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estar aqui com você. E eu estou aqui, ó, do seu lado, passando força, passando fé para você. Eu vou falar uma coisa do fundo da minha alma. Eu vou falar para você uma coisa do fundo do meu coração. Nós vivemos num mundo. É difícil hoje você encontrar uma pessoa que não teve na vida uma decepção, uma desilusão, principalmente porque deu amor, olha só, deu amor e colheu desprezo. Isso dói, gente. Isso dói. Deu amor. Você deu amor a uma pessoa. Eu não estou falando só do amor homem e mulher, mas eu estou falando a todo tipo de amor. Amor de pai, amor de mãe, que deu amor ao filho e ganhou desprezo, em troca do amor recebeu desprezo. Isso corta a alma, corta a alma. Eu estou falando do irmão carnal, que cresceu junto com você. Você deu amor e depois aquela pessoa te desprezou. Há casos até do irmão ou da irmã, depois que se casa ou vai para uma vida de sucesso, esquecer do irmão. Há casos também da decepção amorosa. Você deu amor a uma mulher e ela te deu desprezo. Você deu amor ao seu marido, à pessoa que você ama, ao seu namorado, foi sincera com ele e ele te abandonou. Isso dói. Isso dói. O desprezo dói. O desprezo sangra. Sangra o coração. Machuca a alma. Vai lá no fundo. Faz a pessoa chorar sem querer. Chorar sem querer. Todos nós já passamos por isso. Mas Deus sempre nos surpreende de alguma forma. E eu tenho certeza que você jamais esperava que Deus me colocasse no seu caminho. Eu sei que existem pessoas que me ouvem há muito tempo, outras estão começando a me ouvir hoje. E eu sou apenas e tão somente um ser humano
que quer acertar, que luta para acertar, fazer o bem, estender a mão, fortalecer as pessoas com o dom que Deus me deu de passar força para você, fé para você e fazer você novamente acreditar na vida, porque a vida é linda. As pessoas vão para o santuário e cada uma delas tem uma história de tristeza e sofrimento. E de repente encontram no santuário uma família de fé, uma família linda, através do vínculo do Espírito Santo. Isso é maravilhoso, isso é maravilhoso. As decepções do passado não podem apagar da sua vida a esperança do dia de amanhã. O melhor de Deus está por vir, e a história de sua vida não vai terminar, não vai, como começou. Deus me colocou aqui, ó. Aqui eu, ó, não sou muita coisa não, sou apenas um companheiro, para lutar do seu lado. Deus é que é tudo na nossa vida. Deus abençoe você, receba meu abraço. Receba meu abraço, receba meu abraço abençoador.

Deus. O Senhor é a nossa vida. Que força grandiosa estar aqui, cercados pelos anjos de Manaíma. Poder te louvar, declarar a tua bondade e misericórdia por todos os dias de nossas vidas. Para sempre eu cantarei o reino dos céus.

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1: O dia está chegando ao fim. E mais uma vez, estamos juntos na força da fé. Paz e luz, que o nosso Deus te abençoe rica e abundantemente, em nome de Jesus. Quem participou da aula nesta última quarta-feira foi privilegiado. Recebeu uma cobertura apostólica através do ensinamento sagrado, porque a fé, ela vem pelo ouvir. E o ouvir a palavra revelada de Deus. Que os nossos apóstolos, Adelino de Carvalho e Apóstola Sol Daniela Carvalho, e os jovens missionários Davi Carvalho e Lucas Efraim, trouxeram para todos nós. Eles nos abriram a porta, ou melhor, escancararam para o entendimento do que a vida verdadeiramente é. Feita de escolhas. E cada escolha traz uma consequência. Tem pessoas que elas ainda não conseguiram compreender isso. E por isso vivem uma vida de amargura, colhendo aquilo que elas escolheram errado. Assim como algumas jovens que engravidaram fora do tempo e viram seus sonhos interrompidos. Casais que se casaram apenas pela paixão e descobriram que o amor verdadeiro, ele é uma decisão diária. Tem famílias que se separaram e filhos que sofreram com a falta de respeito entre os pais e acabaram carregando este trauma, carregando esta herança diabólica e acabam repetindo as mesmas ações. Mas a dor não é o fim. É interessante, mas você tem que pegar agora toda essa situação e entender que isso pode ser o início de um novo horizonte. A palavra de Deus, ela nos abre um leque de esperança e de fé. Onde há respeito, há prosperidade. Onde falta respeito, há perda. Um jovem que respeita seus pais e aprende a respeitar a si mesmo, constrói um futuro sólido. Um casal que escolhe amar, mesmo quando a paixão acaba, permanece firme. E isso você vai entendendo ao longo da vida, em vários casos que estão acontecendo aí fora. E talvez com você, como aquele jovem que sofreu uma pressão para poder perder a sua pureza e, por causa dos amigos, da sociedade, acaba se prostituindo. Mas esse jovem, que ele, diante de toda essa situação, ele fala assim: peraí, eu escolho permanecer firme. E hoje ele se torna um exemplo para todos que estão ao seu redor. Existem aqueles que quase se perderam em más companhias. Mas existem também aqueles que escolheram encontrar na direção do santuário uma força de fé e hoje eles se tornaram líderes. São missionários, são pessoas que são exemplos de força, de vida e fé. A esperança, ela nasce quando a gente muda a perspectiva. Não é ficar parado naquela frase: por que que isso aconteceu comigo? Mas começar a pensar no que eu posso construir a partir de agora. No que eu posso fazer, que escolha que eu vou fazer, a escolha certa. E aí ela entende que Deus, ele abre uma fonte de perdão, de arrependimento e nos ensina a calcular melhor os nossos passos. Por isso eu quero que você preste bastante atenção numa pergunta que eu vou fazer. Eu quero te perguntar isso. Se o medo não existisse, que família você estaria construindo hoje? Que sonhos você estaria realizando? Eu não estou falando de um medo qualquer, não. Estou falando de um temor para saber qual decisão certa você vai tomar. Porque a vida, lembra do início que eu comecei a falar? É feita de decisões. E você tem que ter, sim, ter esse respeito, esse temor, essa reverência diante das decisões que você tem que escolher. Permita-se imaginar, porque a imaginação, ela abre o espaço para a fé. Não se trata apenas de coisas, eu tenho que mudar agora de uma hora para outra. A coisa não vai acontecer assim. Ela vai acontecer quando você decidir permanecer firme, permanecer forte naquela convicção que você está aprendendo na casa de Deus. Cada vitória, ela vai alimentando essa esperança. E para fortalecer ainda mais esse espírito de comunhão, a gente tem que se aproximar de quem é forte, de quem traz a direção. Por isso, o Celebrai que vai acontecer no sábado vai ser o grande alimento, a grande fonte de força e poder espiritual que vai mudar a sua vida. Você que ainda não garantiu sua vaga para a caravana que vai para o grande Celebrai que vai acontecer na sede nacional em Belo Horizonte, procure o seu profeta, procure a sua profetisa. E se você precisa de mais uma orientação, entre em contato conosco pelo telefone que está abaixo do vídeo e também na sala da revelação, um grupo que eu coloco o link para que você possa entrar e entender mais sobre o processo de vitória que Deus tem para você. Eu vou pedir a Deus por você agora, para que você tome as decisões certas e mude de vida. Meu Deus e Pai Todo-Poderoso, nós estamos diante de várias decisões que vão surgindo no nosso dia a dia. E cada decisão é um degrau que nós temos que galgar, temos que subir. E saber tomar a decisão certa, saber tomar a decisão certa, o degrau certo, é que faz a diferença. Meu Pai, dá agora o conhecimento do poder espiritual para esse teu filho, essa tua filha, para que nesse celebrar e encontre a resposta que tanto precisa, que tanto procura. E aqueles, meu Deus, que estarão nessa sexta-feira no santuário, com problemas, com lutas, e querem enfrentar na batalha espiritual todo o inimigo, prepara-os, porque amanhã é dia de batalha espiritual. Em nome de Jesus, que assim seja. Amém. Que Deus te abençoe. O conhecimento faz a diferença. Quarta-feira que vem, nós vamos dar prosseguimento ao livro Prospere Sendo Sócio de Deus, Riqueza Além do Dinheiro. E amanhã, corrente forte no santuário. Você precisa enfrentar o inimigo. Ou você ataca, ou você é atacado. Confia no poder de Deus e no conhecimento que você está recebendo. E se você ainda não está recebendo, participe dessas reflexões que eu tenho colocado nos nossos canais. Curta, compartilhe, se inscreva no canal e pode entrar no meu grupo do WhatsApp, Sala de Revelação. O link está abaixo do vídeo. Que Deus te abençoe, forte abraço, paz e luz para você!

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1: 9h35,
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1: Os outros que façam de suas vidas o que quiserem, porém eu e a minha casa serviremos ao Senhor. Quem responde pela minha casa sou eu. Eu e a minha casa vamos servir ao Senhor. A minha casa é casa de oração. A minha casa é a extensão do céu. O meu lar é o meu céu. Não tem nada de inferno na minha casa. Na minha casa moram comigo e com a minha família os anjos de Deus, os anjos de Manaim. Na minha casa tem a extensão do santuário. A minha casa é casa de oração.
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1: 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Êxodo 15, 27.
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1: O que eu quero dizer para você hoje é que eu não sei o que vai acontecer. Eu não sei o que pode acontecer, mas eu sei que você vai vencer essa parada. Mas você tem que ser mais duro do que o inimigo. Você tem que ter a coragem de uma leoa parida que enfrenta qualquer situação. Você tem que ter a força de um touro rebelde que enfrenta a situação e que marcha para cima do inimigo e diz: aqui não, porque aqui quem governa é Deus, quem tem poder é Deus, e eu estou debaixo da autoridade de Deus.
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0: 10 horas.
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4: Deus tem nos dado a oportunidade, nesse tempo que nós estamos vivendo, um tempo difícil, um tempo que você vê muita coisa acontecendo, pessoas perturbadas, com a mente delas cheia de coisas, problemas espirituais, ataques, muitas pessoas sendo atacadas por trabalhos de esquerdas. E a gente vive assim num conflito muito grande todos os dias. Tem pessoas que morrem antes da hora. Tem pessoas que morrem depois da hora. Como é importante você entender o plano de Deus, o projeto de Deus para você aqui na Terra. A vida passa depressa. Ninguém tem vida eterna aqui. Você está aqui numa passagem. E nessa passagem que você passa pela face da terra, seja uma pessoa boa. Seja aquela pessoa que Deus quer que você seja, que é uma pessoa que estende as mãos para ajudar quem está sofrendo, para ajudar uma pessoa a encontrar o caminho. Às vezes até ajuda a pessoa dando para ela um alimento, uma cesta básica. Mas não é só isto. Não é só isto. É importante a pessoa ela ter Deus na vida dela. Foi o que aconteceu com dois discípulos de Jesus. Na porta da igreja tinha um homem pedindo esmolas. E ele falou: eu não tenho prata e nem ouro, mas o que eu tenho eu te dou. Em nome de Jesus, levanta-te e anda. Aquele homem ficou muitos anos ali, sofrendo humilhação e recebendo ali das pessoas ajuda, contribuições. Outras pessoas criticavam, xingavam. Era uma situação difícil que ele estava vivendo. Até que chegou para ele dois homens de Deus com poder espiritual e deu ordem: em nome de Jesus, levanta-te e anda. É o que ele precisava. Ele deixou para trás aquela velha vida. É o que eu vejo hoje. Quando a pessoa abre o coração dela, que ela vai para o santuário, entrega a vida dela para Jesus, tem o tratamento espiritual na sexta-feira, a corrente que a pessoa faz. Domingo, você recebe a força da Santa Ceia, que é essa comunhão forte que temos uns com os outros. O que recebemos a Santa Ceia, recebemos Jesus na nossa vida. Como a palavra de Deus fala, buscai primeiro, lá em Mateus 6,33, diz: buscai primeiro o reino e a sua justiça, e todas as outras coisas serão acrescentadas. O que, que eu vejo hoje? As pessoas têm tempo para tudo. Tempo para divertir, para beber, para comer, para passear, Mas quando se fala da casa de Deus, a pessoa arruma muitas desculpas. Não posso porque eu tenho que trabalhar, não posso porque eu tenho que fazer isso para minha família, tenho que fazer almoço para a família hoje. Ela arruma um monte de desculpas. Mas na hora que a pessoa está na beira da morte, está ali morrendo por causa de uma enfermidade, algum problema que aconteceu com ela, você não lembra de outra coisa a não ser de Deus. Você não lembra de passeio, você não lembra de festa, você não lembra de comidas, você não lembra de amigos, você só lembra de Deus naquele momento. Só Deus pode te ajudar, te livrar do laço de morte, porque tem pessoas que têm sobre elas uma sentença de morte. Eu vi uma senhora contar um testemunho tão forte. Ela foi curada de câncer. Havia uma sentença de morte para ela, porque o diagnóstico do médico, e o médico tem que falar a verdade, disse para ela: olha, o seu problema não tem mais jeito não, só o milagre de Deus. Se você crê em milagres, então busca por ele. E foi o que ela fez. Para a medicina já não tinha mais jeito. E naquele momento ali, só Deus para ajudá-la e tirar dela aquela sentença de morte. E ela até fez um sacrifício mesmo. Não foi o pastor, o missionário que mandou ela fazer, não. Ela abriu mão e falou assim: eu quero abrir mão do que eu tenho. Que adianta eu ter tudo e não ter saúde? Que adianta ter dinheiro guardado no banco? Que adianta ter uma casa bonita, carros aqui na garagem, sabendo que eu vou morrer? Então ela fez um propósito, um sacrifício, sabe? Ela fez um sacrifício, ela fez um voto com Deus e ela pegou uma grande oferta, a grande oferta mesmo, e levou na casa de Deus. Começou a corrente e ela disse: Deus, eu não estou comprando bênção, eu quero abrir mão de uma parte das riquezas que eu tenho e quero oferecer como oferta na tua casa, porque se eu morrer aqui agora, não vou levar nada daqui, mas eu quero receber a minha salvação. A minha salvação. E sei que a salvação não é comprada com dinheiro, mas eu quero ser grata porque eu tenho fé. Se o Senhor pode me curar, me cure. E eu nunca mais vou te largar, nunca mais vou abandonar o Senhor. E ela começou a ir no santuário, fazer corrente, tomar ceia no domingo. E o milagre aconteceu. Ela está viva. Já se passou já 5 anos, e ela está viva, está curada. Ela voltou nos médicos, o médico é impressionado que Deus fez, o médico até chorou e falou assim: realmente Deus existe, porque o seu caso não tinha jeito mais. Aí eu digo para você: o que é impossível para os homens é possível para Deus. Eu não sei qual que é o seu problema, a sua dor, a sua aflição, o que que você está passando na sua vida, eu não sei. Para Deus operar, para Deus fazer algo na sua vida, aquilo que você quer, depende de você, de uma decisão sua. Não é só você ir na igreja uma vez, duas vezes, três vezes, não. Assuma um compromisso com Deus de segui-lo. Senhor, eu entrego a minha vida em tuas mãos. E a partir de hoje, já não vivo mais eu, mas Cristo vive em mim. Talvez você está sendo agora envolvido, né? Você, meu irmão, minha irmã de fé, ou você que ainda não é do santuário, mas está recebendo essa palavra de força espiritual para levantar o seu ânimo, levantar a sua fé, para você tomar uma decisão certa. Deus existe, companheiros. Deus existe, companheiras. E não foi por acaso que você parou para me ouvir.

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0: 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Foi no monte que Abraão ofereceu seu filho Isaque como sacrifício, conforme Deus ordenara.
1: Assim diz a palavra de Deus, no livro de Gênesis, capítulo 22, versículos de 3 a 13.
0: Então se levantou Abraão pela manhã de madrugada, e albardou o seu jumento, e tomou consigo dois de seus moços, e Isaque seu filho, e cortou lenha para o holocausto, e levantou-se, e foi ao lugar que Deus lhe dissera. Ao terceiro dia levantou Abraão os seus olhos, e viu o lugar de longe, e disse Abraão a seus moços: Ficai-vos aqui com o jumento, e eu e o moço iremos até ali, e havendo adorado, tornaremos a vós. E tomou Abraão a lenha do holocausto, e pôs-la sobre Isaque seu filho, e ele tomou o fogo e o cutelo na sua mão, e foram ambos juntos. Então falou Isaque a Abraão seu pai, e disse: Meu pai. E ele disse: Eis-me aqui, meu filho. E ele disse: Eis aqui o fogo e a lenha, mas onde está o cordeiro para o holocausto? E disse Abraão: Deus proverá para si o cordeiro para o holocausto, meu filho. Assim caminharam ambos juntos. E chegaram ao lugar que Deus lhe dissera. E edificou Abraão ali um altar, e pôs em ordem a lenha, e amarrou a Isaque seu filho, e deitou-o sobre o altar, em cima da lenha. E estendeu Abraão a sua mão, e tomou o cutelo para imolar o seu filho. Mas o anjo do Senhor lhe bradou desde os céus e disse: Abraão, Abraão. E ele disse: Eis-me aqui. Então disse: Não estendas a tua mão sobre o moço, e não lhe faças nada, porquanto agora sei que temes a Deus, e não me negaste o teu filho, o teu único filho. Então levantou Abraão os seus olhos e olhou, e eis um carneiro de trás dele, travado pelos seus chifres num mato. E foi Abraão, e tomou o carneiro, e ofereceu-o em holocausto, em lugar de seu filho. 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
2: Muito bem, eu fico muito feliz de ser essa pessoa simples que eu sou. Eu amo ser assim. Para mim, as coisas mais valiosas da vida são as pequenas coisas. O gesto de amor, de carinho, o gesto de afeto, sabe, minha irmã, sabe, meu irmão, nós erramos muitas vezes quando esperamos receber dentro de casa o carinho que damos. O pai, a mãe, quando criam seus filhos, criam com tanto amor, com tanto carinho, dão antes de nascer todo o amor, a vida. A mãe que arrisca a sua vida e muda seu corpo para poder conceber, e é linda. A mulher grávida é linda, a concepção é muito linda. Deus não dependeu do homem para Jesus nascer, mas dependeu da mulher, Maria, para a concepção de Jesus. Mas o homem, o pai, ele prepara para receber, para ajudar, para festejar a chegada do filho e dar ao filho conforto, apoio, criar o filho, estudar o filho, dentro das suas possibilidades, porque nem todos os pais têm condição de estudar os filhos, mas dão amor, dão carinho. E quando chegam na velhice, muito embora hoje as pessoas estão conseguindo viver uma vida saudável e jovem até 80, 90 anos, e isso vai cada dia mais prolongar, e Deus abençoe que prolongue mesmo. Mas as pessoas se machucam muito dentro de casa, são muito machucadas dentro de casa, principalmente pelo desprezo. Principalmente pelo desprezo. Desprezo dos filhos, desprezo do marido, que não dá valor ao que a esposa faz. Desprezo da esposa, que muitas vezes não sabe reconhecer a luta do homem para manutenção da família e o apoio que dá. Tem pessoas que só dão valor depois que perdem. Só dão valor à mãe depois que perde. Só dão valor ao pai depois que perde. Só dão valor à esposa depois que perde. Só dão valor ao marido depois que perde. Eu tenho passado aqui a importância de cada pessoa seguir avante na vida. A depressão, ela aparece na vida de uma pessoa e ela sepulta, mata a pessoa em vida. Porque a pessoa passa a se sentir dentro de um buraco negro, sem prazer para nada na vida, porque não tem esperança, não tem um sonho. E a vida de um pai, de uma mãe que criou os filhos e recebeu desprezo, não acabou não. Não acabou não. Sua vida não acabou não. Você tem muito para dar às pessoas. Do seu amor, do seu carinho, do seu apoio, Nós temos muito para fazer para Deus. Você cumpriu sua obrigação de pai? Parabéns. Criou seus filhos? Cumpriu sua obrigação de mãe? Parabéns. Agora, uma nova etapa começa na sua vida. Nós temos muita gente para ajudar, muitos jovens que estão nas drogas, muita gente que está querendo suicidar, se matar, muita gente que precisa de você, que precisa de mim, que precisa de nós. E Deus me colocou no seu caminho para restituir a você a vontade de viver, para que você possa ter esperança de seguir avante na sua missão, porque cada um de nós tem uma missão. Cada um tem a sua missão, não somente eu que sou missionário, mas cada um. E é esta missão a razão da nossa vida. Então, você está doente, você está sofrendo, vá para o santuário, seja curado, seja libertado, pegue seu castiçal, pegue sua espada e vá à luta. Pegue a sua arca da aliança, construa seu altar na sua casa, vá à luta, vamos ajudar as pessoas e vamos ser felizes também. Porque a vida, ela é linda, ela é linda, a vida é linda e ela se constitui em fazer o bem e ser feliz. É isso aí, minha irmã! É isso aí, meu irmão, e eu estou aqui, ó, aqui eu, ó, do seu lado, passando força e fé para você.

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estar aqui com você. E eu estou aqui, ó, do seu lado, passando força, passando fé para você. Eu vou falar uma coisa do fundo da minha alma. Eu vou falar para você uma coisa do fundo do meu coração. Nós vivemos num mundo. É difícil hoje você encontrar uma pessoa que não teve na vida uma decepção, uma decepção

deu amor. Você deu amor a uma pessoa. Eu não estou falando só do amor homem e mulher, mas eu estou falando a todo tipo de amor. Amor de pai, amor de mãe, que deu amor ao filho e ganhou desprezo, em troca do amor recebeu desprezo. Isso corta a alma. Corta a alma. Eu estou falando do irmão, irmão carnal, que cresceu junto com você, você deu amor e depois aquela pessoa te desprezou. Há casos até do irmão ou da irmã, depois que se casa ou vai para uma vida de sucesso, esquecer do irmão. Há casos também da decepção amorosa. Você deu amor a uma mulher e ela te deu desprezo. Você deu amor ao seu marido, a pessoa que você ama, ao seu namorado, foi sincera com ele e ele te abandonou. Isso dói. Isso dói. O desprezo dói. O desprezo sangra. Sangra o coração. Machuca a alma. Vai lá no fundo. Faz a pessoa chorar sem querer. Chorar sem querer. Todos nós já passamos por isso. Mas Deus sempre nos surpreende de alguma forma. E eu tenho certeza que você jamais esperava que Deus me colocasse no seu caminho. Eu sei que existem pessoas que me ouvem há muito tempo, outras estão começando a me ouvir hoje. E eu sou apenas e tão somente um ser humano que quer acertar, que luta para acertar, fazer o bem, estender a mão, fortalecer as pessoas com o dom que Deus me deu de passar força para você, fé para você e fazer você novamente acreditar na vida, porque a vida é linda. As pessoas vão para o santuário e cada uma delas tem uma história de tristeza e sofrimento, e de repente encontram no santuário uma família de fé, uma família linda, através do vínculo do Espírito Santo. Isso é maravilhoso, isso é maravilhoso. As decepções do passado não podem apagar da sua vida a esperança do dia de amanhã. O melhor de Deus está por vir. E a história de sua vida não vai terminar, não vai, como começou.

Deus me colocou aqui, ó. Aqui eu, ó. Não sou muita coisa, não. Sou apenas um companheiro. Um companheiro para lutar do seu lado. Deus é que é tudo na nossa vida. Deus abençoe você. Receba meu abraço. Receba meu abraço. Receba meu abraço abençoador.

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1: 10:59.
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2: É, meu irmão, minha irmã, eu tenho sido procurado por pessoas de todas as igrejas, de todas as denominações, de todas as religiões. Deus é um só. E o que eu observo é que o povo está sofrendo muito. O povo está sofrendo muito. Cada pessoa tem um drama, um sofrimento dentro de casa, um sofrimento na vida dela. Quando não é com ela, é com o filho. Quando não é com o filho, é com o marido, é com a esposa, é com o pai, com a mãe. É preciso buscar a Deus, sabe? A solução para a vida das pessoas é Deus. A fé é tão violenta quando canalizada de forma certa, que ela levanta o doente, levanta o desanimado, levanta o depressivo, levanta o falido, levanta aquele que não vê perspectiva alguma na vida e conduz esta pessoa ao triunfo. Ao triunfo, à vitória. Porque a fé, ela não é outra coisa a não ser uma força interior violenta. E ela vem pelo conhecimento. O ignorante não tem fé. O ignorante no mundo espiritual, ele não sabe canalizar a fé dele. Quando ele tem, é uma fé inútil, porque é uma fé sem conhecimento espiritual. Mas Deus nos chama e nos tira do tempo da ignorância para nos dar o seu conhecimento, nos fazer conhecer a grandeza e a profundidade de suas palavras. Nós vamos agora a mais um quadro do nosso programa, trazendo para você a luz do conhecimento espiritual.
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1: No livro de 2 Pedro, no capítulo 2, no verso 19, diz assim: pois aquele que é vencido fica escravo do vencedor. Aquele que é vencido fica escravo, se torna escravo do vencedor. Quem vence domina, mas quem perde é dominado, é escravizado. Você não tem outra alternativa a não ser vencer. É vencer para não ser dominado pelos seus inimigos espirituais. O mundo espiritual é muito perigoso. Existem problemas gravíssimos. Essa Sagrada Escritura, esse versículo da Sagrada Escritura nos traz uma reflexão muito profunda. Porque Deus não criou você, não criou a sua casa, a sua família, não permitiu vocês nascerem nesse plano espiritual, nessa vida que Deus deu, para sofrer, para carregar tormentas, para carregar perturbações, depressões, para carregar uma alma aflita, debilitada. Não! Deus criou você para ser feliz, para curtir a vida, para ter uma família abençoada, para ter um caminho transformado. Deus criou você para ter uma vida de mudança, não uma vida escrava, só de perdas, só de sufoco na sua alma. Deus criou você para ser feliz. Mas por que você tem vivido então tanta tormenta? Eu estou falando com você que me ouve, em qualquer lugar do Brasil ou do mundo, pela internet, pelo YouTube, pela rádio, pelas redes sociais. Não importa aonde você está me ouvindo, o Espírito de Deus está fazendo esta reflexão e a minha voz chegar a você, porque chegou o momento da mudança. Uma vida nova, transformada por Deus, para vencer. Uma reflexão profunda. E daqui a pouco você vai ouvir comigo o depoimento da Silvana, para trazer a exemplificação do que eu estou te dizendo, porque Deus muda sim, é passo a passo, não é mágica, mas quando a gente faz, Deus responde. E você vai ouvir a Silvana contar que ela era depressiva, que ela era escrava de remédios, que ela era dominada pela depressão, que ela era dominada pelo vício. E a vida dela estava entregue ao fracasso. E daqui a pouco ela vai contar como ela saiu de tudo isso. Daqui a pouquinho. Vamos ouvir um louvor? Daqui a pouco eu volto.

0: Muito bem, muito bem. Eu quero agora que você preste muita atenção no depoimento da Silvana. A Silvana que lutou contra a depressão durante muito tempo. A Silvana que era escrava, escrava da depressão, da doença, do inimigo. E hoje é livre, feliz, ela mesma conta, feliz, alegre, porque ela foi liberta através do primeiro passo que ela deu, que foi ir ao santuário, iniciar a corrente de batalha espiritual, ouvir o profeta que a orientou a estar em Manaí.
1: Pare e reflita agora em tudo que você vai ouvir neste momento. 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Vamos agora acompanhar mais um resultado de quem usou a fé e recebeu o seu milagre.
2: Qual que é o nome da senhora?
3: Silvana.
2: Dona Silvana, a senhora está vindo de qual cidade?
3: De Juiz de Fora.
2: O que que já mudou na vida da senhora lá no santuário desde que a senhora começou a ir no santuário, a fazer a sua corrente?
3: Olha, menina, eu quando eu cheguei lá, eu cheguei muito, assim, muito triste, com depressão, sem saber o que fazer, entendeu? Mas hoje a minha vida mudou muito. Hoje eu sou outra pessoa. Mudou tudo.
2: A senhora sofria com depressão, tristeza, chorava muito, como é que era?
3: Muito, eu chorava muito, demais.
2: Não tinha ânimo para fazer mais nada, como que era?
3: Não, não tinha ânimo, casa desanimada, não queria fazer nada.
2: E aí a senhora encontrou o santuário, né? A partir do momento que a senhora encontrou o santuário, o que que mudou? Como que tá hoje? Hoje a senhora é uma pessoa feliz, né? Essa depressão que a senhora tinha, como é que tá?
3: Ah, hoje eu sou uma pessoa feliz, com o que eu tinha, tudo que eu sentia hoje acabou, passou, não sinto mais nada, entendeu?
2: E quanto tempo foi que a senhora passou nessa situação de depressão, de tristeza, sem vontade de fazer nada?
3: Ah, eu fiquei muito tempo assim, sem fazer, com depressão, ficar chorando. Eu ficava assim, ah, meu Deus, o que eu vou fazer na minha vida, como é que vai ser? Nossa, é horrível. Eu sou uma pessoa assim, que já morei, já passei uma situação muito complicada, muito difícil.
2: A senhora tinha me contado aqui, antes da gente começar a gravação do testemunho, que a senhora chegou a não ter lugar de morar, não é isso?
3: Isso, não tinha lugar de morar. Eu morava com a amiga minha, mas depois eu peguei e saí da casa dela, porque não dava. Aí eu encontrei esse santuário.
2: E aí a vida da senhora transformou para a glória de Deus?
3: A glória de Deus, em nome de Jesus.
2: Hoje é feliz, né? Tá sorrindo.
3: Sim, hoje eu sou muito feliz, graças a Deus.
2: E na tentativa, né, de se livrar da depressão, a senhora chegou a procurar ajuda médica?
3: Não, não.
2: Só ficava ali mesmo na questão?
3: É, eu só ficava assim, eu só ficava pensando, ah, meu Deus, o que eu vou fazer na minha vida? O que vai ser de mim? Eu só ficava assim com essas coisas na minha cabeça.
2: E aí, hoje está curada, liberta dessa depressão, graças a Deus, né?
3: Graças a Deus, em nome de Jesus. Graças a Deus, hoje eu estou curada, em nome de Jesus.
2: E para quem está ouvindo a senhora agora, né, que está em casa, sofrendo com depressão ou qualquer outro tipo de problema na vida, o que que a senhora fala para essa pessoa fazer?
3: Olha, para essa pessoa que está sofrendo com depressão, eu falaria para ele procurar, né? Uma igreja, né, para poder ser liberto, ser curado, né, dessa depressão, desse sofrimento, entendeu?
2: Através da obediência ao profeta, né, do sacrifício de fé no altar, a pessoa consegue a vitória, né?
3: Consegue sim, através da obediência, ele consegue a vitória, em nome de Jesus, basta ele ter fé, em nome de Jesus.
4: É minha fé.
0: Graças a Deus, nossa, meu pai, que forte, isso é muito sério, você é muito forte. E você precisa tomar essa atitude na sua vida. Eu sou profeta de Deus, fui preparada pelo apóstolo missionário Adelino de Carvalho para cuidar de você. E eu vou cuidar de você. Eu vou ir com você até o fim, até você contar seu testemunho, assim como a Silvana está contando. Vai ter jeito sim, minha amiga, meu amigo, vai ter jeito sim. Basta você querer. 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
2: Eu quero ter uma conversa franca com você sobre a sua vida, seus problemas, seus desafios e Deus. Deus sendo seu pai, porque você é filho de Deus. Você é filha de Deus. Deus sendo seu pai, rico. Deus não é um pai miserável. Deus sendo seu pai, amoroso. O nosso Deus é um pai amoroso. Deus sendo seu pai, poderoso, ele pode todas as coisas. E é chamado de todo poderoso, é o Shaddai. Deus sendo seu pai, meu pai, nosso pai, não está de braços cruzados diante do seu sofrimento. Não está de braços cruzados diante dessa situação que você está passando. Eu quero que chegue mais perto. Deus me colocou no seu caminho para ter uma conversa lúcida com você, inteligente, clara, sem meias palavras, e dizer para você que se Deus é bom, e Ele é bom, se Ele é teu pai, e Ele é teu pai, se Ele é poderoso, e Ele é poderoso, o teu pai bom, poderoso, não vai deixar de te ajudar a sair dessa situação. Não vai deixar de agir em seu favor. Deus tem exércitos, miríades de anjos, que estão na terra, comandados pelo arcanjo Miguel, para guerrearem contra os teus inimigos, contra a inveja, contra o feitiço, contra a doença mandada, contra a magia, contra a amarração, contra todo tipo de laço que armaram para destruir seu casamento, sua vida, sua família, para destruir sua saúde, para roubar seu sono, para destruir sua vida emocional, te causar depressão, tristeza e vazio na alma. Você crê que Deus tem poder? Não o homem. Deus. Deus, o teu Deus, o nosso Deus, o teu Pai, o nosso Pai. Você crê que Ele tem poder para mudar a história da sua vida? Você crê que Deus tem poder para tirar você desse leito de dor? Você crê que Deus tem poder para levantar sua vida, salvar seu casamento? Você crê que Deus tem poder para tirar seu filho nas drogas, das drogas? Se você crê, você tem fé. Se você tem fé, Deus tem poder.

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3: Eu lembro que um dia eu fiz uma cruzada em frente à Catedral da Esperança, à Capela da Bênção da Pampulha, na Avenida Dom Pedro I, aquela avenida que vai para Venda Nova, para o aeroporto. E aquela avenida, ela era estreita. O nosso santuário foi desapropriado e a prefeitura pagou a desapropriação para poder alargar a avenida. Ficou muito bonito. E eu me lembro como se fosse hoje. Foi antes da prefeitura alargar a avenida, eu fiz uma cruzada lá na porta. Deu mais de 10 mil pessoas. Lotou a avenida. Gente, até lá no fundo. E eu comecei a orar. Meu Deus! O Senhor não criou este homem assim, paralítico, cego, mudo, doente, mas isso aconteceu, meu Pai, para que este povo visse hoje a tua glória. E em nome de Jesus eu ordeno, paralítico, ande. E aí começou a gente jogar muleta, levantar da cadeira de roda e gente gritando que era cego e que estava vendo. E Deus operou de uma forma grandiosa, que foi assim, muitas muletas, muitas cadeiras de rodas que eu tenho lá dentro da Gruta dos Milagres, no Monte Manaim. Isso aconteceu porque eu, numa cruzada, aliás, em várias cruzadas que eu fiz, em Montes Claros, em vários lugares onde eu levei a palavra de Deus, eu olhei para aqueles que estavam no sofrimento, me preocupei com aqueles que estavam na aflição e fiz um trabalho de um evangelista. Compaixão, amor, carinho e fé. E uma coisa impressionante, como foi que eu fechei aquela cruzada. Eu peguei o microfone e falei assim: e agora? Eu sou de Deus ou não sou de Deus? E a multidão gritava: é de Deus! Esse homem é de Deus. Eu era novinho. Esse homem é de Deus. Glória a Deus. Eu disse: calma. Milagres não provam que eu sou um homem de Deus. Qualquer um faz milagres. Até o demônio faz milagres. O que prova que eu sou um homem de Deus é o amor é o amor de Deus que está na minha vida, para trazer a você a palavra revelada da salvação e anunciar que o reino dos céus acaba de chegar na terra. A multidão explodiu. Então esse avivamento que nós estamos vivendo, esta fé que borbulha em nós, esses sonhos que nós trazemos no nosso peito, isso é apenas, ou são apenas manifestações de uma fé violenta que nós temos dentro de nós.

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1: 11:53.
2: Um homem com uma força sobrenatural. No Monte Manaim, todos viram ele orar no altar do castiçal e a chuva de milagres descer. Muita gente foi curada na hora com a chuva sobrenatural. Ele sempre foi chamado de o homem dos milagres.

0: Ele viaja pelo Brasil recolhendo cadeira de rodas, muletas e aparelhos de pessoas curadas através da sua oração. Impressionante o poder sobrenatural que Deus lhe concedeu. Uma certa vez, ele mandou as pessoas comprarem nas lojas da cidade um lenço branco comum, que nunca tivesse sido usado. Mandou as pessoas colocarem o lenço no local da enfermidade. E orou pedindo a Jesus que curasse as pessoas e tocasse no lenço com suas mãos ensanguentadas. Quando terminou a oração, ele mandou as pessoas olharem para o lenço e lá estava a marca do sangue, como sinal do toque das mãos ensanguentadas de Jesus. No Monte Manaim, onde esse homem ora, os anjos aparecem de forma sobrenatural. As pessoas veem a olhos nus os anjos de Deus que moram ali, na montanha sagrada de Manaim. Lá também foi fotografada uma porta misteriosa, junto ao rio sagrado, num lugar onde não há construção. Que mistério há nesse homem? Como explicar a oração que ele fez pelo rádio, mandando os espíritos que se escondem dentro das casas se manifestarem nas garrafas d'água? E sem tocar em nenhuma garrafa, apenas orando pelo rádio, muitas garrafas estouraram. Outras entortaram como se tivessem sido levadas ao fogo. E em outras apareceram terra de cemitério e bichos. Como explicar esses fenômenos sobrenaturais realizados através da simplicidade desse homem de Deus? A oração que ele faz para quem está com feitiçaria nas mãos, fazendo travar as mãos das pessoas de tal forma que elas não conseguem separar uma mão da outra. A oração de Manassés, que faz a pessoa esquecer completamente o passado de sofrimento dela. E mesmo que ela tente lembrar, ela não consegue mais. As pessoas que vão ao Monte Manaim perguntam: como pode um homem ter tanto poder assim? E as vezes que vimos ele tirar dores com a mão e ainda mostrar para as pessoas ao dizer: a dor dela está aqui na minha mão. E perguntar à pessoa: parou de doer? E a pessoa responder: sumiu a dor. Ele mostra na mão dele: a sua dor está aqui. Que mistério há nesse homem? Quem é ele para fazer isso? Por que ele é tão simples? A resposta é uma só. Estamos diante de um verdadeiro apóstolo de Cristo. O apóstolo Davi, missionário Adelino de Carvalho.
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lugar dos grandes milagres de Deus. Onde milhares de pessoas já foram curadas, tiveram visões de anjos, um lugar sagrado, onde o apóstolo sempre ora pelo povo.

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1: Esta é a prece da meia-noite. Quando os dois ponteiros do relógio apontam para os céus, milhares e milhares de católicos, espíritas, protestantes e evangélicos formam comigo a grande força espiritual, a prece da meia-noite. Pelos que choram, pelos carentes de amor e de afeto, pelos injustiçados e encarcerados, e por todos aqueles que, irmanados numa grande força do pensamento positivo, fazem comigo a poderosa oração da proteção.

Tá. Diante da Arca da Aliança, da estrela reveladora dos mistérios espirituais, do castiçal sagrado e da força espiritual, da espada do Arcanjo Miguel, invoco o poder mais alto.

chagas abertas, sagrado coração, todo amor e bondade, o sangue de nosso Senhor Jesus Cristo no meu corpo se derrame hoje e sempre. E eu andarei vestido e armado com as armas espirituais de Deus, para que meus inimigos, tendo pés, não me alcancem, tendo mãos, não me peguem, tendo olhos, não me enxerguem, e nem pensamentos eles possam ter para me fazer mal. Armas de fogo o meu corpo não alcançarão, facas e lanças se quebrem sem ao meu corpo chegar, cordas e correntes se arrebentem sem o meu corpo amarrar. O arcanjo Miguel derrube meus inimigos com o poder de sua espada de fogo. Jesus Cristo me proteja e me defenda com o poder de sua santa e divina graça. O Espírito Santo me cubra de luz e me guie na verdade. E Deus, com sua infinita misericórdia e grande poder, seja meu defensor contra as maldades e perseguições de meus inimigos. E eu, para sempre, saberei dizer: graças a Deus.

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4: Meia-noite e 13.
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5: É muito bom estar aqui com você. E eu estou aqui, ó, do seu lado, passando força, passando fé para você. Eu vou falar uma coisa do fundo da minha alma. Eu vou falar para você uma coisa do fundo do meu coração. Nós vivemos num mundo. É difícil hoje você encontrar uma pessoa que não teve na vida uma decepção, uma desilusão, principalmente porque deu amor. Olha só, deu amor e colheu desprezo. Isso dói, gente. Isso dói. Deu amor. Você deu amor a uma pessoa. Eu não estou falando só do amor homem e mulher, mas eu estou falando a todo tipo de amor. Amor de pai, amor de mãe, que deu amor ao filho e ganhou desprezo, em troca do amor recebeu desprezo. Isso corta a alma. Corta a alma. Eu estou falando do irmão carnal, que cresceu junto com você, Você deu amor e depois aquela pessoa te desprezou. Há casos até do irmão ou da irmã, depois que se casa ou vai para uma vida de sucesso, esquecer do irmão. Há casos também da decepção amorosa. Você deu amor a uma mulher e ela te deu desprezo. Você deu amor ao seu marido, a pessoa que você ama, ao seu namorado, foi sincera com ele e ele te abandonou. Isso dói. Isso dói. O desprezo dói. O desprezo sangra. Sangra o coração. Machuca a alma. Vai lá no fundo. Faz a pessoa chorar sem querer. Chorar sem querer. Todos nós já passamos por isso. Mas Deus sempre nos surpreende de alguma forma. E eu tenho certeza que você jamais esperava que Deus me colocasse no seu caminho. Eu sei que existem pessoas que me ouvem há muito tempo, outras estão começando a me ouvir hoje. E eu sou apenas e tão somente um ser humano que quer acertar, que luta para acertar, fazer o bem, estender a mão, fortalecer as pessoas com o dom que Deus me deu de passar força para você, fé para você e fazer você novamente acreditar na vida, porque a vida é linda. As pessoas vão para o santuário e cada uma delas tem uma história de tristeza e sofrimento. E de repente encontram no santuário uma família de fé, uma família linda, através do vínculo do Espírito Santo. Isso é maravilhoso. Isso é maravilhoso. As decepções do passado não podem apagar da sua vida a esperança do dia de amanhã. O melhor de Deus está por vir. E a história de sua vida não vai terminar. Não vai. Como começou. Deus me colocou aqui, ó. Aqui eu, ó, não sou muita coisa não, sou apenas um companheiro, para lutar do seu lado. Deus é que é tudo na nossa vida. Deus abençoe você, receba meu abraço. Receba meu abraço. Receba meu abraço abençoador.

0: Que no Monte. Foi no monte que Abraão ofereceu seu filho Isaque como sacrifício, conforme Deus ordenara.
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0: Então se levantou Abraão pela manhã de madrugada, e albardou o seu jumento, e tomou consigo dois de seus moços, e Isaque seu filho, e cortou lenha para o holocausto, e levantou-se, e foi ao lugar que Deus lhe dissera. Ao terceiro dia levantou Abraão os seus olhos, e viu o lugar de longe, e disse Abraão a seus moços: Ficai-vos aqui com o jumento, e eu e o moço iremos até ali. E havendo adorado, tornaremos a vós. E tomou Abraão a lenha do holocausto, e pôs-la sobre Isaque seu filho. E ele tomou o fogo e o cutelo na sua mão, e foram ambos juntos. Então falou Isaque a Abraão seu pai, e disse: Meu pai. E ele disse: Eis-me aqui, meu filho. E ele disse: Eis aqui o fogo e a lenha, mas onde está o cordeiro para o holocausto? E disse Abraão: Deus proverá para si o cordeiro para o holocausto, meu filho. Assim caminharam ambos juntos. E chegaram ao lugar que Deus lhe dissera. E edificou Abraão ali um altar, e pôs em ordem a lenha, e amarrou a Isaque seu filho, e deitou-o sobre o altar, em cima da lenha. E estendeu Abraão a sua mão, e tomou o cutelo para imolar o seu filho. Mas o anjo do Senhor lhe bradou desde os céus e disse: Abraão, Abraão. E ele disse: Eis-me aqui. Então disse: Não estendas a tua mão sobre o moço, e não lhe faças nada, porquanto agora sei que temes a Deus, e não me negaste o teu filho, o teu único filho. Então levantou Abraão os seus olhos e olhou, e eis um carneiro de trás dele, travado pelos seus chifres num mato. E foi Abraão, e tomou o carneiro, e ofereceu-o em holocausto, em lugar de seu filho. 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
2: Às vezes eu gosto muito de conversar com os meus ouvintes, conversar com você. Eu não me vejo no rádio, não me vejo dentro do estúdio, não. É incrível, eu não me vejo no rádio e nem no estúdio. Eu me vejo do seu lado. Eu me vejo do seu lado. Sabia? Cada pessoa tem uma missão na vida. E o grande desafio hoje, sem dúvida alguma, é a falta de paz que há no mundo. O que é a depressão se não a falta de paz pelas decepções da vida? A falta de paz ocasionada pela desilusão, pela decepção, pela surpresa negativa. Existem coisas que você não esperava acontecer e aconteceu. É tão triste quando você não encontra paz dentro de casa. É tão triste quando uma pessoa não tem lugar para ir, porque lugar nenhum está bom para ela. E não é porque ela é ruim, não. É porque no mundo, o próprio Jesus, ele disse assim: no mundo tereis aflições. Tem um momento na vida da pessoa que só Deus é capaz de compreender a pessoa, de preencher o vazio da vida da pessoa, e ela não tem para onde correr, ela não tem para onde olhar. Se ela olhar para trás, é desanimador. Se ela olhar para a situação, é desanimadora. Se ela olhar para os lados, ela não tem ninguém com ela. Então ela tem que olhar para o céu. Eu estou falando com uma pessoa, dentre tantas pessoas que me ouvem, tem uma pessoa que está nesta situação. Parece até que ela me contou. Parece até que ela me falou. Mas o Espírito de Deus tem visto tudo o que tem acontecido em tua vida. E a palavra de Deus para você é esta: olhe para o céu, olhe para o céu, olhe para o céu, porque a tua resposta já está vindo do céu. E não foi por acaso que hoje eu trouxe para você esta palavra. Não foi. Você vai para o santuário, você vai para o santuário e vai dizer para o missionário, ou para a missionária que te atender: eu fui a pessoa revelada, eu fui a pessoa revelada, eu fui a pessoa revelada pelo missionário Adelino de Carvalho no rádio, e estou aqui, me ajude. Um coração humilde e sincero. Deus não desprezará nunca. Ele disse assim: aquele que vem a mim, de maneira alguma o lançarei fora. Portanto, alegre o teu coração, encha a tua alma de esperança, porque eu estou aqui, ó, eu estou aqui te passando forças, força espiritual, força de determinação, força de fé. Estou aqui, do seu lado, na sua luta.

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1: Hoje eu quero falar àquela pessoa que está desanimada. Cada dia que passa, você se encontra sem forças para continuar sua vida, desanimado diante dos seus problemas, desiludido com tanta coisa que você já viveu e decepcionado com os homens, decepcionado com as pessoas. Dentre milhares de pessoas em todo o Brasil que olha para dentro de casa, e você olha para dentro da sua casa e diz para você mesmo: isso não é nada daquilo que eu esperava para minha vida. O que acontece na minha casa não é nada daquilo que eu queria que acontecesse. Minha vida parece que deu errado. As coisas na minha vida não acontecem como eu queria que acontecesse, como um dia eu sonhei que acontecesse. Todos nós na vida passamos por momentos de aflições. Não há um ser humano que nunca tenha passado por momentos difíceis, de desespero, de angústia, de tristeza. Algumas pessoas sentem vontade de morrer, pedem a Deus para levar. Deus me tira, eu não aguento mais. E isso que está acontecendo com você vai passar. Você vai vencer. A vida da gente, ela tem uma trajetória, ela tem um caminho. E muitas vezes o sofrimento vem despertar em nós para uma vida de fé violenta, uma vida de joelhos, uma vida de clamor, uma vida de mais confiança em Deus, de mais busca a Deus. E eu sei que eu estou aqui, eu sei que eu estou aqui em resposta à sua oração. A história da sua vida não vai terminar assim. A história da sua vida não vai terminar assim. Deus vai escrever uma nova história na sua vida. E eu creio que o impossível vai acontecer. O impossível está para acontecer. Porque o teu Pai, o teu Deus, é poderoso e te ama. Quando eu tive um encontro com Deus, eu estava no fundo do poço. E é no fundo do poço que nós encontramos o braço forte de Deus para nos acolher, o acolhimento de Deus. Não chores mais. Não se entregue no meio da batalha. Deus hoje está acolhendo você.

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2: Você enxerga a sua vida um caminho de flores? Como a montanha verde, igual ao Monte Manaim? Um céu azul? Hein? Que coisa linda, né? E os passarinhos cantando. Ou você enxerga o ano de 2025 suave, como uma cachoeira, que mesmo sendo águas fortes, pesadas, e descendo, é na sua queda, é na queda das cachoeiras, é que o rio adquire a sua força. Então, quando nós nos humilhamos perante Deus, olha que lição, hein? Eu vou fazer 50 anos de ministério, irmãos. Eu nunca, em toda a minha vida, me vi tão inspirado, tão alegre, tão feliz, como eu estou vivendo esses dias, pela revelação que Deus me deu deste ano de 2025. Mas você pode estragar este ano. Você pode estragar este ano. Deus respeita muito a nossa vontade. Nem tudo que eu quero acontece. Mas tem coisa que eu não quero de ruim que pode acontecer comigo, quando eu contrario a vontade de Deus. Aí, Deus, sendo justo, não vai deixar você colher bênçãos, sendo que você plantou rebeldia, desobediência. Se você quer ser feliz na sua vida, irmã, faça certo. Só isso. Você quer que as coisas deem certo na sua vida, irmão? Financeiramente, no casamento, na vida sentimental, faça certo. Se você quer que as coisas deem certo na sua vida, é só você fazer certo.
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3: Deus tem nos dado a oportunidade, nesse tempo que nós estamos vivendo, um tempo difícil, um tempo que você vê muita coisa acontecendo, pessoas perturbadas, com a mente delas cheia de coisas, problemas espirituais, ataques, muitas pessoas sendo atacadas por trabalhos de esquerdas. E a gente vive assim num conflito muito grande todos os dias. Tem pessoas que morrem antes da hora. Tem pessoas que morrem depois da hora. Como é importante você entender o plano de Deus, o projeto de Deus para você aqui na Terra. A vida passa depressa. Ninguém tem vida eterna aqui. Você está aqui numa passagem. E nessa passagem que você passa pela face da Terra, seja uma pessoa boa. Seja aquela pessoa que Deus quer que você seja, que é uma pessoa que estende as mãos para ajudar quem está sofrendo, para ajudar uma pessoa a encontrar o caminho. Às vezes até ajuda a pessoa dando para ela um alimento, uma cesta básica, mas não é só isto. Não é só isto. É importante a pessoa ela ter Deus na vida dela. Foi o que aconteceu com dois discípulos de Jesus. Na porta da igreja tinha um homem pedindo esmolas. E ele falou, eu não tenho prata e nem ouro, mas o que eu tenho eu te dou. Em nome de Jesus, levanta-te e anda. Aquele homem ficou muitos anos ali, sofrendo humilhação e recebendo ali das pessoas ajuda, contribuições. Outras pessoas criticavam, xingavam. Era uma situação difícil que ele estava vivendo. Até que chegou para ele dois homens de Deus com poder espiritual e deu ordem, em nome de Jesus, levanta-te e anda. É o que ele precisava. Ele deixou para trás aquela velha vida. É o que eu vejo hoje, quando a pessoa ela abre o coração dela, que ela vai para o santuário, entrega a vida dela para Jesus. Tem o tratamento espiritual na sexta-feira, a corrente que a pessoa faz. Domingo, você recebe a força da Santa Ceia, que é essa comunhão forte que temos uns com os outros. Porque recebemos a Santa Ceia, recebemos Jesus na nossa vida. Como a palavra de Deus fala, buscai primeiro, lá em Mateus 6:33, diz, buscai primeiro o reino e a sua justiça. Todas as outras coisas serão acrescentadas. O que, que eu vejo hoje? As pessoas têm tempo para tudo. Tempo para divertir, para beber, para comer, para passear. Mas quando se fala da casa de Deus, a pessoa arruma muitas desculpas. Não posso porque eu tenho que trabalhar. Não posso porque eu tenho que fazer isso para minha família, tenho que fazer almoço para a família hoje. Ela arruma um monte de desculpas. monte de desculpas. Mas na hora que a pessoa está na beira da morte, está ali morrendo por causa de uma enfermidade, algum problema que aconteceu com ela, você não lembra de outra coisa a não ser de Deus. Você não lembra de passeio, você não lembra de festa, você não lembra de comidas, você não lembra de amigos, você só lembra de Deus naquele momento. Só Deus pode te ajudar, te livrar do laço de morte, porque tem pessoas que têm sobre elas uma sentença de morte. Eu vi uma senhora contar um testemunho tão forte, ela foi curada de câncer. Havia uma sentença de morte para ela, porque o diagnóstico do médico, e o médico tem que falar a verdade, disse para ela: olha, o seu problema não tem mais jeito não, só o milagre de Deus. Se você crê em milagres, então busca por ele. E foi o que ela fez. Para a medicina já não tinha mais jeito. E naquele momento ali, só Deus para ajudá-la e tirar dela aquela sentença de morte. E ela até fez um sacrifício mesmo. Não foi o pastor, o missionário que mandou ela fazer, não. Ela abriu mão e falou assim: eu quero abrir mão do que eu tenho. Que adianta eu ter tudo e não ter saúde? Que adianta ter dinheiro guardado no banco? Que adianta ter uma casa bonita, carros aqui na garagem, sabendo que eu vou morrer? Então ela fez um propósito, um sacrifício, sabe? Ela fez um sacrifício, ela fez um voto com Deus e ela pegou uma grande oferta, a grande oferta mesmo, e levou na casa de Deus. Começou a corrente e ela disse: Deus, eu não estou comprando bênção, eu quero abrir mão de uma parte das riquezas que eu tenho e quero oferecer como oferta na tua casa, porque se eu morrer aqui agora, não vou levar nada daqui, mas eu quero receber a minha salvação. A minha salvação. E sei que a salvação não é comprada com dinheiro. Mas eu quero ser grata porque eu tenho fé. Se o Senhor pode me curar, me cure. E eu nunca mais vou te largar, nunca mais vou abandonar o Senhor. E ela começou a ir no santuário, fazer corrente, tomar ceia no domingo. E o milagre aconteceu. Ela está viva. Já se passou já 5 anos, e ela está viva, está curada. Ela voltou nos médicos, o médico impressionado que Deus fez, o médico até chorou e falou assim: realmente Deus existe, porque o seu caso não tinha jeito mais. Aí eu digo para você: o que é impossível para os homens é possível para Deus. Eu não sei qual que é o seu problema, a sua dor, a sua aflição, o que que você está passando na sua vida, eu não sei. Para Deus operar, para Deus fazer algo na sua vida, aquilo que você quer, depende de você, de uma decisão sua. Não é só você ir na igreja uma vez, duas vezes, três vezes, não. Assuma um compromisso com Deus de segui-lo. Senhor, eu entrego a minha vida em tuas mãos. E a partir de hoje, já não vivo mais eu, mas Cristo vive em mim. Talvez você está sendo agora envolvido, né? Você, meu irmão, minha irmã de fé, ou você que ainda não é do santuário, mas está recebendo essa palavra de força espiritual para levantar o seu ânimo, levantar a sua fé, para você tomar uma decisão certa. Deus existe, companheiros. Deus existe, companheiras. E não foi por acaso que você parou para me ouvir.

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1: 1:36.
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2: Foi Deus quem me colocou no seu caminho e nós estamos para todo o Brasil levando uma mensagem inteligente para que você possa entender, através da fé racional, o que Deus pode e quer fazer por você. Os dois pilares da nossa salvação, os dois, está ou estão no poder de Deus e no amor de Deus. no amor de Deus e no poder de Deus. Deus tem poder para resolver o seu problema, para curar a sua enfermidade, para libertar você da escravidão do vício, da amarração, da depressão, da tristeza, do vazio da alma. Deus tem poder para libertar seu filho do vício das drogas, a pessoa que você ama, mudar a história da sua casa. Mas Deus só vai fazer isso se Ele te amar. E Deus é amor. O segundo pilar, que seria o primeiro, Deus é amor. Deus te ama. Nada para Deus é mais importante do que você, do que sua vida, porque você é filho de Deus. Quando nós entendemos quem somos diante de Deus e o que Deus representa para nós e o poder infinito que Ele tem e a liberdade que Deus nos dá para decidir o que queremos e o que não queremos para a nossa vida, nós damos o primeiro passo rumo ao milagre de Deus. O milagre de Deus. O nosso Deus, nosso Pai, a glória do nosso Pai, a glória do nosso Deus está em realizar o impossível por você. Para que todos possam enxergar que a sua fé, ela vence o mundo. Então, aquilo que eu acho impossível acontecer, aquilo que você acha impossível de acontecer, para Deus, tudo é possível. Você sabia que nós pecamos quando nós imaginamos como Deus vai fazer? Como será que Deus vai fazer para me curar? Como será que Deus vai fazer para me tirar dessa situação? Como será que Deus vai fazer para abrir a porta para o meu emprego, para minha empresa? Como será que Deus vai fazer para salvar meu casamento? Como será que Deus vai fazer para mudar minha situação? Eu não sei. Você não sabe. Ser humano nenhum sabe, porque os caminhos de Deus são infinitos. Agora, eu sei que Ele vai fazer. Eu sei que Ele vai operar. Eu sei que Ele vai agir. Porque diz a Bíblia que todas as coisas podem acontecer, menos Deus decepcionar a sua fé. Nosso Deus, Ele navega no mar da nossa fé. Ele não pode decepcionar a nossa fé. E se você tem fé, eu sei que você tem fé, Deus tem poder. Deus é todo poderoso. Ele é teu Pai. E pode ter certeza que Ele vai agir na sua vida. Vai. Teus inimigos vão ver o que Deus vai fazer na tua vida. Teus inimigos serão envergonhados diante do que Deus vai fazer na tua vida. Esta obra é forte. É a obra da revelação do Espírito. E ela chega até você para dar a você uma direção, uma saída, um grito de liberdade, um brado de vitória.

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1: Honrar o pai e a mãe é o primeiro mandamento com promessa. E a promessa é a longevidade, ou seja, raí. Deus prolonga os dias de vida, dando aos filhos que honram o pai, honram a mãe, dias acrescentados na vida, dias de saúde, de paz, de alegria, de triunfo. É impressionante que na vida tudo tem uma consequência. Tudo. A semeadura é livre, você escolhe o que você vai plantar e planta o que você quiser, escolhe o tipo de semente e planta o que você quiser, mas na hora de colher você não vai colher outra coisa a não ser aquilo que você plantou. Deus perdoa os nossos erros. Mas a consequência dos nossos erros é inevitável. Inevitável. A colheita é obrigatória. Quando damos o desprezo para Deus e o colocamos em último lugar, estamos plantando o desprezo. E isso não é bom. Isso não é bom. Quando o filho pródigo desprezou a casa do pai e foi para o mundo, levando a herança que ele exigiu receber do pai, ele gastou tudo que tinha no mundo, ficou sem nada, e depois que perdeu tudo que possuía, diz a Bíblia que o mundo não lhe dava nada. E o mundo não lhe dava nada. Você tem um lugar marcado na casa do Pai. Deus trouxe você para o santuário e você tem um lugar marcado, uma cadeira cativa. Um lugar que é seu na casa do Pai. Então todas as bênçãos de Deus vêm para você ali naquele lugar. Naquele lugar. Se você não está, outro recebe. Se você não está, você perde. É melhor obedecer do que sofrer. Já estive um tempo na minha vida fora da casa do Pai. Sofri demais. Sofri muito. A maior pregação não é feita nem por mim, nem por padres, nem por bispos, nem pelo Papa, nem por pastores. A maior pregação quem faz é o sofrimento do mundo. O mundo é mau. O mundo é mau, é perverso. E não tem outra saída. Ele te empurra ou para a casa de Deus ou para o fundo do poço. Ou para a casa de Deus como tábua de salvação ou para o fundo do poço. Pense bem. Olha onde você está. Alguém, em algum lugar, precisava ouvir esta palavra.

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2: Na minha Bíblia tem uma palavra que diz: tudo eu posso naquele que me fortalece. Eu sei que você já ouviu muita gente pregar sobre isso. Nós vivemos num país cheio de grandes pregadores. E durante mais de 40 anos, eu tenho abraçado esse texto da palavra de Deus com uma fé violenta, com um poder violento de enxergar o impossível, de partir para cima do inimigo, de ter foco, força e fé naquilo que eu quero e onde eu quero chegar, onde eu quero chegar, onde eu quero chegar. Tudo eu posso naquele que me fortalece. Tudo. O que é tudo? Tudo não tem limites. Tudo não tem limites. Quando eu falo tudo, eu estou incluindo a cura, a libertação, eu estou incluindo a vitória sobre os seus inimigos espirituais, sobre quem tenta destruir você por causa da inveja. A vitória sobre quem se levanta contra a sua vida, no seu trabalho, que faz feitiço contra você. A vitória contra as pessoas que querem ver a sua ruína e fazem um feitiço chamado oração do contra. Ora contra e determina que você vai cair. Isso é feitiçaria que tem muitas igrejas. Tudo eu posso naquele que me fortalece. Eu posso realizar meus sonhos. Você pode realizar seus sonhos. Você pode conquistar o que você quer. Você pode se levantar e se colocar numa posição de grandeza, porque Deus levanta o homem, Ele tira o homem do pó e o coloca assentado com príncipes. Você pode pagar as suas dívidas e prosperar. Você pode ver a sua empresa crescer. Você pode enxergar a porta que estava fechada se abrindo, você pode encontrar o grande amor de sua vida. Você pode reabilitar seu casamento, resgatar o verdadeiro amor de sua vida. Você pode estender a mão para o seu filho e ajudá-lo e enxergar nele uma nova criatura. Tudo você pode. Deus, Ele nos dá as chaves do reino dos céus, que é a fé. Nos revela o tempo que nós estamos vivendo da segunda glória. Este tempo que nós estamos vivendo, o tempo do fim, é o tempo da segunda glória da igreja. A primeira glória foi a igreja primitiva. A segunda glória, segundo castiçal, a dupla honra no lugar da vergonha. O poder dobrado de Deus que Elias deu a Eliseu quando foi arrebatado no carro de fogo. Deus prometeu dar a você, a mim, a nós, o poder para dizer: tudo eu posso naquele que me fortalece. Pare de queixar, pare de reclamar, pare de olhar para baixo, pare de olhar para os lados, pare de olhar para trás, olhe para cima, olhe para frente. Deus me colocou no seu caminho para mostrar a você o tempo de Deus que chegou na sua vida.

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1: 2:31.
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3: A grandeza de Deus é para aqueles que acreditam. As coisas de Deus é para quem tem fé. Os milagres de Deus é para quem sacrifica, porque o sacrifício gera milagres. Nós vamos agora à participação de mais um companheiro, uma companheira nossa, mais um quadro do nosso programa. Esses quadros são muito importantes, porque eles trazem para cada pessoa que ouve a luz do conhecimento espiritual. O conhecimento nos leva à luz. O conhecimento fortalece a nossa fé. Nada nos prejudica tanto quanto a ignorância espiritual, a cegueira espiritual. O apóstolo Paulo disse: eu sei em quem tenho crido e sei que ele é poderoso. Vamos agora a mais um quadro do nosso programa.
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1: No livro de 2 Pedro, no capítulo 2, no verso 19, diz assim: pois aquele que é vencido fica escravo do vencedor. Aquele que é vencido fica escravo, se torna escravo do vencedor. Quem vence domina, mas quem perde é dominado, é escravizado. Você não tem outra alternativa a não ser vencer. É vencer para não ser dominado pelos seus inimigos espirituais. O mundo espiritual é muito perigoso. Existem problemas gravíssimos. Essa Sagrada Escritura, esse versículo da Sagrada Escritura nos traz uma reflexão muito profunda. Porque Deus não criou você, não criou a sua casa, a sua família, não permitiu vocês nascerem nesse plano espiritual, nessa vida que Deus deu, para sofrer, para carregar tormentas, para carregar perturbações, depressões, para carregar uma alma aflita, debilitada. Não! Deus criou você para ser feliz, para curtir a vida, para ter uma família abençoada, para ter um caminho transformado. Deus criou você para ter uma vida de mudança, não uma vida escrava, só de perdas, só de sufoco na sua alma. Deus criou você para ser feliz. Mas por que você tem vivido então tanta tormenta? Eu estou falando com você que me ouve, em qualquer lugar do Brasil ou do mundo, pela internet, pelo YouTube, pela rádio, pelas redes sociais. Não importa aonde você está me ouvindo, o Espírito de Deus está fazendo esta reflexão e a minha voz chegar a você, porque chegou o momento da mudança. Uma vida nova, transformada por Deus, para vencer. Uma reflexão profunda. E daqui a pouco você vai ouvir comigo o depoimento da Silvana, para trazer a exemplificação do que eu estou te dizendo, porque Deus muda sim, é passo a passo, não é mágica, mas quando a gente faz, Deus responde. E você vai ouvir a Silvana contar que ela era depressiva, que ela era escrava de remédios, que ela era dominada pela depressão, que ela era dominada pelo vício. E a vida dela estava entregue ao fracasso. E daqui a pouco ela vai contar como ela saiu de tudo isso. Daqui a pouquinho. Vamos ouvir um louvor. Daqui a pouco eu volto.

0: Muito bem, muito bem. Eu quero agora que você preste muita atenção no depoimento da Silvana. A Silvana que lutou contra a depressão durante muito tempo. A Silvana que era escrava, escrava da depressão, da doença, do inimigo. E hoje é livre, feliz, ela mesmo conta, feliz, alegre, porque ela foi liberta através do primeiro passo que ela deu, que foi ir ao santuário, iniciar a corrente de batalha espiritual, ouvir o profeta que a orientou a estar em Manaí.
1: Pare e reflita agora em tudo que você vai ouvir neste momento. Pois pessoas que por meio de uma fé sacrificial obtiveram o seu resultado e alcançaram o milagre de Deus na sua vida. O que você vai ouvir agora é uma prova viva que Deus, que operou ontem, opera hoje e sempre. Vamos agora acompanhar mais um resultado de quem usou a fé e recebeu o seu milagre.
2: Qual que é o nome da senhora?
3: Silvana.
2: Dona Silvana, a senhora está vindo de qual cidade?
3: De Juiz de Fora.
2: O que que já mudou na vida da senhora lá no santuário desde que a senhora começou a ir no santuário, a fazer sua corrente?
3: Olha, menina, eu quando eu cheguei lá, eu cheguei muito, assim, muito triste, com depressão, sem saber o que fazer, entendeu? Mas hoje a minha vida mudou muito. Hoje eu sou outra pessoa. Mudou tudo.
2: A senhora sofria com depressão, tristeza, chorava muito, como é que é?
3: Muito, eu chorava muito, demais.
2: Não tinha ânimo para fazer mais nada, como que era?
3: Não, não tinha ânimo, ficava desanimada, não queria fazer nada.
2: E aí a senhora encontrou o santuário, né? A partir do momento que a senhora encontrou o santuário, o que que mudou? Como que tá hoje? Hoje a senhora é uma pessoa feliz, né? Essa depressão que a senhora tinha, como é que tá?
3: Ah, hoje eu sou uma pessoa feliz, com o que eu tinha, tudo que eu sentia hoje acabou, passou, não sinto mais nada, entendeu?
2: E quanto tempo foi que a senhora passou nessa situação de depressão, de tristeza, sem vontade de fazer nada?
3: Ah, eu fiquei muito tempo assim, sem fazer, com depressão, ficar chorando. Eu ficava assim, ah, meu Deus, o que eu vou fazer na minha vida, como é que vai ser? Nossa, é horrível. Eu sou uma pessoa que já morei, já passei uma situação muito complicada, muito difícil.
2: A senhora tinha me contado aqui, antes da gente começar a gravação do testemunho, que a senhora chegou a não ter lugar de morar, não é isso?
3: Isso, não tinha lugar de morar. Eu morava com a amiga minha, mas depois eu peguei e saí da casa dela, porque não dava. Aí eu encontrei esse santuário.
2: E aí a vida da senhora transformou para a glória de Deus?
3: A glória de Deus, em nome de Jesus.
2: Hoje é feliz, né? Tá sorrindo.
3: Sim, hoje eu sou muito feliz, graças a Deus.
2: E na tentativa, né, de se livrar da depressão, a senhora chegou a procurar ajuda médica?
3: Não, não.
2: Só ficava ali mesmo na tristeza?
3: É, eu só ficava assim, eu só ficava pensando, ah, meu Deus, o que eu vou fazer na minha vida? O que, que vai ser de mim? Eu só ficava assim com essas coisas na minha cabeça.
2: E aí, hoje está curada, liberta dessa depressão, graças a Deus, né?
3: Graças a Deus, em nome de Jesus. Graças a Deus, hoje eu estou curada, em nome de Jesus.
2: E para quem está ouvindo a senhora agora, né, que está em casa, sofrendo com depressão ou qualquer outro tipo de problema na vida, o que que a senhora fala para essa pessoa fazer?
3: Olha, para essa pessoa que está sofrendo com depressão, eu falaria para ele procurar, né? Uma igreja, né, para poder ser liberto, ser curado, né, dessa depressão, desse sofrimento, entendeu?
2: Através da obediência ao profeta, né, do sacrifício de fé no altar, a pessoa consegue a vitória, né?
3: Consegue sim, através da obediência, ele consegue a vitória, em nome de Jesus, basta ele ter fé, em nome de Jesus.
0: Graças a Deus, nossa, meu pai, que forte, isso é muito sério, Você é muito forte. E você precisa tomar essa atitude na sua vida. Eu sou profeta de Deus, fui preparada pelo apóstolo missionário Adelino de Carvalho para cuidar de você. E eu vou cuidar de você. Eu vou ir com você até o fim, até você contar seu testemunho, assim como a Silvana está contando. Vai ter jeito sim, minha amiga, meu amigo, vai ter jeito sim. Basta você querer. 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
3: Deus tem nos dado a oportunidade, nesse tempo que nós estamos vivendo, um tempo difícil, um tempo que você vê muita coisa acontecendo, pessoas perturbadas, com a mente delas cheia de coisas, problemas espirituais, ataques, muitas pessoas sendo atacadas por trabalhos de esquerdas. E a gente vive assim num conflito muito grande todos os dias.

dias. Tem pessoas que morrem antes da hora. Tem pessoas que morrem depois da hora. Como é importante você entender o plano de Deus, o projeto de Deus para você aqui na Terra. A vida passa depressa. Ninguém tem vida eterna aqui. Você está aqui numa passagem. E nessa passagem que você passa pela face da Terra, seja uma pessoa boa. Seja aquela pessoa que Deus quer que você seja, que é uma pessoa que estende as mãos para ajudar quem está sofrendo, para ajudar uma pessoa a encontrar o caminho. Às vezes até ajuda a pessoa dando para ela um alimento, uma cesta básica, mas não é só isto. Não é só isto. É importante a pessoa ela ter Deus na vida dela. Foi o que aconteceu com dois discípulos de Jesus. Na porta da igreja tinha um homem pedindo esmolas. E ele falou, eu não tenho prata e nem ouro, mas o que eu tenho eu te dou. Em nome de Jesus, levanta-te e anda. Aquele homem ficou muitos anos ali, sofrendo humilhação e recebendo ali das pessoas ajuda, contribuições. Outras pessoas criticavam, xingavam. Era uma situação difícil que ele estava vivendo. Até que chegou para ele dois homens de Deus com poder espiritual e deu ordem. Em nome de Jesus, levanta-te e anda. É o que ele precisava. Ele deixou para trás aquela velha vida. É o que eu vejo hoje. Quando a pessoa ela abre o coração dela, que ela vai para o santuário, entrega a vida dela para Jesus, tem o tratamento espiritual na sexta-feira, a corrente que a pessoa faz. Domingo, você recebe a força da Santa Ceia, que é essa comunhão forte que temos uns com os outros. Porque recebemos a Santa Ceia, recebemos Jesus na nossa vida. Como a palavra de Deus fala, buscai primeiro, lá em Mateus 6,33, diz, buscai primeiro o reino e a sua justiça, e todas as outras coisas serão acrescentadas. O que, que eu vejo hoje? As pessoas têm tempo para tudo. Tempo para divertir, para beber, para comer, para passear. Mas quando se fala da casa de Deus, a pessoa arruma muitas desculpas. Não posso porque eu tenho que trabalhar. Não posso porque eu tenho que fazer isso para minha família. Tenho que fazer almoço para a família hoje. Ela arruma um monte de desculpas. Um monte de desculpas. Mas na hora que a pessoa está na beira da morte, está ali morrendo por causa de uma enfermidade, algum problema que aconteceu com ela, você não lembra de outra coisa a não ser de Deus. Você não lembra de passeio, você não lembra de festa, você não lembra de comidas, você não lembra de amigos, você só lembra de Deus naquele momento. Só Deus pode te ajudar, te livrar do laço de morte, porque tem pessoas que têm sobre elas uma sentença de morte. Eu vi uma senhora contar um testemunho tão forte. Ela foi curada de câncer. Havia uma sentença de morte para ela. Porque o diagnóstico do médico, e o médico tem que falar a verdade. Disse para ela, olha, o seu problema não tem mais jeito não. Só um milagre de Deus. Se você crê em milagres, então busca por ele. E foi o que ela fez. Para a medicina já não tinha mais jeito. E naquele momento ali, só Deus para ajudá-la e tirar dela aquela sentença de morte. E ela até fez um sacrifício mesmo. Não foi o pastor, o missionário que mandou ela fazer, não. Ela abriu mão e falou assim, eu quero abrir mão do que eu tenho. Que adianta eu ter tudo e não ter saúde? O que adianta ter dinheiro guardado no banco? O
que adianta ter uma casa bonita, carros aqui na garagem, sabendo que eu vou morrer? Então ela fez um propósito, um sacrifício, sabe? Ela fez um sacrifício, ela fez um voto com Deus e ela pegou uma grande oferta, a grande oferta mesmo, e levou na casa de Deus. Começou a corrente e ela disse: Deus, eu não estou comprando bênção. Eu quero abrir mão de uma parte das riquezas que eu tenho e quero oferecer como oferta na tua casa, porque se eu morrer aqui agora, não vou levar nada daqui. Mas eu quero receber a minha salvação. A minha salvação. E sei que a salvação não é comprada com dinheiro. Mas eu quero ser grata, porque eu tenho fé. Se o Senhor pode me curar, me cure. E eu nunca mais vou te largar, nunca mais vou abandonar o Senhor. E ela começou a ir no santuário, fazer corrente, tomar ceia no domingo, e o milagre aconteceu. Ela está viva. Já se passou já 5 anos, e ela está viva, está curada. Ela voltou nos médicos, o médico impressionado que Deus fez, o médico até chorou, e falou assim: realmente Deus existe, porque o seu caso não tinha jeito mais. Aí eu digo para você, o que é impossível para os homens é possível para Deus. Eu não sei qual que é o seu problema, a sua dor, a sua aflição, o que que você está passando na sua vida, eu não sei. Para Deus operar, para Deus fazer algo na sua vida, aquilo que você quer, depende de você, de uma decisão sua. Não é só você ir na igreja uma vez, duas vezes, três vezes, não. Assuma um compromisso com Deus de segui-lo. Senhor, eu entrego a minha vida em tuas mãos. E a partir de hoje, já não vivo mais eu, mas Cristo vive em mim. Talvez você está sendo agora envolvido, né? Você, meu irmão, minha irmã de fé, ou você que ainda não é do santuário, mas está recebendo essa palavra de força espiritual para levantar o seu ânimo, levantar a sua fé, para você tomar uma decisão certa. Deus existe, companheiros. Deus existe, companheiras. E não foi por acaso que você parou para me ouvir.

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1: 3 e 8.
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2: Hoje eu vou falar uma coisa que não vai agradar muita gente. Eu canto, minha filha canta. Sou amplamente favorável ao louvor na igreja. Mas existem igrejas e líderes que só se preocupam com louvor, com a pregação e com a oração. Tem igrejas inteiras que você vai lá, é só louvor, pregação e oração. Louvor, pregação e oração. Vai de novo, louvor, pregação e oração. E a oferta, né? A oferta é que mantém as igrejas, toda a igreja é assim. Dízimo é que mantém, é obrigação nossa entregar o dízimo, ser fiel a Deus. Mas eles preocupam, o pastor preocupa, os líderes preocupam em louvor, cantam como os anjos, pregam como os apóstolos, oram como os profetas. E os filhos vão para a droga. Os filhos vão para a prostituição. Os casais separam. Outros vão para o mundo do crime. Outros caem na jogatina. E o povo está cantando. Está pregando, está orando, e a família indo para o buraco. Aí você pergunta, mas no santuário não tem louvor? Tem. Tem. Tem pregação da palavra de Deus? Tem. Tem. Tem oração? Tem. Mas tem uma coisa que é muito importante: a revelação do Espírito Santo. A palavra rema, a palavra revelada. E a prática do que é necessário fazer, do que precisa fazer, do que precisa agir para ficar de pé. Ah, meu irmão, para ficar de pé não basta só orar, não basta apenas você cantar, não basta apenas pregar. Tem que vigiar. Tem que ensinar como você observa o mover do inimigo. Tem que ter força para a batalha espiritual. Tem que ter garra de águia. Tem que ter visão de águia. Tem que voar alto. E tem que ser praticante da verdade. Às vezes isso desagrada. Então, quando eu chamo lá na frente os adolescentes, pré-adolescentes, e tenho uma reunião com os pré-adolescentes, e falo para eles a verdade, e falo, olha, se vocês não estudarem, vocês não vão conseguir nada na vida, e depois, se vocês conseguirem alguma coisa na vida, alguém que estudou vai tomar de você. Então, quando eu começo a falar para os pré-adolescentes e adolescentes, que é um trabalho lindo que nós realizamos, que eles têm que honrar o pai, honrar a mãe, que eles têm que estudar, e que é ruim estudar, eu nunca gostei, eu sou doutor formado, nunca gostei de estudar, mas eu estudei para não ser feito de bobo. Aí o pai chega para mim depois e fala assim: muito obrigado, o senhor me ajudou muito. A mãe: muito obrigado, o senhor me ajudou muito. O avô, a avó: o senhor me ajudou muito, a palavra que o senhor me deu, valeu por uma pregação, aquilo que o senhor falou para o meu filho, para minha filha, valeu por uma pregação, porque hoje meu filho estuda, não me dá trabalho, tem a cabeça no lugar e não anda com qualquer pessoa. Esqueceram de ensinar as crianças, os adolescentes e pré-adolescentes, esqueceram de ensinar as coisas normais da vida, esqueceram de ensinar que parentes a gente não escolhe, mas amigos a gente escolhe. Deus quer que você tenha uma vida sadia, normal, vitoriosa.

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1: É, meu irmão, minha irmã, entender o mistério da fé é muito simples. É só você se lançar na fé e acreditar no poder de Deus, na força de Deus, na operação de Deus. Você tem fé, Deus tem o poder. É uma química completa. Porque a fé nos conduz ao triunfo, nos conduz à região espiritual do milagre. A fé nos conduz à vitória, à libertação. Então, quando nós nos lançamos na fé, nós cremos. Quando nós exercemos a nossa fé, nossa fé não pode ser apenas de palavras. Porque uma ação, uma atitude, uma ação de fé vale mais que mil palavras. Uma ação de fé vale mais que mil orações. E sem fé é impossível você conseguir qualquer coisa de Deus. Deus abençoe você, que carrega no peito um coração cheio de fé.

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3: Eu represento uma obra grandiosa. Eu represento um poder grandioso. Eu trago nas minhas mãos uma credencial do nome de Jesus. O poder de um Deus que pega o homem no pó e o transforma em príncipe. O poder de um Deus que levanta o entrevado, o paralítico. O poder de um Deus que dá vista aos cegos, que faz o surdo ouvir, que cura o desenganado, desafia a ciência e faz aquilo que a ciência não consegue fazer. Eu trago aqui uma palavra de coragem e vitória espiritual para a sua vida, para que você possa olhar para cima e saber que alguém lá de cima me colocou no seu caminho para abrir os seus olhos para o grande amor que ele tem por você. Nada acontece por acaso. Eu oro todas as madrugadas e comigo oram mais de 1 milhão de pessoas. Tem muitos anos isso. Em todas as partes do mundo. Eu recebo no Monte Manaim pessoas doentes, desenganadas, com filho nas drogas, com casamento destruído, desejo de suicídio, depressão, angústia. E essas pessoas que me procuram, batendo na última porta. Depois de terem ido em muitas igrejas, em muitos lugares, são tocadas por Deus. Sentem algo grandioso. E esta obra da revelação do Espírito, ela traz para você uma força violenta. Um poder grandioso. Deus não aceita que nada e nem ninguém venha escravizar sua vida, venha dominar sua vida, venha atrapalhar sua vida, venha impedir você de ir para frente, venha impedir você de realizar seus sonhos. É impressionante. O contrário da morte não é vida. O contrário da morte é sonhos. Porque quem parou de sonhar já morreu há muito tempo. E quando você parou de sonhar, dentro de você enfraqueceu a sua vontade de viver. A falta de sonhos, ela vai definhando por dentro as pessoas. E elas vão perdendo o ânimo para a vida. Só que a sua vida está apenas começando. Por isso que eu estou aqui. Deus me colocou no seu caminho, em resposta à sua oração, para trazer para você a obra da revelação do Espírito Santo. Por isso, creia.

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2: É muito bom estar aqui com você. E eu estou aqui, ó, do seu lado, passando força, passando fé para você. Eu vou falar uma coisa do fundo da minha alma. Eu vou falar para você uma coisa do fundo do meu coração. Nós vivemos num mundo... É difícil hoje você encontrar uma pessoa que não teve na vida uma decepção, uma desilusão, principalmente porque deu amor. Olha só. Deu amor e colheu desprezo. Isso dói, gente. Isso dói. Deu amor. Você deu amor a uma pessoa. Eu não estou falando só do amor homem e mulher, mas eu estou falando a todo tipo de amor. Amor de pai, amor de mãe, que deu amor ao filho e ganhou desprezo, em troca do amor recebeu desprezo. Isso corta a alma. Corta a alma. Eu estou falando do irmão, irmão carnal, que cresceu junto com você, você deu amor e depois aquela pessoa te desprezou. Há casos até do irmão ou da irmã, depois que se casa ou vai para uma vida de sucesso, esquecer do irmão. Há casos também da decepção amorosa. Você deu amor a uma mulher e ela te deu desprezo. Você deu amor ao seu marido, a pessoa que você ama, ao seu namorado, foi sincera com ele e ele te abandonou. Isso dói. Isso dói. O desprezo dói. O desprezo sangra. Sangra o coração. Machuca a alma. Vai lá no fundo. Faz a pessoa chorar sem querer. Chorar sem querer. Todos nós já passamos por isso. Mas Deus sempre nos surpreende

de alguma forma. E eu tenho certeza que você jamais esperava que Deus me colocasse no seu caminho. Eu sei que existem pessoas que me ouvem há muito tempo, outras estão começando a me ouvir hoje. E eu sou apenas e tão somente um ser humano que quer acertar, que luta para acertar, fazer o bem, estender a mão, fortalecer as pessoas com o dom que Deus me deu de passar força para você, fé para você e fazer você novamente acreditar na vida, porque a vida é linda. As pessoas vão para o santuário e cada uma delas tem uma história de tristeza e sofrimento. E de repente encontram no santuário uma família de fé, uma família linda, através do vínculo do Espírito Santo. Isso é maravilhoso, isso é maravilhoso. As decepções do passado não podem apagar da sua vida a esperança do dia de amanhã. O melhor de Deus está por vir, e a história de sua vida não vai terminar, não vai, como começou. Deus me colocou aqui, ó. Aqui eu, ó, não sou muita coisa não, sou apenas um companheiro para lutar do seu lado. Deus é que é tudo na nossa vida. Deus abençoe você, receba meu abraço. Receba meu abraço, receba meu abraço abençoador.

Senhor é a nossa vida. Que força grandiosa é estar aqui, cercados pelos anjos de Manaíma. Poder te louvar, declarar a tua bondade e misericórdia por todos os dias de nossas vidas.

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1: 4 e 6.

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2: Há muitos pais que conhecem todos os bares e boates da cidade, mas não conhecem o filho que tem dentro de casa. Há muitos pais cristãos que falam muito, dão muito conselho para os filhos, pregam para os filhos, mas não tem tempo para ouvi-los. Eu faço um trabalho no santuário com pré-adolescente e adolescente para antecipar o traficante. Prevenir é melhor que remediar. Faça um trabalho também para recuperar viciado em drogas. Mas eu acredito muito na inteligência do adolescente, do pré-adolescente, da criança, que você educa espiritualmente para estar na casa do pai. E é impressionante. Outro dia eu estava ensinando os pré-adolescentes, os adolescentes, como eles devem reagir na escola quando alguém oferecer droga para eles. É muito importante entender que dentro dos presídios tem muitos filhos de cristãos, filhos de pastores, de pastoras, de homens de Deus e mulheres de Deus. Porque faltou alguém orientá-los para não somente conduzir o filho, a filha para a igreja, mas prepará-los para enfrentar uma faculdade, um clima hostil dentro de uma universidade, enfrentar o mundo que é contra Deus, contra a igreja, contra a família e contra uma vida saudável. Contra uma vida saudável. Então, essa preocupação que eu tenho de orientar os pais a se tornarem amigos dos filhos, mães amigas das filhas e conversarem sobre sexo. Não é conversar dizendo isso é pecado, isso assim é pecado. Não é isso não. É entrar no mundo do adolescente, da adolescente e conversar no nível deles. Compreendê-los, conversar com eles, tratando-os como adultos. Só que o príncipe das trevas tapa a mente de algumas pessoas para que não dê apoio aos adolescentes em casa. E adolescente em casa é tratado como aborrecente, chato, menino enjoado, é maltratado, incompreendido, é jogado no mundo. E você tem que mudar a estratégia na sua casa. Você precisa ser o melhor amigo do seu filho, a melhor amiga da sua filha. E ouvir, ouvir, ouvir. Eu estou falando isso, nem sei porquê. Deus sabe. É melhor prevenir do que remediar. E quando você não tem tempo para o seu filho, o traficante lá fora tem. E aí vai estragar o menino, vai estragar a menina. Depois que estragar a vida deles, você vai sair correndo atrás do prejuízo, tentando salvar o que você mesmo empurrou para o buraco, através do desprezo e da arrogância de não querer desligar a televisão para ouvir o filho, para ouvir a filha. Deus abençoe. Se você não gostou, sinto muito. Vou continuar falando a verdade, porque eu estou aqui para agradar a Deus.

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2: Eu tenho aqui nas minhas mãos a Bíblia, palavra de Deus. Eu amo a palavra de Deus. A Bíblia não contém a palavra de Deus, ela é a própria palavra de Deus. Mas a Bíblia em si, com 66 livros, ela é apenas uma biblioteca de livros sagrados que trazem para nós a vontade expressa, a regra de fé e vida. Agora, eu quero falar a você sobre a Bíblia encarnada, porque o Verbo se fez carne e habitou entre nós. E ele foi o primogênito, primeiro. Ele deixou de ser o único, unigênito, para ser o primogênito, primeiro. O primeiro de milhares, milhões, bilhões, trilhões, quatrilhões de filhos de Deus. Ao longo da história, por causa de Jesus, a raça humana foi salva. Ele era o unigênito filho de Deus e passou a ser o primogênito, o primeiro dentre muitos. O Verbo se fez carne. Quando nós tomamos a palavra de Deus em nossas mãos, com nossa fé viva, e cremos na grandeza de Deus, falava outro dia sobre os dois pilares: Deus é Pai amoroso e é todo-poderoso. Se Ele é Pai amoroso e me ama, e Ele tem todo o poder, então Ele tem poder para me curar, para me libertar. Ele tem todo o poder para mudar a história da minha vida. Ele tem todo o poder para me dar paz. Ele tem todo o poder para mudar a minha sorte. Vou falar sobre isso daqui alguns dias. Deus disse assim: eu mudarei a sorte do meu povo. Então, tem pessoas que precisam ter a sorte mudada. E Davi, ele consultava o profeta de Deus antes de fazer qualquer coisa, porque ele nasceu e foi desprezado pelo pai, Jessé, mas ele foi amado por Deus. É muito importante entender isso. Não importa o que as pessoas pensam de você e como tratam você. Não importa os lixos de humilhações, que você já sofreu no decorrer da sua vida. Isso ficou para trás. Você não tem que chorar o que você perdeu, o que fizeram com você, as humilhações que você sofreu, as tristezas que você sofreu. Lixo, lixo, se joga no lixo. Você tem que carregar com você as grandezas de Deus, o poder da sua fé, a sorte que você teve de ter encontrado com Deus. E agora está me ouvindo. Porque eu tenho certeza que há um propósito de Deus nisso. Para que esta palavra entre no seu corpo, para que você viva esta palavra de Deus, para que você tenha a paz de que fala a palavra de Deus, a saúde de que fala a palavra de Deus, a salvação de que fala a palavra de Deus, a alegria de que fala a palavra de Deus. Que o Espírito do Deus vivo revele a você todas as grandezas de que fala a palavra de Deus e que Ele preparou para você.

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2: Nada acontece por acaso. Pode ter certeza disso. Foi Deus quem me colocou hoje no seu caminho. Eu quero falar para você sobre a formação do caráter de uma pessoa no meio da família. Talvez você pense que eu esteja sendo muito incisivo, muito forte, batendo muito. Mas é muito importante você entender que cada um de nós terá que prestar contas a Deus pela nossa família, pelos nossos filhos, pelos nossos netos, pelas pessoas da nossa casa. É muito importante você se preocupar em formar o caráter dos seus netos, dos seus filhos. E às vezes nós temos que desagradar. Somos obrigados a falar determinadas coisas, principalmente quando uma pessoa mais velha, ela se vê ameaçada pelos filhos, porque tem filho que não respeita o pai, não respeita a mãe, e outras pessoas que choram amargamente a solidão que ficaram. Eu descobri em São Paulo muita gente que mora sozinho, sozinho e Deus. Às vezes a pessoa mora numa casa grande, numa mansão, sozinha e Deus. Filho não vai ver. Às vezes a esposa Deus já levou, ou o marido Deus já levou, o pai, a mãe Deus já levou. É muito triste isso. Porque muitas pessoas reclamam que sofrem e não sabem de onde vem o sofrimento. E nós temos que aprender na vida a ser boas pessoas. a tratar todo mundo com gentileza, com generosidade, com amor. Os nossos pais, nossos avós, nossos tios, nossas filhas e filhos, nossos netos, nossos entes queridos, nossas amizades sinceras. Toma cuidado com os falsos amigos. Toma cuidado com parentes invejosos. Não se pode falar tudo o que pensa. E nem planos, projetos, contar para as pessoas, porque inveja existe. Sobretudo, irmão, irmã, tenha consciência cristã para você servir a Deus. E através do seu exemplo, do seu testemunho, você levar salvação às pessoas que você ama.

Se você quer que tudo dê certo na sua vida, faça certo, que vai dar certo. Faça errado e vai dar errado. Se você quer ser feliz no amor e prosperar nos negócios, faça certo, que vai dar certo. Se você fizer errado, vai dar errado. Se você quer receber a cura, um milagre, uma libertação, sacrifique um sacrifício. Se você quer receber a cura, um milagre, uma libertação.

Sacrifício com determinação. E lá em cima do monte, Deus vai contemplar a sua fé. Vai te dar o que você precisa e o que só Ele pode fazer por você. Faça certo, que vai dar certo.

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1: 4:58.
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3: Às vezes eu gosto muito de conversar. Conversar com os meus ouvintes. Conversar com você. Eu não me vejo no rádio, não me vejo dentro do estúdio, não, é incrível, eu não me vejo no rádio e nem no estúdio, eu me vejo do seu lado, eu me vejo do seu lado, sabia? Cada pessoa tem uma missão na vida. E o grande desafio hoje, sem dúvida alguma, é a falta de paz que há no mundo. O que é a depressão se não a falta de paz pelas decepções da vida? A falta de paz ocasionada pela desilusão, pela decepção, pela surpresa negativa. Existem coisas que você não esperava acontecer e aconteceu. É tão triste quando você não encontra paz dentro de casa. É tão triste quando uma pessoa não tem lugar para ir, porque lugar nenhum está bom para ela. E não é porque ela é ruim, não. É porque no mundo, o próprio Jesus, ele disse assim: no mundo tereis aflições. Tem um momento na vida da pessoa que só Deus é capaz de compreender a pessoa, de preencher o vazio da vida da pessoa. E ela não tem para onde correr. Ela não tem para onde olhar. Se ela olhar para trás, é desanimador. Se ela olhar para a situação, é desanimadora. Se ela olhar para os lados, ela não tem ninguém com ela. Então ela tem que olhar para o céu. Eu estou falando com uma pessoa, dentre tantas pessoas que me ouvem, tem uma pessoa que está nesta situação. Parece até que ela me contou. Parece até que ela me falou. Mas o Espírito de Deus tem visto tudo o que tem acontecido em tua vida. E a palavra de Deus para você é esta: olhe para o céu, olhe para o céu, olhe para o céu, porque a tua resposta já está vindo do céu. E não foi por acaso que hoje eu trouxe para você esta palavra. Não foi. Você vai para o santuário, você vai para o santuário e vai dizer para o missionário, ou para a missionária que te atender: eu fui a pessoa revelada, eu fui a pessoa revelada, eu fui a pessoa revelada pelo missionário Adelino de Carvalho no rádio, e estou aqui, me ajude. Um coração humilde e sincero. Deus não desprezará nunca. Ele disse assim: aquele que vem a mim, de maneira alguma o lançarei fora. Portanto, alegre o teu coração, enche a tua alma de esperança, porque eu estou aqui, ó, eu estou aqui te passando forças, força espiritual, força de determinação, força de fé. Estou aqui, do seu lado, na sua luta.

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2: Muito bem, eu fico muito feliz de ser essa pessoa simples que eu sou. Eu amo ser assim. Para mim, as coisas mais valiosas da vida são as pequenas coisas. O gesto de amor, de carinho, o gesto de afeto, sabe, minha irmã, sabe, meu irmão, nós erramos muitas vezes quando esperamos receber dentro de casa o carinho que damos. O pai, a mãe, quando criam seus filhos, criam com tanto amor, com tanto carinho, dão antes de nascer todo o amor, a vida. A mãe que arrisca a sua vida e muda seu corpo para poder conceber, e é linda. A mulher grávida é linda, a concepção é muito linda. Deus não dependeu do homem para Jesus nascer, mas dependeu da mulher, Maria, para a concepção de Jesus. Mas o homem, o pai, ele prepara para receber, para ajudar, para festejar a chegada do filho e dar ao filho conforto, apoio, criar o filho, estudar o filho, dentro das suas possibilidades, porque nem todos os pais têm condição de estudar os filhos, mas dão amor, dão carinho, E quando chegam na velhice, muito embora hoje as pessoas estão conseguindo viver uma vida saudável e jovem, até 80, 90 anos, e isso vai cada dia mais prolongar, e Deus abençoe que prolongue mesmo. Mas as pessoas se machucam muito dentro de casa, são muito machucadas dentro de casa, principalmente pelo desprezo. Principalmente pelo desprezo. Desprezo dos filhos, desprezo do marido, que não dá valor ao que a esposa faz, desprezo da esposa, que muitas vezes não sabe reconhecer a luta do homem para manutenção da família e o apoio que dá. Tem pessoas que só dão valor depois que perdem. Só dão valor à mãe depois que perde. Só dão valor ao pai depois que perde. Só dão valor à esposa depois que perde. Só dão valor ao marido depois que perde. Eu tenho passado aqui a importância de cada pessoa seguir avante na vida. A depressão, ela aparece na vida de uma pessoa e ela sepulta, mata a pessoa em vida. Porque a pessoa passa a se sentir dentro de um buraco negro, sem prazer para nada na vida, porque não tem esperança, não tem um sonho. E a vida de um pai, de uma mãe que criou os filhos e recebeu desprezo, não acabou não, não acabou não, sua vida não acabou não, você tem muito para dar às pessoas, do seu amor, do seu carinho, do seu apoio. Nós temos muito para fazer para Deus. Você cumpriu sua obrigação de pai? Parabéns. Criou seus filhos, cumpriu sua obrigação de mãe, parabéns. Agora, uma nova etapa começa na sua vida. Nós temos muita gente para ajudar, muitos jovens que estão nas drogas, muita gente que está querendo suicidar, se matar, muita gente que precisa de você, que precisa de mim, que precisa de nós. E Deus me colocou no seu caminho para restituir a você a vontade de viver, para que você possa ter esperança de seguir avante na sua missão, porque cada um de nós tem uma missão, cada um tem a sua missão, não somente eu que sou missionário, mas cada um. E é esta missão a razão da nossa vida. Então, você está doente, você está sofrendo, vá para o santuário, seja curado, seja libertado, pegue seu castiçal, pegue sua espada e vá à luta. Pegue a sua arca da aliança, construa seu altar na sua casa, vá à luta, vamos ajudar as pessoas e vamos ser felizes também. Porque a vida, ela é linda, ela é linda, A vida é linda e ela se constitui em fazer o bem e ser feliz. É isso aí, minha irmã! É isso aí, meu irmão! E eu estou aqui, ó! Aqui eu, ó! Do seu lado, passando força e fé para você!

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3: Deus tem nos dado a oportunidade, nesse tempo que nós estamos vivendo, um tempo difícil, um tempo que você vê muita coisa acontecendo, pessoas perturbadas, com a mente delas cheia de coisas, problemas espirituais, ataques, muitas pessoas sendo atacadas por trabalhos de esquerdas. E a gente vive assim num conflito muito grande todos os dias. Tem pessoas que morrem antes da hora. Tem pessoas que morrem depois da hora. Como é importante você entender o plano de Deus, o projeto de Deus para você aqui na Terra. A vida passa depressa. Ninguém tem vida eterna aqui. Você está aqui numa passagem. E nessa passagem que você passa pela face da Terra, seja uma pessoa boa. Seja aquela pessoa que Deus quer que você seja, que é uma pessoa que estende as mãos para ajudar quem está sofrendo, para ajudar uma pessoa a encontrar o caminho. Às vezes até ajuda a pessoa dando para ela um alimento, uma cesta básica, mas não é só isto. Não é só isto. É importante a pessoa ela ter Deus na vida dela. Foi o que aconteceu com dois discípulos de Jesus. Na porta da igreja tinha um homem pedindo esmolas. E ele falou, eu não tenho prata e nem ouro, mas o que eu tenho eu te dou. Em nome de Jesus, levanta-te e anda. Aquele homem ficou muitos anos ali, sofrendo humilhação e recebendo ali das pessoas ajuda, contribuições. Outras pessoas criticavam, xingavam. Era uma situação difícil que ele estava vivendo. Até que chegou para ele dois homens de Deus com poder espiritual e deu ordem, em nome de Jesus, levanta-te e anda. É o que ele precisava. Ele deixou para trás aquela velha vida. É o que eu vejo hoje, quando a pessoa ela abre o coração dela, que ela vai para o santuário, entrega a vida dela para Jesus, tem o tratamento espiritual na sexta-feira, a corrente que a pessoa faz. Domingo, você recebe a força da Santa Ceia, que é essa comunhão forte que temos uns com os outros. Porque recebemos a Santa Ceia, recebemos Jesus na nossa vida. Como a palavra de Deus fala, buscai primeiro, lá em Mateus 6,33, diz, buscai primeiro o reino e a sua justiça, todas as outras coisas serão acrescentadas. O que, que eu vejo hoje? As pessoas têm tempo para tudo. Tempo para divertir, para beber, para comer, para passear. Mas quando se fala da casa de Deus, a pessoa arruma muitas desculpas. Não posso porque eu tenho que trabalhar. Não posso porque eu tenho que fazer isso para minha família, tenho que fazer almoço para a família hoje. Ela arruma um monte de desculpas. um monte de desculpas. Mas na hora que a pessoa está na beira da morte, está ali morrendo por causa de uma enfermidade, algum problema que aconteceu com ela, você não lembra de outra coisa a não ser de Deus. Você não lembra de passeio, você não lembra de festa, você não lembra de comidas, você não lembra de amigos, você só lembra de Deus naquele momento. Só Deus pode te ajudar, te livrar do laço de morte, porque tem pessoas que têm sobre elas uma sentença de morte. Eu vi uma senhora contar um testemunho tão forte, ela foi curada de câncer. Havia uma sentença de morte para ela, porque o diagnóstico do médico, e o médico tem que falar a verdade, disse para ela: olha, o seu problema não tem mais jeito não, só um milagre de Deus. Se você crê em milagres, então busca por ele. E foi o que ela fez. Para a medicina já não tinha mais jeito. E naquele momento ali, só Deus para ajudá-la e tirar dela aquela sentença de morte. E ela até fez um sacrifício mesmo. Não foi o pastor, o missionário que mandou ela fazer, não. Ela abriu mão e falou assim: eu quero abrir mão do que eu tenho. Que adianta eu ter tudo e não ter saúde? Que adianta ter dinheiro guardado no banco? Que adianta ter uma casa bonita, carros aqui na garagem, sabendo que eu vou morrer? Então ela fez um propósito, um sacrifício, sabe? Ela fez um sacrifício, ela fez um voto com Deus e ela pegou uma grande oferta, a grande oferta mesmo, e levou na casa de Deus. Começou a corrente e ela disse: Deus, eu não estou comprando bênção. Eu quero abrir mão de uma parte das riquezas que eu tenho e quero oferecer como oferta na tua casa, porque se eu morrer aqui agora, não vou levar nada daqui. Mas eu quero receber a minha salvação. A minha salvação. E sei que a salvação não é comprada com dinheiro. Mas eu quero ser grata, porque eu tenho fé. Se o Senhor pode me curar, me cure. E eu nunca mais vou te largar, nunca mais vou abandonar o Senhor. E ela começou a ir no santuário, fazer corrente, tomar ceia no domingo, e o milagre aconteceu. Ela está viva. Já se passou já 5 anos, e ela está viva, está curada. Ela voltou nos médicos, o médico impressionado que Deus fez, o médico até chorou, e falou assim: realmente Deus existe, porque o seu caso não tinha jeito mais. Aí eu digo para você, o que é impossível para os homens é possível para Deus. Eu não sei qual que é o seu problema, a sua dor, a sua aflição, o que que você está passando na sua vida, eu não sei. Para Deus operar, para Deus fazer algo na sua vida, aquilo que você quer, depende de você, de uma decisão sua. Não é só você ir na igreja uma vez, duas vezes, três vezes, não. Assuma um compromisso com Deus de segui-lo. Senhor, eu entrego a minha vida em tuas mãos. E a partir de hoje, já não vivo mais eu, mas Cristo vive em mim. Talvez você está sendo agora envolvido, né? Você, meu irmão, minha irmã de fé, ou você que ainda não é do santuário, mas está recebendo essa palavra de força espiritual para levantar o seu ânimo, levantar a sua fé, para você tomar uma decisão certa. Deus existe, companheiros. Deus existe, companheiras. E não foi por acaso que você parou para me ouvir.

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1: 5:40.
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3: A grandeza de Deus é para aqueles que acreditam. As coisas de Deus é para quem tem fé. Os milagres de Deus é para quem sacrifica, porque o sacrifício gera milagres. Nós vamos agora à participação de mais um companheiro, uma companheira nossa, mais um quadro do nosso programa. Esses quadros são muito importantes, porque eles trazem para cada pessoa que ouve a luz do conhecimento espiritual. O conhecimento nos leva à luz. O conhecimento fortalece a nossa fé. Nada nos prejudica tanto quanto a ignorância espiritual, a cegueira espiritual. O apóstolo Paulo disse: eu sei em quem tenho crido e sei que ele é poderoso. Vamos agora a mais um quadro do nosso programa.
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1: No livro de 2 Pedro, no capítulo 2, no verso 19, diz assim: pois aquele que é vencido fica escravo do vencedor. Aquele que é vencido fica escravo, se torna escravo do vencedor. Quem vence domina, mas quem perde é dominado, é escravizado. Você não tem outra alternativa a não ser vencer. É vencer para não ser dominado pelos seus inimigos espirituais. O mundo espiritual é muito perigoso. Existem problemas gravíssimos. Essa Sagrada Escritura, esse versículo da Sagrada Escritura nos traz uma reflexão muito profunda. Porque Deus não criou você, não criou a sua casa, a sua família, não permitiu vocês nascerem nesse plano espiritual, nessa vida que Deus deu, para sofrer, para carregar tormentas, para carregar perturbações, depressões, para carregar uma alma aflita, debilitada. Não! Deus criou você para ser feliz, para curtir a vida, para ter uma família abençoada, para ter um caminho transformado. Deus criou você para ter uma vida de mudança, não uma vida escrava, só de perdas, só de sufoco na sua alma. Deus criou você para ser feliz. Mas por que você tem vivido então tanta tormenta? Eu estou falando com você que me ouve, em qualquer lugar do Brasil ou do mundo, pela internet, pelo YouTube, pela rádio, pelas redes sociais. Não importa aonde você está me ouvindo, o Espírito de Deus está fazendo esta reflexão e a minha voz chegar a você, porque chegou o momento da mudança. Uma vida nova, transformada por Deus, para vencer. Uma reflexão profunda. E daqui a pouco você vai ouvir comigo o depoimento da Silvana, para trazer a exemplificação do que eu estou te dizendo, porque Deus muda sim, é passo a passo, não é mágica, mas quando a gente faz, Deus responde. E você vai ouvir a Silvana contar que ela era depressiva, que ela era escrava de remédios, que ela era dominada pela depressão, que ela era dominada pelo vício. E a vida dela estava entregue ao fracasso. E daqui a pouco ela vai contar como ela saiu de tudo isso. Daqui a pouquinho. Vamos ouvir um louvor? Daqui a pouco eu volto.

0: Muito bem, muito bem. Eu quero agora que você preste muita atenção no depoimento da Silvana. A Silvana que lutou contra a depressão durante muito tempo. A Silvana que era escrava, escrava da depressão, da doença, do inimigo. E hoje é livre, feliz, ela mesma conta, feliz, alegre, porque ela foi liberta através do primeiro passo que ela deu, que foi ir ao santuário, iniciar a corrente de batalha espiritual, ouvir o profeta que a orientou a estar em Manaí.
1: Pare e reflita agora em tudo que você vai ouvir neste momento. Pois pessoas que por meio de uma fé sacrificial obtiveram o seu resultado e alcançaram o milagre de Deus na sua vida. O que você vai ouvir agora é uma prova viva que Deus, que operou ontem, opera hoje e sempre. Vamos agora acompanhar mais um resultado de quem usou a fé e recebeu o seu milagre.
2: Qual que é o nome da senhora?
3: Silvana.
2: Ana Silvana, a senhora está vindo de qual cidade?
3: De Juiz de Fora.
2: O que que já mudou na vida da senhora lá no santuário desde que a senhora começou a ir no santuário, a fazer a sua corrente?
3: Olha, menina, eu quando eu cheguei lá, eu cheguei muito, assim, muito triste, com depressão, sem saber o que fazer, entendeu? Mas hoje a minha vida mudou muito. Hoje eu sou outra pessoa. Mudou tudo.
2: A senhora sofria com depressão, tristeza, chorava muito, como é que era?
3: Muito, eu chorava muito, demais.
2: Não tinha ânimo para fazer mais nada, como que era?
3: Não, não tinha ânimo, ficava desanimada, não queria fazer nada.
2: E aí a senhora encontrou o santuário, né? A partir do momento que a senhora encontrou o santuário, o que que mudou? Como que tá hoje? Hoje a senhora é uma pessoa feliz, né? Essa depressão que a senhora tinha, como é que tá?
3: Ah, hoje eu sou uma pessoa feliz, com o que eu tinha, tudo que eu sentia hoje acabou, passou, não sinto mais nada, entendeu?
2: E quanto tempo foi que a senhora passou nessa situação de depressão, de tristeza, sem vontade de fazer nada?
3: Ah, eu fiquei muito tempo assim, sem fazer, com depressão, ficar chorando. Eu ficava assim, ah, meu Deus, o que eu vou fazer na minha vida, como é que vai ser? Nossa, é horrível. Eu sou uma pessoa assim que já morei, já passei uma situação muito complicada, muito difícil.
2: A senhora tinha me contado aqui, antes da gente começar a gravação do testemunho, que a senhora chegou a não ter lugar de morar, não é isso?
3: Isso, não tinha lugar de morar. Eu morava com a amiga minha, mas depois eu peguei e saí da casa dela, porque não dava. Aí eu encontrei esse santuário.
2: E aí a vida da senhora transformou para a glória de Deus?
3: A glória de Deus, em nome de Jesus.
2: Hoje é feliz, né? Tá sorrindo.
3: Sim, hoje eu sou muito feliz, graças a Deus.
2: E na tentativa, né, de se livrar da depressão, a senhora chegou a procurar ajuda médica?
3: Não, não.
2: Só ficava ali mesmo na questão?
3: É, eu só ficava assim, eu só ficava pensando, ah, meu Deus, o que eu vou fazer na minha vida? O que vai ser de mim? Eu só ficava assim com essas coisas na minha cabeça.
2: E aí, hoje está curada, liberta dessa depressão, graças a Deus, né?
3: Graças a Deus, em nome de Jesus. Graças a Deus, hoje eu estou curada, em nome de Jesus.
2: E para quem está ouvindo a senhora agora, né, que está em casa, sofrendo com depressão ou qualquer outro tipo de problema na vida, o que que a senhora fala para essa pessoa fazer?
3: Olha, para essa pessoa que está sofrendo com depressão, eu falaria para ele procurar, né? Uma igreja, né, para poder ser liberto, ser curado, né, dessa depressão, desse sofrimento, entendeu?
2: Através da obediência ao profeta, né, do sacrifício de fé.

0: No altar a pessoa consegue a vitória, né?
1: Consegue. Consegue sim. Através da obediência, ele consegue a vitória. Em nome de Jesus. Faça ele ter fé. Em nome de Jesus.
2: Graças a Deus. Nossa, meu pai. Que forte. Isso é muito sério. Isso é muito forte. E você precisa tomar essa atitude na sua vida. Eu sou profeta de Deus, fui preparada pelo apóstolo missionário Adelino de Carvalho para cuidar de você. E eu vou cuidar de você. Eu vou ir com você até o fim, até você contar seu testemunho, assim como a Silvana está contando. Vai ter jeito sim, minha amiga, meu amigo, vai ter jeito sim. Basta você querer. 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
3: Deus tem nos dado a oportunidade, nesse tempo que nós estamos vivendo, um tempo difícil, um tempo que você vê muita coisa acontecendo, pessoas perturbadas, com a mente delas cheia de coisas, problemas espirituais, ataques, muitas pessoas sendo atacadas por trabalhos de esquerdas. E a gente vive assim num conflito muito grande todos os dias. Tem pessoas que morrem antes da hora. Tem pessoas que morrem depois da hora. Como é importante você entender o plano de Deus, o projeto de Deus para você aqui na Terra. A vida passa depressa. Ninguém tem vida eterna aqui. Você está aqui numa passagem. E nessa passagem que você passa pela face da Terra, seja uma pessoa boa. Seja aquela pessoa que Deus quer que você seja, que é uma pessoa que estende as mãos para ajudar quem está sofrendo, para ajudar uma pessoa a encontrar o caminho. Às vezes até ajuda a pessoa dando para ela um alimento, uma cesta básica, mas não é só isto. Não é só isto. É importante a pessoa ela ter Deus na vida dela. Foi o que aconteceu com dois discípulos de Jesus. Na porta da igreja tinha um homem pedindo esmolas. E ele falou: eu não tenho prata e nem ouro, mas o que eu tenho eu te dou. Em nome de Jesus, levanta-te e anda. Aquele homem ficou muitos anos ali, sofrendo humilhação e recebendo ali das pessoas ajuda, contribuições. Outras pessoas criticavam, xingavam. Era uma situação difícil que ele estava vivendo. Até que chegou para ele dois homens de Deus com poder espiritual e deu ordem: em nome de Jesus, levanta-te e anda. É o que ele precisava. Ele deixou para trás aquela velha vida. É o que eu vejo hoje. Quando a pessoa ela abre o coração dela, que ela vai para o santuário, entrega a vida dela para Jesus, tem o tratamento espiritual na sexta-feira, a corrente que a pessoa faz. Domingo, você recebe a força da Santa Ceia, que é essa comunhão forte que temos uns com os outros. Porque recebemos a Santa Ceia, recebemos Jesus na nossa vida. Como a palavra de Deus fala, buscai primeiro, lá em Mateus 6:33, diz: buscai primeiro o reino e a sua justiça, e todas as outras coisas serão acrescentadas. O que, que eu vejo hoje? As pessoas têm tempo para tudo. Tempo para divertir, para beber, para comer, para passear. Mas quando se fala da casa de Deus, a pessoa arruma muitas desculpas. Não posso porque eu tenho que trabalhar. Não posso porque eu tenho que fazer isso para minha família, tenho que fazer almoço para a família hoje. Ela arruma um monte de desculpas. monte de desculpas. Mas na hora que a pessoa está na beira da morte, está ali morrendo por causa de uma enfermidade, algum problema que aconteceu com ela, você não lembra de outra coisa a não ser de Deus. Você não lembra de passeio, você não lembra de festa, você não lembra de comidas, você não lembra de amigos, você só lembra de Deus naquele momento. Só Deus pode te ajudar, te livrar do laço de morte, porque tem pessoas que têm sobre elas uma sentença de morte. Eu vi uma senhora contar um testemunho tão forte, ela foi curada de câncer. Havia uma sentença de morte para ela, porque o diagnóstico do médico, e o médico tem que falar a verdade, disse para ela: olha, o seu problema não tem mais jeito não, só o milagre de Deus. Se você crê em milagres, então busca por ele. E foi o que ela fez. Para a medicina já não tinha mais jeito. E naquele momento ali, só Deus para ajudá-la e tirar dela aquela sentença de morte. E ela até fez um sacrifício mesmo. Não foi o pastor, o missionário que mandou ela fazer, não. Ela abriu mão e falou assim: eu quero abrir mão do que eu tenho. O que adianta eu ter tudo e não ter saúde? O que adianta ter dinheiro guardado no banco? O que adianta ter uma casa bonita, carros aqui na garagem, sabendo que eu vou morrer? Então ela fez um propósito, um sacrifício, sabe? Ela fez um sacrifício, ela fez um voto com Deus e ela pegou uma grande oferta, a grande oferta mesmo, e levou na casa de Deus. Começou a corrente e ela disse: Deus, eu não estou comprando bênção, eu quero abrir mão de uma parte das riquezas que eu tenho e quero oferecer como oferta na tua casa, porque se eu morrer aqui agora, não vou levar nada daqui, mas eu quero receber a minha salvação. A minha salvação. E sei que a salvação não é comprada com dinheiro, mas eu quero ser grata porque eu tenho fé. Se o Senhor pode me curar, me cure, e eu nunca mais vou te largar, nunca mais vou abandonar o Senhor. E ela começou a ir no santuário, fazer corrente, tomar ceia no domingo, e o milagre aconteceu. Ela está viva, já se passou já 5 anos, e ela está viva, está curada. Ela voltou nos médicos, o médico é impressionado que Deus fez, o médico até chorou e falou assim: realmente Deus existe, porque o seu caso não tinha jeito mais. Aí eu digo para você: o que é impossível para os homens é possível para Deus. Eu não sei qual que é o seu problema, a sua dor, a sua aflição, o que você está passando na sua vida, eu não sei. Para Deus operar, para Deus fazer algo na sua vida, aquilo que você quer, depende de você, de uma decisão sua. Não é só você ir na igreja uma vez, duas vezes, três vezes, não. Assuma um compromisso com Deus de segui-lo. Senhor, eu entrego a minha vida em tuas mãos. E a partir de hoje, já não vivo mais eu, mas Cristo vive em mim. Talvez você está sendo agora envolvido, né? Você, meu irmão, minha irmã de fé, ou você que ainda não é do santuário, mas está recebendo essa palavra de força espiritual para levantar o seu ânimo, levantar a sua fé, para você tomar uma decisão certa. Deus existe, companheiros. Deus existe, companheiras. E não foi por acaso que você parou para me ouvir.

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0: Pare agora de fazer tudo o que você está fazendo e ouça uma lição de vida na palavra da Apóstola Sol, Daniela Carvalho.
1: Qualquer coisa que vier, que te tira do foco da sua vitória, você tem que dar essa resposta que Neemias deu. Qualquer situação, pessoas, dor, sentimento, pensamento, situação, imprevisto, inimigo, opinião dos outros, qualquer coisa que te tira do foco da sua vitória, erros que você naturalmente comete, você pode se render a eles, ou você pode dizer, foi só um erro, e eu vou continuar firme. Isso é resiliência. Apesar das dificuldades, apesar dos erros, você permanece na caminhada. Toda vez que vier alguém para tentar te desviar, você vai dar essa resposta: não posso, porque estou ocupado com a minha vitória.
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Maravilhoso. Maravilhoso. De novo comigo, vamos. Eu fui comprado. Se eu fui comprado, eu agora tenho um dono. Eu agora tenho um dono, eu pertenço a ele. Eu não tenho nada a ver com o mundo.

0: Estamos aqui diretamente do Santuário do Arcanjo Miguel, na Rua 68, Goiânia, onde que mais uma pessoa vai contar o que recebeu depois de ter subido a escada de Jacó. Qual o seu nome?
1: Paulo.
0: Que bairro que você mora?
1: Jardim Santo Antônio, Goiânia, Goiás.
0: O que você recebeu depois de ter subido a escada de Jacó?
1: Olha, o que eu recebi na escada de Jacó, além da prosperidade, né, financeira, eu recebi, na hora que o apóstolo faz a oração lá no galpão, eu recebi uma cura na minha perna, né? Que desde pequeno, quando eu ia andar assim, eu sentia uma perna menor do que a outra e às vezes até calambiava para cair, sabe? Tinha que estar segurando, né, no lugar. Então eu recebi essa cura na subida da escada de Jacó, porque já vai fazer um ano e eu nunca mais senti dor e nem a perna bambeou para que eu pudesse cair, né? Não chegava a cair, mas chegava a dar uma boa calambiada, assim.
0: Então o senhor recebeu, além da prosperidade, a cura na escada de Jacó?
1: Sim, além da prosperidade financeira, né, eu recebi a cura dessa cirurgia espiritual que o apóstolo fez lá no Monte Manaim.
0: E quanto tempo que o senhor tinha essa dor?
1: Desde pequeno, né, quando era criança, eu comecei a andar com 9 meses, depois parei de andar e voltei a andar com 2 anos, né? Então eu tinha problema na perna, desde criança mesmo, nasci com esse problema e só foi curado agora, depois de 43 anos.
0: A escada de Jacó é forte?
1: Muito forte, muito forte. Tudo no Monte Manaim é muito forte.
0: Vai subir esse ano?
1: Em nome de Jesus, com fé em Deus.
2: Desistir nunca, retroceder jamais. Desistir nunca, retroceder jamais. Essa palavra é para você que já pensou em desistir. É você mesmo, estou falando com você. E por várias vezes você já pensou em desistir. Desistir do seu sonho, de conquistar o seu objetivo. E todas as vezes que você tenta ir para frente, sempre aparece alguma coisa, não parece? Para te puxar para trás. Lembra daquela pessoa que falou aquela palavra e ficou na sua cabeça? Você não vai conseguir. Você já ouviu isso? Pois é. Todas as vezes que você tenta ir, você lembra daquelas palavras que você ouviu dentro da sua casa, de pessoas que você ama, ou de um colega de trabalho, ou de uma pessoa que não gosta de você, dizendo o seguinte: você não vai conseguir. E todas as vezes que você tenta se erguer, ir para frente, você não tem força. Bate aquele desânimo, aquela vontade de desistir. Você precisa de um profeta no seu caminho para te ajudar. Todas as vezes que o povo de Deus clamou, Deus colocou diante do povo um profeta para que desse a palavra e a direção para aquele povo. Não foi por um acaso que você parou para me ouvir. Hoje, o Espírito de Deus me colocou no seu caminho. Eu posso te ajudar. E para mim te ajudar, você precisa me procurar no santuário. Vou deixar aqui para você meu endereço, onde você pode falar comigo. E daqui a pouco o pessoal aqui da técnica vai colocar o número do WhatsApp, onde você pode entrar em contato, falar comigo. E daqui a pouco o pessoal aqui da técnica vai colocar o número do WhatsApp, onde você...

0: Que Deus te abençoe, rica e abundantemente, em nome de Jesus.
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1: O que eu quero dizer para você hoje é que eu não sei o que vai acontecer. Eu não sei o que pode acontecer, mas eu sei que você vai vencer essa parada. Mas você tem que ser mais duro do que o inimigo. Você tem que ter a coragem de uma leoa parida que enfrenta qualquer situação. Você tem que ter a força de um touro rebelde que enfrenta a situação e que marcha para cima do inimigo e diz: aqui não, porque aqui quem governa é Deus, quem tem poder é Deus, e eu estou debaixo da autoridade de Deus.
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1: 7h22.
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3: Tem pessoas que sofrem na vida porque carregam maldições hereditárias. Outras sofrem porque alguém fez algum trabalho de esquerda para destruir sua vida, seu casamento, para colocar enfermidade no seu corpo, para levar a pessoa a perder na vida o que tem. Pessoas que estão hoje com a vida toda paralisada, amarrada. Outras que estão mergulhadas no mundo do vício, da bebida, das drogas, do jogo, do azar. Eu fui procurado no santuário por um senhor desesperado. E ele se tornou uma pessoa viciada no jogo do azar. Um vício, né? Como uma pessoa que é viciada, tem gente que é viciada em te falar coisa ruim, palavras negativas. Tem pessoas que são viciadas na bebida. Se ela não beber, ela não se sente bem, ela tem que beber todos os dias. E aquela pessoa, com o tempo, ela vai vendo a consequência daquilo. Outras são viciadas no cigarro. Tem pessoas que é capaz de fumar 3 maços de cigarro por dia. Outras pessoas são viciadas em prostituição, pornografias. E esse homem, ele destruiu a família dele todinha por causa do vício do jogo. Um homem trabalhador, lutou a vida inteira para conseguir as coisas na vida, a casa dele, o carro dele. Impressionante como que ele perdeu tudo. Perdeu tudo. Além de perder as coisas materiais, ele perdeu a família dele por causa do vício do jogo. Ele foi gostando, foi se envolvendo, ao ponto, quando ele foi observar, já não tinha nada. E hoje mora de favor com seus irmãos, passa uma humilhação muito grande. E chegou nas mãos dele um panfleto. O evangelista estava na rua evangelizando, entregando panfleto, evangelizando com os livros do apóstolo, também o Jornal do Reino. E aquele homem pegou o folheto, e na sexta-feira ele estava no santuário para começar a vida dele novamente. A partir do momento que ele começou a fazer a corrente e passou a ter um compromisso com Deus, ele já começou a ver uma mudança dentro dele, na mente dele, porque estava desesperado, vontade de tirar a própria vida, estava com depressão. E ele foi recuperado, né? Recebeu a cura da depressão, as coisas começaram a melhorar para ele, tudo começou a mudar depois de uma atitude que ele teve. A mensagem de Deus entrou, do arrependimento, Ele se arrependeu daquele caminho que fez ele perder tudo na vida. E hoje, graças a Deus, firmou no santuário, se tornou fiel no dízimo, passou a seguir Jesus, entregou a vida dele no altar. E hoje, graças a Deus, está curado da depressão, daquela ansiedade. E agora começar a levantar novamente e conseguir novamente conquistar aquilo que ele havia perdido. E nunca mais voltar para esse caminho. Eu vejo que na palavra de Deus, no livro de Isaías, capítulo 41, versículo 10, diz: não temas, porque eu sou contigo. Não te assombres, porque eu sou teu Deus. Eu te esforço e te ajudo, e te sustento com a destra da minha justiça. Deus não está em coisas erradas. É importante você fazer certo para que tudo dê certo na sua vida. Nós estamos aí na expectativa do celebrai, que sábado agora já é o dia. Celebrai com júbilo ao Senhor todos os moradores da terra. E nesse dia 27, no sábado, por volta de meio-dia, ali os portões se abrem, né? O grande estacionamento da sede nacional, para receber os nossos irmãos, os jovens do JAES, presbíteros que vão participar, Projeto Ação Mulher, os jovens, o JAES Kids, e vai ser um encontro assim maravilhoso. E está vindo irmão de todas as partes do Brasil para viver e ter esse momento com o apóstolo, com a apóstola Sol, e um momento de louvor e adoração ao nosso Deus Todo-Poderoso. E assim fazia o povo de Israel. Antes de ir para a guerra, eles celebravam, comemoravam de forma antecipada, né? Só faz festa quem tem certeza da vitória. Garanto o seu lugar, hein? Vai ser grandioso o que Deus vai fazer. Estamos preparando também para o mês de julho, mês 7, o mês da escada de Jacó, o mês da aliança com Deus. Nova aliança, nova unção. E o mistério, a força da subida da escada de Jacó. Quem sobe a escada de Jacó nunca desce. E oportunidade ainda para quem entrou, não passou pelas águas do Rio Sagrado, você viver esse momento nas águas purificadoras dos sete mergulhos no Rio Sagrado.

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3: Primeiro Crônicas 29, 10 em diante. Eu vou ler a partir do versículo 7, para ficar mais fácil ainda. 1 Crônicas 29, a partir do versículo 7. Olha que coisa fantástica. E deram para serviço da casa de Deus. Olha, tudo na Bíblia é assim. É uma troca. Primeiro você faz para Deus, depois Deus faz para você. 5.000 talentos de ouro e 10.000 dracmas e 10.000 talentos de prata e 18.000 talentos de cobre e 100.000 talentos de ferro. E os que se acharam com pedras preciosas deram as pedras preciosas para o tesouro da casa do Senhor na mão de Jeiel, o Gesonita. E o povo se alegrou do que deram voluntariamente. É voluntário, a oferta é voluntária. Você não é obrigado a dar nada. Você não é obrigado a fazer nada para Deus, como Deus também não é obrigado a fazer nada para você. Não adianta você achar que Deus vai fazer por você só porque você vem na igreja. Não vai não, irmão. Pensa isso não. Você não é obrigado a fazer nada para Deus. Deus também não é obrigado a fazer nada por você. Você faz para Deus, Deus faz para você. Você cumpre o seu voto e Deus cumpre a parte dele. Você não cumpre o seu voto, não espera nada de Deus não. Você não cumpriu com ele. Tem pessoas que acham que o caminho é largo. Não é largo não, irmão, é estreito. 9. E o povo se alegrou do que deram voluntariamente, porque com coração perfeito deram voluntariamente ao Senhor. E também o rei Davi se alegrou com grande alegria, pelo que Davi louvou o Senhor perante os olhos de toda a congregação e disse: bendito és tu, Senhor Deus, nosso Pai Israel, Deus de nosso Pai Israel, de eternidade em eternidade. Lindo, né? Davi, que era miserável, agora estava construindo a casa para Deus. Pai de Israel, nosso Pai, tua é, Senhor, a magnificência e o poder e a honra e a vitória e a majestade, porque tudo é teu, Senhor. Tudo quanto há nos céus, na terra, é teu, Senhor. O reino é teu, Senhor. E tu te exaltaste sobre todos como chefe. Tudo é teu, Senhor. Então o Senhor pode me dar tudo que o Senhor tem, porque eu vou ser grato. Levanta a mão direita e fala assim: o grato recebe mais. Mais forte. Levanta a mão direita e fala: o grato recebe mais. Segunda vez: o grato recebe mais. Eu quero junto comigo, junto comigo. Terceira vez, um, dois e: o grato recebe mais. Quarta vez, o grato recebe mais. Quinta vez, o grato recebe mais. Sexta vez, o grato recebe mais. Comigo, me acompanha, vamos lá. Me acompanha, fica esperto, Jacó. Não seja Esaú, não. Jacó, Vamos lá, agora é a sexta vez, né? Sexta vez! Hein? Sétima! Sétima vez agora! Comigo, um, dois e... O grato recebe mais! Aleluia! Aleluia! Aleluia! Oh, meu Pai, pode me dar mais! Porque eu sou grato, Senhor! Feche os seus olhos! Feche os seus olhos e repita comigo! Meu Pai! Repita em voz alta! Oh, meu Pai! O Senhor pode me dar mais! Porque eu sou grato a Ti, Senhor! Pode me dar mais saúde, mais prosperidade, mais paz, mais alegria, mais dinheiro, mais amor, porque eu sou grato, Pai. Eu sou grato a Ti, Senhor. Eu sou muito grato a Ti, Pai.

0: Em Isaías 53 está escrito:
1: quem creu na mensagem do sacrifício?
0: Abraão creu na mensagem do sacrifício e Deus deu a ele o poder de dominar a cidade onde morava.
1: Isaac creu na mensagem do sacrifício e Deus deu a ele o poder de herança.
0: Moisés creu na mensagem do sacrifício e Deus deu a ele o poder de dominar Satanás.
1: Ana creu na mensagem do sacrifício e Deus deu a ela o direito de gerar filhos.
0: Gideão creu na mensagem do sacrifício e Deus tirou a força do inimigo e deu a ele a força de 1000 homens.
1: Salomão creu na mensagem do sacrifício e... Salomão creu na mensagem do

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1: Paz e luz, Monte Manaim é o lugar sagrado, é o lugar dos grandes milagres de Deus. E eu estou aqui com mais um irmão que vai contar o seu testemunho de fé, o que ele recebeu de Deus ao subir a escada de Jacó. Qual é o seu nome, o seu santuário?
2: Clésio, do...
1: Seu santuário, a sua cidade?
2: Santuário de Sevilha, no Neves, cidade de Neves, Ribeirão das Neves.
1: E o que, que o senhor já recebeu de Deus através de subir a escada de Jacó? A promessa que aquele que sobe jamais desce, é para frente e para cima.
2: Olha, o testemunho que eu vou dar aqui hoje é a respeito da minha aposentadoria. Eu estava com uma causa na justiça há 5 anos e não saía de jeito nenhum. Ia no advogado, conversava com ele, aí ele falava que estava para sair e nada. Aí na escada de Jacó, eu fiz um voto com Deus. Na época tinha aquele carnezinho, né, de patrocinador. E eu peguei aquele carnê e joelhei em cima dele, lá em cima, no Sete Castiçal. E falei com Deus, falei, oh Deus, aqui está a minha aposentadoria. O Senhor sabe que eu sou fiel com o Senhor. Então eu estou fazendo esse voto com o Senhor e eu quero a minha aposentadoria. Aí no terceiro mês, a minha aposentadoria saiu. E graças a Deus, para a honra e glória do nosso Senhor Jesus Cristo, hoje eu estou aposentado.
1: Subiu a escada de Jacó e as portas que estavam fechadas há 5 anos se abriram.
2: É, graças a Deus, se abriu.
1: O que o senhor fala para quem te assiste, quem está ouvindo o senhor contar esse testemunho, o senhor que recebeu essa grande vitória, tem prosperado, tem pessoas ouvindo o senhor agora que está com os caminhos fechados. O que o senhor fala para essa pessoa?
2: Olha, eu falo com essas pessoas que ouve, dá ouvido o profeta, porque a nossa bênção, a nossa vitória está na boca do profeta. Quando ele abre a boca e fala, pode colocar em prática a fé que com certeza vai dar certo.
1: Glória a Deus. 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
1: Agora tudo depende dos seus olhos. Se os seus olhos forem bons, todo o teu corpo será iluminado, porque os olhos são a candeia, o luzeiro do nosso corpo. Se os seus olhos forem maus, eu falei isso para um senhor, eu falei: o senhor vem aqui à toa na igreja. Ele falou: por quê? Eu falei: porque o senhor não obedece, não faz o que o profeta manda. Se os seus olhos são ruins, não adianta rezar, orar, fazer corrente. O senhor só vê maldade. Ninguém presta para o senhor. Na verdade, é o senhor que não presta. O senhor não presta, irmão. Entrega a sua vida para Jesus. Fala para ele libertar os seus olhos. O senhor tem demônio nos olhos. O senhor fala mal de todo mundo. A Bíblia diz que os olhos são a candeia do corpo, a luz do nosso corpo. Está na bondade dos nossos olhos. Se você quer que Deus salve seu pai, mude a sua forma de olhar as coisas de Deus. Se você quer que Deus salve a sua mãe, mude sua forma de olhar as coisas de Deus. É a sua forma de ver com bondade, com amor, com fé. Eu vejo os irmãos que recebem milagres aqui, neste santuário aqui. São irmãos que entram na casa de Deus com bons olhos e não com olhos de Saul. Saul não teve perdão, porque ele julgava o Espírito Santo que usava o profeta Samuel. Vamos à leitura? Eu vou ler para vocês Mateus, capítulo 6, versículo 22. Diz assim: os olhos são a candeia do corpo. Se os teus olhos forem bons, todo o teu corpo terá luz. Tem uma versão que diz que todo o teu corpo resplandecerá. Não terá obra das trevas que entre no teu corpo. Resplandecerá. Versículo 20. E 3, eu li o 22, eu vou ler agora o 23. Se, porém, os teus olhos forem maus, o teu corpo será tenebroso. Sabe aquelas pessoas que vivem com dor no corpo, constantemente tem uma doença nova que aparece no corpo. Corpo tenebroso, porque os olhos são maus. Olho de invejoso, olho de rancoroso e olho de julgar, botar maldade nas coisas de Deus. Se, portanto, a luz que há em ti são trevas, tu estás em meio a uma grande treva. Não há saída para a tua vida.

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1: 8:15.
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2: Agora eu vou ler Apocalipse 17. Fique de pé. 17:1. Eu vou falar totalmente o contrário. A senhora falou da noiva, que é pura, que é cheia de amor, cheia de sonhos. Eu vou falar da prostituta, que é cheia de podridão, vazia de amor, cheia de sofrimento e humilhação, e que na Bíblia representa o mundo aí fora. De trevas, de acusações, de doenças, de horrores. De pé, por favor. Diz assim Apocalipse 17:1. E veio um dos sete anjos que tinham as sete taças e falou comigo, dizendo: vem e mostrar-te-ei a condenação. Aí já começa a condenação de Deus sobre aqueles que não pertencem à noiva do Cordeiro, que não são da igreja. A condenação da grande prostituta que está assentada sobre muitas águas. Muitas águas, muitas conversas irônicas, piadas. Aliás, a besta do Apocalipse é o espírito de ironia, o espírito de zombador, sabe? O espírito de desfazer das coisas de Deus, desfazer da palavra de Deus e transformar a palavra de Deus em piada. Por isso que é besta, é besta. Versículo 2: com a qual se prostituíram os reis da terra, os que habitam na terra se embebedaram com o vinho da sua prostituição. Eu vi uma entrevista com uma prostituta reclamando que os prostíbulos, os cabarés, estão indo à falência, porque homens que procuravam em São Paulo os cabarés não estão procurando mais, que eram pessoas do interior, do agronegócio. E o repórter então chegou a uma conclusão que a prostituição, os cabarés estão desaparecendo porque o mundo virou um grande prostíbulo. Hoje o mundo, por todo lado, tem pessoas que não têm mais o menor respeito ao corpo, ao templo do Espírito Santo. E isso é terrível. E continua dizendo o texto: e levou-me em espírito a um deserto e vi uma mulher assentada sobre uma besta de cor escarlate, que estava cheia de nomes e blasfêmia, e tinha sete cabeças e dez chifres. Sete cabeças e dez chifres. Confusão, confusão. O mundo vive uma confusão mental. O mundo não sabe qual direção seguir. As pessoas estão perturbadas. As pessoas estão enlouquecidas. Olha, a gente vê essas coisas acontecendo por aí. São coisas que mostra o estado de espírito da pessoa, como está a cabeça da pessoa, agredindo umas às outras, sabe? E provocando situações de morte e destruição. Pessoas com a cabeça dominada pelo diabo. E a mulher que estava vestida de púrpura e de escarlata, adornada com ouro, pedras preciosas, pérolas, e tinha na mão um cálice de ouro cheio de abominações. O cálice é a ceia. Abominação é blasfemar contra a ceia do Senhor. E cheio de imundice da sua prostituição. E na sua testa estava escrito o nome: Mistério, a Grande Babilônia, a mãe das prostitutas. Babilônia, da palavra grega Babel, que quer dizer confusão. É a mãe das prostitutas e abominações da terra. Preste atenção numa coisa. Não deixe o mundo te destruir, não. Não divida sua cabeça com as trevas. Não deixe Satanás te destruir, não. Não mude sua forma de pensar, não. Não existe felicidade fora da família. Não existe felicidade na prostituição. Não existe felicidade nos bordéis, nem nas boates. Não existe paz no mundo. Quem dá paz para as pessoas é só Jesus. Quem dá alegria de viver para as pessoas é só Jesus. Quem salva é só Jesus.

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1: Quando eu fui curado, eu não mando ninguém fazer isso, tá? Não estou mandando você fazer não, tá? Eu fiz, isso é problema meu. Quando eu fui curado, que eu li na Bíblia que Deus, ele poderia me curar da epilepsia. Eu estava cansado de babar, eu estava cansado de dar ataque epilético. Então eu peguei meus remédios e joguei fora. E disse, Deus, agora a minha parentela toda tá me achando que eu tô louco. Tá todo mundo, minha família toda achando que eu enlouqueci porque eu joguei fora os remédios. Ou o Senhor me cura, ou o Senhor me cura. Sacrifiquei e nunca mais dei ataque epilético.
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1: Fizeram os filhos de Israel. Israel é quem? Jacó. Não era Jacó o nome dele? E ele, depois da revelação, se tornou Israel. Sim ou não? Fizeram os filhos de Israel. Eles tinham a bênção. Eles eram da igreja. Fizeram os filhos de Israel que era mal perante o Senhor. Deixaram de entregar o dízimo, deixaram de adorar a Deus, deixaram de ser fiéis a Deus, deixaram de tomar santa ceia, deixaram de jejuar, deixaram de praticar o amor de Deus, deixaram de evangelizar. Fizeram os filhos de Israel o que era mal perante o Senhor, não é perante o homem, não. Perante o homem o cara pode te bajular, é perante Deus. O que vale é perante Deus. O que vale é você perante Deus, não é o que os outros falam, não é quem te elogia, te chama de bonitinho. Não, o que vale é você perante Deus. Perante Deus o que vale não é sua oração, não é sua pregação, não é você cantar. O que vale é a sua obra. Então fizeram o que era mal perante o Senhor. Por isso o Senhor os entregou nas mãos dos inimigos, que eram os midianitas. Nas mãos do inimigo, que eram os midianitas. Quando você faz o que é mal perante Deus, os inimigos espirituais não entram na sua vida, porque eles querem entrar. Não, é Deus que entrega você para eles. Por quê? Para você apanhar e aprender. Ah, mas Deus não tem compaixão, não? Tem, de quem obedece. Os filhos da desobediência, a Bíblia diz

que os filhos das trevas são os filhos da desobediência. Quando Elias desafiou os profetas de Baal, quem eram os profetas de Baal? Eram de Israel, era servo de Deus. Eles eram servos de Deus que deram as costas para Deus. E Elias ficou com depressão porque ele achou que só tinha ele que era fiel, que todo o povo de Israel tinha se desviado. E depois ele descobriu que 7 mil não havia desviado.

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1: 9 e 10.
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2: Eu gosto muito de ler os Salmos, porque Davi, ele não economiza, ele não ameniza palavras. Ele diz assim: Senhor, me guarde, porque os que me perseguem, como leão, eles querem me despedaçar. Davi não se mantia iludido, porque existem pessoas religiosas que tratam os inimigos como se eles fossem gatinhos inofensivos, e na verdade são leões, são feréis, que não soltam a presa enquanto não devorá-la. Um homem disse para mim, que uma pessoa abriu uma agência de veículo, de revenda de veículo, em frente à agência dele. Atravessou a rua e falou, eu vim para cá e vou te falir, eu vou te quebrar. E ele falou, mas eu nunca te fiz mal, por que que você está me jurando? Ele falou, porque é assim que funciona. Ou eu ou você vai dominar esse ponto. O que aquele moço que foi lá desafiá-lo não sabia é que um dos sócios da agência daquele irmão era Deus. Quando ele abriu a agência, ele falou com Deus, Deus, a partir de hoje eu estou começando esta agência e todo lucro que eu tiver, eu vou separar o dízimo da agência para o Senhor. 10% do lucro eu vou colocar no altar do Senhor, o Senhor vai ser meu sócio. E aquele homem que abriu uma agência em frente para afrontá-lo, não sabia que ele estava entrando numa fria. Porque ai daqueles que se levantam contra os ungidos de Deus, os fiéis de Deus, os servos verdadeiros de Deus. E aí começaram a surgir problemas. A agência era de compra e venda de veículo. E ele vendeu um veículo. E o veículo deu problema. O carro deu defeito. Voltou. Ele teve que mandar consertar por conta dele. Teve que pagar. Passou o carro para a pessoa, ela foi embora. Ele vendeu outro carro. Novamente o carro que ele vendeu deu defeito. Voltou. Ele teve que consertar o carro, gastou uma nota, não teve lucro nenhum, prejuízo, e os negócios dele começaram a dar para trás, até o dia em que ele atravessou a rua e foi lá na casa, na loja do nosso irmão, para perguntar, o que ele tinha? Porque aquele moço tinha feito tudo o que poderia ser feito na magia negra para destruí-lo. E o impressionante é que o homem que recebeu, o mago que recebeu a encomenda para levar aquele moço à falência, garantiu a destruição do nosso irmão, garantiu o sucesso do negócio do cliente dele, e deu tudo o contrário. Quando nós temos um pacto com Deus Todo-Poderoso, Todo inimigo que se levanta contra nós se levanta para cair, e teus inimigos vão cair.

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3: Aqui direto do Monte Manaim, o lugar dos grandes milagres de Deus. E eu converso agora com mais uma pessoa que vai nos contar o testemunho de fé, aquilo que Deus realizou na vida dela quando ela encontrou o santuário e veio ao Monte Manaim. Qual o seu nome?
4: Meu nome é Cosmira Alves.
3: Cosmira, qual cidade você é?
4: São Paulo.
3: Cosmira, conta pra gente o seu testemunho de fé.
4: Meu testemunho de fé, quando eu conheci o santuário, minha vida totalmente mudou. Eu sentia depressão, não queria sair dentro de casa. Minha vida sentimental amarrada, financeira totalmente amarrada. E lá foi a solução da minha vida.
3: E você contou pra gente que a sua vida financeira era amarrada, né? Todas as outras áreas também. Mas me conta aqui, como que você tentava prosperar? Você não tinha um emprego? Conta pra gente com mais detalhes.
4: Então, no caso, antes de conhecer o santuário, fazia de tudo, mas nada dava certo. Dinheiro vinha pra minha mão, sumia, não sabia pra onde ia, não tinha um direcionamento. Quando conheci o santuário, as coisas mudou. A minha vida prosperou. Minha vida sentimental está prosperando, né? Conheci o Monte Manaim, vim realizar um sonho e através da escada do Jacó, vim no propósito de sair do aluguel e consegui. Hoje faz 3 anos que eu consegui meu apartamento próprio.
3: Glória a Deus por isso. Então quer dizer que você tinha um sonho a ser realizado, mas você não conseguia conquistar ele. E depois que você veio até ao Monte Manaim, subiu a escada de Jacó, Deus deu a você o seu apartamento, né?
4: Meu apartamento.
3: Você saiu do aluguel?
4: Saí do aluguel, glória a Deus. E antes não conhecer o santuário, nada dava certo na minha vida.
3: E depois que você veio, sua vida mudou?
4: A minha vida mudou.
3: Glória a Deus.
4: Glória a Deus.
3: Tá aí pra você ver esse depoimento muito forte. Aqui, direto do Monte Manaim.
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1: Placa de igreja não salva, quem salva é Jesus. Você que é idólatra, você vai para o inferno. Porque você está achando que a placa da sua igreja vai te salvar, você vai para o inferno. Você é idólatra. Você que acha que vai levantar uma carteirinha para Jesus e vai dar uma carteirada em Jesus quando ele voltar, você vai ficar. Se você não tiver testemunho, não adianta você falar, é só o sangue do Cordeiro, que não adianta não. O sangue de Jesus tem poder sim, para aqueles que dão testemunho.
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3: Tem pessoas que sofrem na vida porque carregam maldições hereditárias. Outras sofrem porque alguém fez algum trabalho de esquerda para destruir sua vida, seu casamento, para colocar enfermidade no seu corpo, para levar a pessoa a perder na vida o que tem. Pessoas que estão hoje com a vida toda paralisada, amarrada. Outras que estão mergulhadas no mundo do vício, da bebida, das drogas, do jogo, do azar. Eu fui procurado no santuário por um senhor desesperado. E ele se tornou uma pessoa viciada no jogo do azar. Um vício, né? Como uma pessoa que é viciada, tem gente que é viciada em te falar coisa ruim. Palavras negativas. Tem pessoas que são viciadas na bebida. Se ela não beber, ela não se sente bem. Ela tem que beber todos os dias. E aquela pessoa, com o tempo, ela vai vendo a consequência daquilo. Outras são viciadas no cigarro. Tem pessoas que é capaz de fumar 3 maços de cigarro por dia. Outras pessoas são viciadas em prostituição, pornografias. E esse homem, ele destruiu a família dele todinha por causa do vício do jogo. Um homem trabalhador, lutou a vida inteira para conseguir as coisas na vida, a casa dele, o carro dele. Impressionante como que ele perdeu tudo. Perdeu tudo. Além de perder as coisas materiais, ele perdeu a família dele por causa do vício do jogo. Ele foi gostando, foi se envolvendo, ao ponto quando ele foi observar, já não tinha nada. E hoje mora de favor com seus irmãos, passando uma humilhação muito grande. E chegou nas mãos dele um panfleto. O evangelista estava na rua evangelizando, entregando panfleto, evangelizando com os livros do apóstolo, também o Jornal do Reino. E aquele homem pegou o folheto e na sexta-feira ele estava no santuário para começar a vida dele novamente. E a partir do momento que ele começou a fazer a corrente e passou a ter um compromisso com Deus, ele já começou a ver uma mudança dentro dele, na mente dele, porque estava desesperado, vontade de tirar a própria vida, estava com depressão. E ele foi sendo assim recuperado, né? Recebeu a cura da depressão, as coisas começaram a melhorar para ele, tudo começou a mudar depois de uma atitude que ele teve. A mensagem de Deus entrou, do arrependimento. Ele se arrependeu daquele caminho que fez ele perder tudo na vida. E hoje, graças a Deus, firmou no santuário, se tornou fiel no dízimo, passou a seguir Jesus, entregou a vida dele no altar. E hoje, graças a Deus, está curado da depressão, daquela ansiedade. E agora começar a levantar novamente e conseguir novamente conquistar aquilo que ele havia perdido e nunca mais voltar para esse caminho. Eu vejo que na palavra de Deus, no livro de Isaías, capítulo 41, versículo 10, diz: não temas, porque eu sou contigo, não te assombres, porque eu sou teu Deus. Eu te esforço e te ajudo, e te sustento com a destra da minha justiça. Deus não está em coisas erradas. É importante você fazer certo para que tudo dê certo na sua vida. Nós estamos aí na expectativa do celebrai, que sábado agora já é o dia. Celebrai com júbilo ao Senhor todos os moradores da terra. E nesse dia 27, no sábado, por volta de meio-dia, ali os portões se abrem, né? O grande estacionamento da sede nacional, para receber os nossos irmãos, os jovens do JAES, presbíteros que vão participar, Projeto Ação Mulher, os jovens, JAES Kids, e vai ser um encontro assim maravilhoso. E está vindo irmão de todas as partes do Brasil para viver e ter esse momento com o apóstolo, com a apóstola Sol, e um momento de louvor e adoração ao nosso Deus Todo-Poderoso. E assim fazia o povo de Israel. Antes de ir para a guerra, eles celebravam, comemoravam de forma antecipada, né? Só faz festa quem tem certeza da vitória. Garanto o seu lugar, hein? Vai ser grandioso o que Deus vai fazer. Estamos preparando também para o mês de julho, mês 7, o mês da escada de Jacó, o mês da aliança com Deus. Nova aliança, nova unção. E o mistério, a força da subida da escada de Jacó. Quem sobe a escada de Jacó nunca desce. E oportunidade ainda para quem não entrou, não passou pelas águas do Rio Sagrado, você viver esse momento nas águas purificadoras dos sete mergulhos no Rio Sagrado.

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3: Primeiro Crônicas 29, 10 em diante. Eu vou ler a partir do versículo 7, para ficar mais fácil ainda. Primeiro Crônicas 29, a partir do versículo 7. Olha que coisa fantástica. E deram para serviço da casa de Deus. Olha, tudo na Bíblia é assim. É uma troca. Primeiro você faz para Deus, depois Deus faz para você. 5.000 talentos de ouro e 10.000 dracmas e 10.000 talentos de prata e 18.000 talentos de cobre e 100.000 talentos de ferro. E os que se acharam com pedras preciosas deram as pedras preciosas para o tesouro da casa do Senhor na mão de Jeiel, o Gesonita. E o povo se alegrou do que deram voluntariamente. É voluntário, a oferta é voluntária. Você não é obrigado a dar nada. Você não é obrigado a fazer nada para Deus, como Deus também não é obrigado a fazer nada para você. Não adianta você achar que Deus vai fazer por você só porque você vem na igreja. Não vai não, irmão. Pensa isso não. Você não é obrigado a fazer nada para Deus. Deus também não é obrigado a fazer nada por você. Você faz para Deus, Deus faz para você. Você cumpre o seu voto e Deus cumpre a parte dele. Você não cumpre o seu voto, não espera nada de Deus, não. Você não cumpriu com ele? Tem pessoas que acham que o caminho é largo. Não é largo, não, irmão. É estreito. 9. E o povo se alegrou do que deram voluntariamente, porque com coração perfeito deram voluntariamente ao Senhor. E também o rei Davi se alegrou com grande alegria, pelo que Davi louvou o Senhor perante os olhos de toda a congregação e disse: bendito és tu, Senhor Deus, nosso Pai Israel, Deus de nosso Pai Israel, de eternidade em eternidade. Lindo, né? Davi, que era miserável, agora estava construindo uma casa para Deus. Pai de Israel. Nosso Pai. Tua é, Senhor, a magnificência e o poder e a honra e a vitória e a majestade, porque tudo é teu, Senhor. Tudo quanto há nos céus, na terra, é teu, Senhor. O reino é teu, Senhor. E tu te exaltaste sobre todos como chefe. Tudo é teu, Senhor. Então o Senhor pode me dar tudo que o Senhor tem, porque eu vou ser grato. Levanta a mão direita e fala assim: o grato recebe mais. Mais forte. Levanta a mão direita e fala: o grato recebe mais. Segunda vez: o grato recebe mais. Eu quero junto comigo, junto comigo. Terceira vez, um, dois e: o grato recebe mais. Quarta vez: o grato recebe mais. Quinta vez: o grato recebe mais. Sexta vez: o grato recebe mais. Comigo, me acompanha, vamos lá, me acompanha, fica esperto, Jacó, não seja Esaú, não, Jacó, Vamos lá, agora é a sexta vez, né? Sexta vez, hein? Sétima, sétima vez agora. Comigo, um, dois e... O grato recebe mais. Aleluia. Aleluia. Aleluia. Oh, meu Pai, pode me dar mais, porque eu sou grato, Senhor. Fecha os seus olhos. Fecha os seus olhos, repita comigo. Meu Pai. Repita em voz alta. Oh, meu Pai. O Senhor pode me dar mais, porque eu sou grato a Ti, Senhor. Pode me dar mais saúde, mais prosperidade, mais paz, mais alegria, mais dinheiro, mais amor, porque eu sou grato, Pai. Eu sou grato a Ti, Senhor. Eu sou muito grato a Ti, Pai.

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1: E eu estou aqui com mais uma pessoa que vai contar um grande testemunho. Minha irmã, qual é o seu nome?
2: Liliane.
1: Liliane, de qual cidade?
2: Salvador, Bahia.
1: Salvador, que maravilha. Liliane, conta para quem te ouve no rádio, te assiste na televisão, na internet, o que Deus fez por você.
2: O que Deus fez na minha vida foi uma coisa muito gloriosa na minha vida, porque quando eu entrei no santuário, eu não era ninguém praticamente. Eu morava em uma casa que era praticamente um cubiquinho de casa, eu, minha filha e meu esposo. E quando eu entrei no santuário, minha vida mudou completamente. Hoje, pela honra e glória de Deus, meu profeta me orientou. Pela honra e glória de Deus, eu consegui a minha casa, uma casa maravilhosa que Deus me deu. Comprei meu carro.
1: Oh, glória!
2: Glória a Deus, muito maravilhoso esse lugar, maravilhoso demais.
1: Agora, minha irmã, durante quanto tempo você estava lutando para conseguir o seu carro, conseguir prosperar?
2: Muito tempo, minha vida era completamente acabada mesmo, através de minha mãe. Ela veio pro santuário e aí me convidou uma sexta-feira, e eu vim uma sexta-feira, e dessa sexta-feira em diante eu já vi mudança na minha vida.
1: Foram muitos anos?
2: Muitos anos mesmo de derrota na minha vida.
1: Aí você sacrificou e prosperou.
2: Prosperei. O meu profeta me orientou para poder fazer um sacrifício. E eu falei, meu Deus, de onde eu vou tirar esse sacrifício? Porque eu não trabalhava, meu esposo vivia de abiscate. E eu falei, meu Deus, o que é que eu vou fazer? Meu profeta, tenha fé que Deus vai honrar o seu sacrifício. E como Deus honrou.
1: Maravilha, hein? Agora, minha irmã Liliane, conta aqui. O sacrifício, ele gera um milagre?
2: Gera muito milagre mesmo. Valeu a pena. Só tenho que agradecer a Deus pela vida do apóstolo Adelino de Carvalho, por ter botado essa obra tão linda do Reino do Céu.
1: O que você aconselha para quem te ouve agora e ainda não prosperou, ainda sofre? O que você aconselha?
2: Eu só aconselho que aquelas pessoas que estão indo para a igreja, que ainda não estão prosperando porque tem algo de errado, ou está murmurando demais, ou então não está seguindo a orientação do seu profeta, porque quem segue a orientação do seu profeta, prospera sim.
1: Se sacrificar e vir aqui, prospera?
2: Prospera sim.
1: Recebe o milagre?
2: Recebe sim.
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1: Agora tudo depende dos seus olhos. Se os seus olhos forem bons, todo o teu corpo será iluminado, porque os olhos são a candeia, o luzeiro do nosso corpo. Se os seus olhos forem maus, eu falei isso para um senhor, eu falei, o senhor vem aqui à toa na igreja. Ele falou, por quê? Eu falei, porque o senhor não obedece, não faz o que o profeta manda. Se os seus olhos são ruins, não adianta rezar, orar, fazer corrente. O senhor só vê maldade. Ninguém presta para o senhor. Na verdade, é o senhor que não presta. O senhor não presta, irmão. Entrega a sua vida para Jesus, fala para ele libertar os seus olhos. O senhor tem demônio nos olhos. O senhor fala mal de todo mundo. A Bíblia diz que os olhos são a candeia do corpo, a luz do nosso corpo. Está na bondade dos nossos olhos. Se você quer que Deus salve seu pai, mude a sua forma de olhar as coisas de Deus. Se você quer que Deus salve a sua mãe, mude sua forma de olhar as coisas de Deus. É a sua forma de ver com bondade, com amor, com fé. Eu vejo os irmãos que recebem milagres aqui, neste santuário aqui. São irmãos que entram na casa de Deus com bons olhos e não com olhos de Saul. Saul não teve perdão, porque ele julgava o Espírito Santo que usava o profeta Samuel. Vamos à leitura? Eu vou ler para vocês Mateus, capítulo 6, versículo 22. Diz assim: os olhos são a candeia do corpo. Se os teus olhos forem bons, todo o teu corpo terá luz. Tem uma versão que diz que todo o teu corpo resplandecerá. Não terá obra das trevas que entre no teu corpo, resplandecerá. Versículo 23. Eu li o 22, eu vou ler agora o 23. Se, porém, os teus olhos forem maus, o teu corpo será tenebroso. Sabe aquelas pessoas que vivem com dor no corpo, constantemente tem uma doença nova que aparece no corpo. Corpo tenebroso, porque os olhos são maus. Olho de invejoso, olho de rancoroso e olho de julgar, botar maldade nas coisas de Deus. Se, portanto, a luz que há em ti são trevas, tu estás em meio a uma grande treva. Não há saída para a tua vida.

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1: 10:39.
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2: Tem que tomar muito cuidado. Existem maldições muito bonitas. Por exemplo, isso eu não posso. Você está contrariando a Bíblia, que diz: eu posso todas as coisas naquele que me fortalece. É muito importante entender que o nosso Deus nos deu poder para conquistar o impossível, porque Ele é o Deus que faz o impossível acontecer na nossa vida. É grandioso demais isso. E quando você diz: eu estou feio, você fica feio, porque não existem pessoas feias. E quando você diz: eu estou velho e acabado, você fica velho e acabado, porque uma pessoa pode ser idosa e ser jovem e bonita, Cada beleza tem a sua idade, cada idade tem a sua beleza, e é o nosso interior que faz aflorar no nosso semblante, no nosso rosto, na nossa maneira de ser, toda a beleza do Espírito Santo que habita em nós. É grandioso isso. Uma mulher disse para mim, ela falou: o senhor é muito animado. Eu disse: obrigado. O senhor é muito avivado. Eu disse: glória a Deus. O senhor é um jovem, o senhor precisa entender que eu tenho 50 anos, eu não dou conta mais de fazer o que os jovens fazem. Eu disse: mas eu faço, e eu tenho mais de 60. Ela olhou assim e falou: é mesmo, é mesmo, a vida da gente está aqui dentro, sabe, a nossa fé está aqui dentro. Eu posso todas as coisas daquele que me fortalece, está aqui dentro. Agora, o nosso culto é racional, ou seja, é na nossa cabeça. As pessoas gostam muito de me ouvir, porque eu sou simples no falar, direto do jeito que eu falo, mas todo mundo entende. Então, o intelectual, o teólogo, ele entende, mas se ele não entender também não tem importância não, o simples entendendo está bom. Jesus disse: graças te dou, ó Pai, porque ocultastes essas coisas dos sábios e entendidos, e revelaste aos pequeninos. Às vezes o doutor, ele é doutor na medicina, mas ele não sabe nada de direito. O doutor é doutor em direito, é advogado, mas ele não sabe nada de plantação. E às vezes a pessoa, ela tem vários doutorados, mas não sabe nada da vida, não sabe nada daquilo que você sabe. Porque o que você sabe está acima do doutorado, do pós-graduado, PhD, mestrado, está acima de qualquer conhecimento humano. E Paulo ficou louco com isso. Paulo era um intelectual, um homem muito culto, e quando ele conheceu Jesus no caminho de Damasco, ele foi para a Grécia, porque a Grécia é o berço da sabedoria do homem, e ele foi para a Grécia. E quando ele chegou na Grécia, ele foi para o Jardim dos Deuses. Eu conheço o Jardim dos Deuses. E lá tinha um altar escrito ao Deus desconhecido. Ele subiu no altar e disse: olha, o Deus desconhecido de vocês, eu conheci, e ele é maravilhoso. E Paulo pregou no Areópago de Atenas. Eu também já preguei lá. Eu também tive a graça de pregar lá, no Areópago de Atenas, na Grécia, onde Paulo pregou. E ele pregou sobre a grandeza de Deus. A grandeza de Deus faz os seus problemas se tornarem pequenos. A grandeza de Deus faz o impossível se tornar possível. A grandeza de Deus levanta você deste leito de enfermidade. A grandeza de Deus levanta a sua vida e faz você se enxergar como Deus te enxerga. Não como os teus inimigos falam, nem como você pensa, mas como Deus te enxerga.

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1: Eu represento uma obra grandiosa. Eu represento um poder grandioso. Eu trago nas minhas mãos uma credencial do nome de Jesus. O poder de um Deus que pega o homem no pó e o transforma em príncipe. O poder de um Deus que levanta o entrevado, o paralítico. O poder de um Deus que dá vista aos cegos, que faz o surdo ouvir, que cura o desenganado, desafia a ciência e faz aquilo que a ciência não consegue fazer. Eu trago aqui uma palavra de coragem e vitória espiritual para a sua vida, para que você possa olhar para cima e saber que alguém lá de cima me colocou no seu caminho para abrir os seus olhos para o grande amor que Ele tem por você. Nada acontece por acaso. Eu oro todas as madrugadas e comigo oram mais de 1 milhão de pessoas. Tem muitos anos isso. Em todas as partes do mundo. Eu recebo no Monte Manaim pessoas doentes, desenganadas, com filho nas drogas, com casamento destruído, desejo de suicídio, depressão, angústia.

E essas pessoas que me procuram, batendo na última porta. Depois de terem ido em muitas igrejas, em muitos lugares, são tocadas por Deus. Sentem algo grandioso. E esta obra da revelação do Espírito, ela traz para você uma força violenta, um poder grandioso. Deus não aceita que nada e nem ninguém venha escravizar sua vida, venha dominar sua vida, venha atrapalhar sua vida, venha impedir você de ir para frente, venha impedir você de realizar seus sonhos. É impressionante. O contrário da morte não é vida. O contrário da morte é sonhos. Porque quem parou de sonhar já morreu há muito tempo. E quando você parou de sonhar, dentro de você enfraqueceu a sua vontade de viver. A falta de sonhos, ela vai definhando por dentro as pessoas, e elas vão perdendo o ânimo para a vida. Só que a sua vida está apenas começando. Por isso que eu estou aqui. Deus me colocou no seu caminho, em resposta à sua oração, para trazer para você a obra da revelação do Espírito Santo. Por isso, creia.

Se você quer que tudo dê certo na sua vida, faça certo, que vai dar certo. Faça errado e vai dar errado. Se você quer ser feliz no amor e prosperar nos negócios, faça certo, que vai dar certo. Se você fizer errado, vai dar errado. 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Vá ao Monte Manaim com fé, com sacrifício, com determinação. E lá em cima do monte, Deus vai contemplar a sua fé. Vai te dar o que você precisa e o que só Ele pode fazer por você. Faça certo, que vai dar certo.

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1: Tudo que o bicho quer é que você cruze os braços. Porque você de braços cruzados, quietinho, sem fazer nada, fica mais fácil dele destruir sua vida.
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0: 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Pois pessoas que por meio de uma fé sacrificial obtiveram o seu resultado e alcançaram o milagre de Deus na sua vida. O que você vai ouvir agora é uma prova viva que Deus, que operou ontem, opera hoje e sempre. Vamos agora acompanhar mais um resultado de quem usou a fé e recebeu o seu milagre.
1: Aqui direto do Monte Manaim, o lugar dos grandes milagres de Deus. E eu converso agora com mais uma pessoa que vai nos contar o testemunho de fé, aquilo que Deus realizou na vida dela quando ela encontrou o santuário e veio ao Monte Manaim. Qual o seu nome?
2: Meu nome é Cosmira Alves.
1: Cosmira, qual cidade você é?
2: São Paulo.
1: Cosmira, conta pra gente o seu testemunho de fé.
2: Meu testemunho de fé, quando eu conheci o santuário, minha vida totalmente mudou. Eu sentia depressão, não queria sair dentro de casa. Minha vida sentimental amarrada, financeira totalmente amarrada. E lá foi a solução da minha vida.
1: E você contou pra gente que a sua vida financeira era amarrada, né? Todas as outras áreas também. Mas me conta aqui, como que você tentava prosperar? Você não tinha um emprego? Conta pra gente com mais detalhes.
2: Então, no caso, antes de conhecer o santuário, fazia de tudo, mas nada dava certo. Dinheiro vinha pra minha mão, sumia, não sabia pra onde ia, não tinha um direcionamento. Quando conheci o santuário, as coisas mudou. A minha vida prosperou. Minha vida sentimental está prosperando, né? Conheci o Monte Manaim, vim realizar um sonho e através da escada do Jacó, vim no propósito de sair do aluguel e consegui. Hoje faz 3 anos que eu consegui meu apartamento próprio.
1: Glória a Deus por isso. Então quer dizer que você tinha um sonho a ser realizado, mas você não conseguia conquistar ele. E depois que você veio até ao Monte Manaim, subiu a escada de Jacó, Deus deu a você o seu apartamento, né?
2: Meu apartamento.
1: Você saiu do aluguel.
2: Saí do aluguel, glória a Deus. E antes não conhecer o santuário, nada dava certo na minha vida.
1: E depois que você veio, sua vida mudou?
2: A minha vida mudou.
1: Glória a Deus.
2: Glória a Deus.
1: Tá aí pra você ver esse depoimento muito forte. Aqui, direto do Monte Manaim.
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1: Lucas, capítulo 8, versículo 1. E aconteceu depois disso, que andava de cidade em cidade e de aldeia em aldeia, pregando e anunciando o evangelho do reino de Deus. E os 12 iam com ele. Então Jesus saiu pregando o evangelho do reino. O que é evangelho do reino? É diferente do evangelho da salvação. O evangelho da salvação diz que depois que você morrer, você vai conquistar tudo. Depois que você morrer, você vai ser feliz. Depois que você morrer, você vai ter paz. Depois que você morrer, você vai prosperar. Depois que você morrer, você vai ser feliz no amor. Depois que você morrer, esse é o evangelho da salvação. Mas o evangelho do reino, ele diz, Iá! Ou seja, é agora que você vai ser feliz. É aqui que vai começar o céu para você. É aqui que você vai ter vitória. É aqui que você vai começar a ter prosperidade. Então vamos prosseguir. Eu estou no reino dos céus. Eu estou no reino dos céus, irmãos. Eu estou no reino dos céus. Eu quero mais é ser feliz. Versículo 2. E também algumas mulheres que haviam sido curadas de espíritos malignos e de enfermidades. Espíritos malignos, espíritos de enfermidade. Tem doença, muitas doenças que são espirituais. Não adianta tomar remédio, porque a doença é espiritual. Para ser curada, a pessoa tem que ser liberta dos espíritos das trevas. Maria, chamada Madalena, a qual saíram 7 demônios. Olha aqui o sofrimento de Maria Madalena. Eu creio que foi por isso que ela deu aquela oferta alta para Jesus, derramou aquele perfume de alabastro, caríssimo perfume de reis aos pés de Jesus, porque ela sofria com os demônios. E a pessoa que sofre, ela não tem outra saída a não ser sacrificar, porque o sacrifício gera milagres. Então ela apresentou a Deus. Versículo 3. E Joana, mulher de Cusa, procurador de Herodes. Ele era promotor de justiça, ele era procurador da república, ele era procurador do império romano, porque Herodes era o rei de Roma, que imperava e escravizava os judeus. E Susana e muitas outras mulheres que serviam a Deus com seus bens, que serviam a Deus com suas primícias. Está aqui escrito que serviam a Deus com suas fazendas, com seus bens. É muito importante a generosidade da mulher que serve a Deus, do homem que serve a Deus, do jovem que serve a Deus.

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2: 11:38.
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3: É madrugada. Paz e luz para você, meu irmão, minha irmã de fé, meu companheiro, minha companheira da oração da madrugada. Estamos juntos com a graça de Deus, depois de uma sexta-feira forte em todos os santuários no Brasil. Hoje é sábado, e sábado, o dia do celebrai, muitos irmãos já estão na estrada. Deus abençoe todos que estão agora viajando, e nessa alegria no seu coração, se preparando para esse grande momento que nós teremos hoje, dia 27, no grande estacionamento do Santuário da Sede Nacional. A presença do apóstolo, da apóstola Sol, dos cantores do Monte Manaim. Vai ser, assim, grandioso tudo o que vai acontecer. Como diz o Salmo 100, celebrai com júbilo ao Senhor todos os moradores da terra. Deus separou seu povo para que tenha essa alegria de poder celebrar com louvores ao nosso Deus Todo-Poderoso. Bem-vindos todos que estão tendo essa graça de Deus de poder estar no Celebrai neste sábado. Também sábado hoje, muitos irmãos saem para evangelizar, né? Aqueles irmãos que me deu para estar presente, oportunidade de você evangelizar, falar de Jesus para quem está sofrendo e levá-las para amanhã, para o santuário, para participar do corpo e do sangue de Jesus. Também na parte da tarde, às 3 horas da tarde, tem o People Fest, que é um trabalho lindo com as crianças, o Kids Book, que está sendo um sucesso, trazendo aprendizados maravilhosos para as crianças. Ensina o seu filho o caminho que deve andar. Mas nós tivemos uma sexta-feira poderosa, já preparando o povo para o que vai acontecer no mês 7, porque o 7 é muito forte. 7 é o número de Deus. 7 é os 7 dias da semana, e 7 é a força do castiçal sagrado, que tem 7 braços para cima. E mês 7 é o mês da renovação da aliança, escada de Jacó. Monte Manaim se prepara para um dos maiores atos proféticos do ano, que é a subida da escada de Jacó e as pessoas levando em suas mãos a pedra branca, a pedra de Jacó, para lá em cima, no alto de Moab Eloim, você renovar a sua aliança com Deus Todo-Poderoso. Os nossos queridos irmãos provedores, provedoras, que durante o ano cumpriu o seu compromisso espiritual, o seu voto, o seu carnezinho, tem muitos irmãos fechando o seu carnê, e os provedores têm essa alegria de durante o ano apresentar a sua oferta, para que chega, quando chega, né, o dia do mês 7, tem a alegria de poder subir a escada de Jacó, levando a sua pedra em suas mãos. E quem não é provedor, que não tem o seu carnê, procura o profeta, a profetisa, porque a aliança com Deus é um estatuto perpétuo. Deus estabeleceu aliança com o homem. Só que tem pessoas que perdeu a visão, como um dia aconteceu com o rei Asa. Deus abençoou tanto o rei Asa, prosperou tanto o reinado dele, e ele perdeu a humildade, não ouviu mais o profeta de Deus, e quando o profeta foi falar a verdade para ele, ele mandou prender o profeta, mandou bater no profeta. Assim acontece com pessoas que caiu na fé. Talvez ela possa estar dentro da igreja, mas ela perdeu a visão da aliança. E às vezes algo pode estar acontecendo na sua vida que você às vezes pergunta, por que está acontecendo isto? Por que que as coisas não têm dado certo para mim? É preciso você ter a revelação e a humildade para entender as coisas do Espírito de Deus. Todos nós precisamos de ter uma aliança forte com Deus Todo-Poderoso. E quem nunca fez, faça. Procura o profeta, profetiza, inclusive amanhã domingo. Fala com ele e fala, eu quero fazer minha aliança com Deus. E quem tem a sua aliança, renova. Eu tive uma participação na mensagem de ontem. Eu falava sobre o testemunho e o testemunho. O testemunho do irmão que venceu e prosperou e fez uma aliança com Deus Todo-Poderoso. E do irmão que tinha aliança com Deus, mas ele perdeu a visão, quebrou a aliança, ficou uns 2 anos sem renovar a aliança e estava perdendo o que ele havia conquistado. E quando ele pegou a pedra dele para fazer a oração, ali Deus falou com ele, aliança quebrada. Aliança quebrada. Aí me faz lembrar o texto de Hebreus 8:13, quando disse, nova aliança, envelheceu a primeira. O que se torna velho está perto de acabar ou desaparecer. É preciso de uma renovação. Todos nós precisamos renovar a nossa mente, renovar o nosso pensamento. Todos nós precisamos de um renovo, e na oração da madrugada recebemos esse renovo todos os dias, com a presença do anjo do renovo. Então você, meu irmão, minha irmã, que tem a pedra, aquela pedra branca, linda pedra, né? Os irmãos preparam para renovar a sua aliança. Mais do que bonita, é forte e é um mistério. Para quem não entende, é uma pedra comum, mas para quem tem a revelação, sabe da importância de fazer este ato profético todo ano. Irmãos, irmãs, sai de todo o Brasil na caravana da fé para subir a escada de Jacó, levando a sua pedra em mãos, e quando chega lá em cima, no alto do monte Manaim, junto a Moab Eloim, onde é o centro do poder de Deus, ali ela recebe a botija com azeite e sela, renovando ali a sua aliança com Jeová Jiré. Então, dia 25 de julho, está marcada a data, dia 25 de julho. Parece que está longe, né? Está não. Fala com seu profeta, com a sua profetisa. Talvez você está com seu carnezinho que você precisa colocar em dias. Se você não tem, fala com o profeta que ele vai estabelecer para você o seu sacrifício, porque eu quero te ver lá. Eu quero que você se prepare, porque nós estamos preparando para viver o melhor de Deus aqui nessa terra, sabe? A vida passa muito depressa. Mas Deus não quer que você vive nessa terra uma vida de infelicidade, tristeza, amargura, decepção, de angústia e a maldição de não ter as coisas. Deus não quer isso. Ele quer que você tenha e tenha com fartura, e você vai ter. Então hoje, sábado, amanhã, domingo, dia da Santa Ceia, em todos os santuários, às 7 da manhã, tem santuário que tem o horário das 10, às 15 horas também, às 18 horas. Já entramos aí na preparação para o grande dia, a subida da escada de Jacó. E o segredo é a pedra, né? O segredo é a pedra. Tu és pedra, e sobre esta pedra edificarei a minha igreja, e as portas do inferno não prevalecerão contra elas, disse Jesus. Vamos orar.

Nosso Deus e nosso Pai Todo-Poderoso, é madrugada de sábado, depois de uma sexta-feira forte, meu Deus, muitos irmãos hoje estão viajando, estão na estrada para o celebrar. Vamos ter um sábado lindo, maravilhoso, produtivo e um domingo feliz na tua casa, Pai. Mas hoje nós vamos comemorar e celebrar, como diz o Salmo 100, celebrai com júbilo todos os moradores da terra. Alegria, meu Deus, do teu povo de poder antecipar. Só faz festa quem tem certeza da vitória, e nós temos certeza da nossa vitória, das nossas conquistas. Abençoa os nossos irmãos, aqueles irmãos que vão estar no evangelismo hoje também, no People Fest, as nossas crianças, o ministério, meu Pai, da Bispa Bárbara Barcelos. Obrigado, meu Deus, pelo reino dos céus, por essa igreja linda, maravilhosa, e por cada alma que tem chegado dentro dos nossos santuários. Em nome de Jesus, amém e graças a Deus. Paz e luz, desse jeito não dá para mais ficar, não. Nova aliança eu vou fazer, e eu vou subir a escada dos sonhos, a escada de Jacó, no Monte Manaim, o lugar dos grandes milagres de Deus. Paz e luz.

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1: Um homem com uma força sobrenatural. No Monte Manaim, todos viram ele orar no altar do castiçal e a chuva de milagres descer. Muita gente foi curada na hora com a chuva sobrenatural. Ele sempre foi chamado de o homem dos milagres.

Ele viaja pelo Brasil recolhendo carteira de rodas, muletas e aparelhos de pessoas curadas através da sua oração. Impressionante o poder sobrenatural que Deus lhe concedeu. Uma certa vez, ele mandou as pessoas comprarem nas lojas da cidade um lenço branco comum, que nunca tivesse sido usado. Mandou as pessoas colocarem o lenço no local da enfermidade. E orou pedindo a Jesus que curasse as pessoas e tocasse no lenço com suas mãos ensanguentadas. Quando terminou a oração, ele mandou as pessoas olharem para o lenço e lá estava a marca do sangue, como sinal do toque das mãos ensanguentadas de Jesus. No Monte Manaim, onde esse homem ora, os anjos aparecem de forma sobrenatural. As pessoas veem a olhos nus os anjos de Deus que moram ali, na montanha sagrada de Manaim. Lá também foi fotografada uma porta misteriosa, junto ao rio sagrado, num lugar onde não há construção. Que mistério!

0: mistério há nesse homem? Como explicar a oração que ele fez pelo rádio, mandando os espíritos que se escondem dentro das casas se manifestarem nas garrafas d'água? E sem tocar em nenhuma garrafa, apenas orando pelo rádio, muitas garrafas estouraram. Outras entortaram como se tivessem sido levadas ao fogo. E em outras apareceram terra de cemitério e bichos. Como explicar esses fenômenos sobrenaturais realizados através da simplicidade desse homem de Deus? A oração que ele faz para quem está com feitiçaria nas mãos, fazendo travar as mãos das pessoas de tal forma que elas não conseguem separar uma mão da outra. A oração de Manassés, que faz a pessoa esquecer completamente o passado de sofrimento dela. E mesmo que ela tente lembrar, ela não consegue mais. As pessoas que vão ao Monte Manaim perguntam: como pode um homem ter tanto poder assim? E as vezes que vimos ele tirar dores com a mão e ainda mostrar para as pessoas ao dizer: a dor dela está aqui na minha mão. E perguntar à pessoa: parou de doer? E a pessoa responder: sumiu a dor. Ele mostra na mão dele: a sua dor está aqui. Que mistério há nesse homem? Quem é ele para fazer isso? Por que ele é tão simples? A resposta é uma só. Estamos diante de um verdadeiro apóstolo de Cristo. O apóstolo Davi, missionário Adelino de Carvalho.
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lembrar dos grandes milagres de Deus. Onde milhares de pessoas já foram curadas, tiveram visões de anjos, um lugar sagrado, onde o apóstolo sempre ora pelo povo.

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1: Esta é a prece do meio-dia. Quando os dois ponteiros do relógio apontam para os céus, milhares e milhares de católicos, espíritas, protestantes e evangélicos formam comigo a grande força espiritual da prece do meio-dia. Pelos que choram, pelos carentes de amor e de afeto, pelos injustiçados e encarcerados, e por todos aqueles que, irmanados numa grande força do pensamento positivo, fazem comigo a poderosa oração da proteção.

diante da Arca da Aliança. Da estrela reveladora dos mistérios espirituais. Do castiçal sagrado e da força espiritual da espada do Arcanjo Miguel, invoco o poder mais alto e clamo. Chagas abertas, Sagrado Coração, todo amor e bondade, o sangue de Nosso Senhor Jesus Cristo no meu corpo se derrame hoje e sempre. E eu andarei vestido e armado com as armas espirituais de Deus, para que meus inimigos, tendo pés, não me alcancem, tendo mãos, não me peguem, tendo olhos, não me enxerguem, e nem pensamentos eles possam ter para me fazer mal. Armas de fogo o meu corpo não alcançarão, facas e lanças se quebrem, sem ao meu corpo chegar, cordas e correntes se arrebentem, sem o meu corpo amarrar, o Arcanjo Miguel derrube meus inimigos com o poder de sua espada de fogo, Jesus Cristo me proteja e me defenda com o poder de sua santa e divina graça. O Espírito Santo me cubra de luz e me guie na verdade. E Deus, com sua infinita misericórdia e grande poder, seja meu defensor contra as maldades e perseguições de meus inimigos. E eu, para sempre, saberei dizer graças a Deus.

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2: Meio-dia e 14.

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1: O crescimento espiritual é uma necessidade para toda aquela pessoa que busca uma vida melhor, uma vida de paz, uma vida com preenchimento do vazio na alma. Diz a palavra de Deus: o meu povo, disse Deus, tem sofrido por falta de conhecimento. Eu tenho procurado no nosso programa trazer, através da participação de companheiros e companheiras, uma visão maior da grandeza de Deus para a nossa vida, da grandeza de Deus para o propósito do Pai em levantar seus filhos. Enquanto o mundo quer te ver por baixo, e a trama maligna do mundo é te jogar para baixo e levar você ao fracasso e à derrota, Deus quer levantar você e colocar você por cima. O crescimento espiritual vem através do conhecimento. Diz a palavra de Deus: o meu povo tem sido destruído por falta de conhecimento espiritual. Nós vamos agora a mais um quadro importante do nosso programa.
2: Diz a palavra de Deus:
3: a sabedoria edificou sua casa e lavrou suas sete colunas. Provérbios 9:1.
2: Quando Salomão, filho de Davi, assumiu o reino de Israel, ele pegou um reino falido, empobrecido pelas derrotas sofridas por inimigos que tomaram do povo de Deus suas riquezas. Diante das dificuldades e sem ver a saída, Salomão convocou todo o povo a fazer um grande sacrifício a Deus. Ao ver o sacrifício perfeito no altar, Deus viu a fé de Salomão no sacrifício oferecido no altar. E aquele sacrifício tocou no coração do Pai, que desceu do céu e disse a Salomão para lhe fazer um pedido. Salomão então pediu a Deus sabedoria e conhecimento. Mas Deus lhe deu mais. Deus deu a Salomão muito mais do que ele pediu: saúde, riqueza, longevidade e vitória sobre todos os inimigos. Bárbara Barcelos agora traz para você as sete colunas da sabedoria.
4: O temor do Senhor é o princípio da sabedoria.
5: Indiferença. Certo dia, um sábio mestre, disposto a mostrar aos seus discípulos que a indiferença é pior do que qualquer outro sentimento, decidiu criar um experimento e solicitou que cada um trouxesse um pouco de arroz cozido em três caixinhas. O arroz foi distribuído pelas três caixinhas. Na primeira, os discípulos deviam colocar um rótulo escrito com algo que realmente lhe desagradasse, tipo um palavrão ou coisa assim. Na segunda, o rótulo deveria estar escrito algo muito bonito, amoroso. E o rótulo da terceira caixa deveria ficar em branco. Durante algum tempo, os discípulos foram incitados a falar. Diariamente, palavras ou ideias negativas sobre a primeira caixa. Falar palavras ou ideias positivas sobre a segunda caixa. E simplesmente ignorar a terceira caixa. Passado esse tempo, antes de as caixas serem abertas, o mestre perguntou: vocês acham que o arroz nas três caixas está nas mesmas condições? Os discípulos, desconfiados pela obviedade da resposta, reuniram-se, discutiram a pergunta e, finalmente, nomearam um deles para responder. Então, veio a resposta: não, não, mestre. Todos nós, sem exceção, acreditamos que a segunda caixa, para a qual dissemos coisas positivas, contém o arroz em melhor estado de conservação, seguido pela terceira caixa, para a qual nada foi dito. E por último, é claro, a primeira caixa, para a qual dissemos coisas negativas. O mestre, com um sorriso nos lábios, abriu lentamente cada uma das caixas, mostrou-as e disse: foi por isso que pedi para fazerem tal experimento. Na realidade, o arroz mais conservado é o da primeira caixa, seguido pela segunda caixa e, por último, o da terceira caixa. Ou seja, queria mostrar a todos que mais vale ser maltratado do que indiferente. Pense, reflita sobre isso. O desprezo é o pior sentimento que um ser humano pode dar a uma pessoa. Diz a palavra de Deus, e é bem claro isso: honro aos que me honram, e aos que me desprezam, esses serão desprezados. Deus abençoe você, reflita sobre isso. Paz e luz.

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3: Tem pessoas que sofrem na vida porque carregam maldições hereditárias. Outras sofrem porque alguém fez algum trabalho de esquerda para destruir sua vida, seu casamento, para colocar enfermidade no seu corpo, para levar a pessoa a perder na vida o que tem. Pessoas que estão hoje com a vida toda paralisada, amarrada. Outras que estão mergulhadas no mundo do vício, da bebida, das drogas, do jogo, do azar. Eu fui procurado no santuário por um senhor desesperado. Desesperado. E ele se tornou uma pessoa viciada no jogo do azar. Um vício, né? Como uma pessoa que é viciada, tem gente que é viciada em te falar coisa ruim. Palavras negativas. Tem pessoas que são viciadas na bebida. Se ela não beber, ela não se sente bem. Ela tem que beber todos os dias. E aquela pessoa, com o tempo, ela vai vendo a consequência daquilo. Outras são viciadas no cigarro. Tem pessoas que é capaz de fumar 3 maços de cigarro por dia. Outras pessoas são viciadas em prostituição, pornografias. E esse homem, ele destruiu a família dele todinha por causa do vício do jogo. Um homem trabalhador, lutou a vida inteira para conseguir as coisas na vida, a casa dele, o carro dele. Impressionante como que ele perdeu tudo. Perdeu tudo. Além de perder as coisas materiais, ele perdeu a família dele por causa do vício do jogo. Ele foi gostando, foi se envolvendo, ao ponto quando ele foi observar, já não tinha nada. E hoje mora de favor com seus irmãos, passando uma humilhação muito grande. E chegou nas mãos dele um panfleto. O evangelista estava na rua evangelizando, entregando panfleto, evangelizando com os livros do apóstolo, também o Jornal do Reino. E aquele homem pegou o folheto e na sexta-feira ele estava no santuário para começar a vida dele novamente. E a partir do momento que ele começou a fazer a corrente e passou a ter um compromisso com Deus, ele já começou a ver uma mudança dentro dele, na mente dele, porque estava desesperado, vontade de tirar a própria vida, estava com depressão. E ele foi sendo assim recuperado, né? Recebeu a cura da depressão, as coisas começaram a melhorar para ele, tudo começou a mudar depois de uma atitude que ele teve. A mensagem de Deus entrou, o arrependimento. Ele se arrependeu daquele caminho que fez ele perder tudo na vida. E hoje, graças a Deus, firmou no santuário, se tornou fiel no dízimo, passou a seguir Jesus, entregou a vida dele no altar. E hoje, graças a Deus, está curado da depressão, daquela ansiedade. E agora, começar a levantar novamente e conseguir novamente conquistar aquilo que ele havia perdido e nunca mais voltar para esse caminho. Eu vejo que na palavra de Deus, no livro de Isaías, capítulo 41, versículo 10, diz: não temas, porque eu sou contigo, não te assombres, porque eu sou teu Deus, eu te esforço e te ajudo, e te sustento com a destra da minha justiça. Deus não está em coisas erradas. É importante você fazer certo para que tudo dê certo na sua vida. Nós estamos aí na expectativa do celebrai, que sábado agora já é o dia. Celebrai com júbilo ao Senhor todos os moradores da terra. E nesse dia 27, no sábado, por volta de meio-dia, ali os portões se abrem, né, do grande estacionamento da sede nacional, para receber os nossos irmãos, os jovens do JAES, presbíteros que vão participar, Projeto Ação Mulher, os jovens, o JAES Kids, e vai ser um encontro assim maravilhoso. E está vindo irmão de todas as partes do Brasil para viver e ter esse momento com o apóstolo, com a apóstola Sol, e um momento de louvor e adoração ao nosso Deus Todo-Poderoso. E assim fazia o povo de Israel. Antes de ir para a guerra, eles celebravam, comemoravam de forma antecipada, né? Só faz festa quem tem certeza da vitória. Garanto o seu lugar, hein? Vai ser grandioso o que Deus vai fazer. Estamos preparando também para o mês de julho, mês 7, o mês da escada de Jacó, o mês da aliança com Deus. Nova aliança, nova unção. E o mistério, a força da subida da escada de Jacó. Quem sobe a escada de Jacó nunca desce. E oportunidade ainda para quem não entrou, não passou pelas águas do Rio Sagrado, você viver esse momento nas águas purificadoras dos sete mergulhos no Rio Sagrado.

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1: Meio-dia e 49.
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2: Agora eu vou ler Apocalipse 17. Fique de pé. 17:1. Eu vou falar totalmente o contrário. A senhora falou da noiva, que é pura, que é cheia de amor, cheia de sonhos. Eu vou falar da prostituta, que é cheia de podridão, vazia de amor, cheia de sofrimento e humilhação, e que na Bíblia representa o mundo aí fora, de trevas, de acusações, de doenças, de horrores. De pé, por favor. Diz assim Apocalipse 17:1: E veio um dos sete anjos que tinham as sete taças e falou comigo, dizendo: Vem e mostrar-te-ei a condenação. Aí já começa a condenação de Deus sobre aqueles que não pertencem à noiva do Cordeiro, que não são da igreja. A condenação da grande prostituta que está assentada sobre muitas águas. Muitas águas, muitas conversas irônicas, piadas. Aliás, a besta do Apocalipse é o espírito de ironia, o espírito de zombador, sabe? O espírito de desfazer das coisas de Deus, desfazer da palavra de Deus e transformar a palavra de Deus em piada. Por isso que é besta, é besta. Versículo 2: com a qual se prostituíram os reis da terra, os que habitam na terra se embebedaram com o vinho da sua prostituição. Eu vi uma entrevista com uma prostituta reclamando

virou um grande prostíbulo. Hoje o mundo por todo lado tem pessoas que não têm mais o menor respeito ao corpo, ao templo do Espírito Santo. E isso é terrível. E continua dizendo o texto: e levou-me em espírito a um deserto e vi uma mulher assentada sobre uma besta de cor escarlate que estava cheia de nomes e blasfêmia e tinha 7 cabeças e 10 chifres. 7 cabeças e 10 chifres, confusão, confusão. O mundo vive uma confusão mental. O mundo não sabe qual direção seguir. As pessoas estão perturbadas, as pessoas estão enlouquecidas. Olha, a gente vê essas coisas acontecendo por aí, são coisas que mostram o estado de espírito da pessoa, como está a cabeça da pessoa, agredindo umas às outras, sabe? E provocando situações de morte e destruição. Pessoas com a cabeça dominada pelo diabo. E a mulher que estava vestida de púrpura e de escarlata, adornada com ouro, pedras preciosas, pérolas, e tinha na mão um cálice de ouro cheio de abominações. O cálice é a ceia. Abominação é blasfemar contra a ceia do Senhor. E cheio de imundice da sua prostituição. E na sua testa estava escrito o nome: Mistério, a grande Babilônia, a mãe das prostitutas. Babilônia, da palavra grega Babel, que quer dizer confusão. É a mãe das prostitutas e abominações da terra. Preste atenção numa coisa. Não deixe o mundo te destruir, não. Não divida sua cabeça com as trevas. Não deixe Satanás te destruir, não. Não mude sua forma de pensar, não. Não existe felicidade fora da família. Não existe felicidade na prostituição. Não existe felicidade nos bordéis, nem nas boates. Não existe paz no mundo. Quem dá paz para as pessoas é só Jesus. Quem dá alegria de viver para as pessoas é só Jesus. Quem salva é só Jesus.

Se você quer que tudo dê certo na sua vida, faça certo, que vai dar certo. 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Se você quer ser feliz no amor e prosperar nos negócios, faça certo, que vai dar certo. Se você fizer errado, vai dar errado. Se você quer receber a cura, um milagre, uma libertação, sacrifique um sacrifício verdadeiro, porque o sacrifício gera milagres. Faça certo, que vai dar certo. Faça sua corrente de maneira certa, às 13 sextas-feiras. Faça certo, que vai dar certo. Vá ao Monte Manaim com fé, com sacrifício, com determinação. E lá em cima do monte, Deus vai contemplar a sua fé. Vai te dar o que você precisa e o que só Ele pode fazer por você. Faça certo, que vai dar certo.

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Faça certo, que vai dar certo.

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1: Quando eu fui curado, eu não mando ninguém fazer isso, tá? Não estou mandando você fazer não, tá? Eu fiz, é problema meu. Quando eu fui curado, que eu li na Bíblia que Deus, ele poderia me curar da epilepsia. Eu estava cansado de babar, eu estava cansado de dar ataque epilético. Então eu peguei meus remédios e joguei fora. E disse, Deus, agora a minha parentela toda tá me achando que eu tô louco. Tá todo mundo, minha família toda achando que eu enlouqueci porque eu joguei fora os remédios. Ou o Senhor me cura, ou o Senhor me cura. Sacrifiquei e nunca mais dei ataque epilético.
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1: Fizeram os filhos de Israel. Israel é quem? Jacó. Não era Jacó o nome dele? E ele, depois da revelação, se tornou Israel. Sim ou não? Fizeram os filhos de Israel. Eles tinham a bênção. Eles eram da igreja. Fizeram os filhos de Israel que era mal perante o Senhor. Deixaram de entregar o dízimo, deixaram de adorar a Deus, deixaram de ser fiéis a Deus, deixaram de tomar santa ceia, deixaram de jejuar, deixaram de praticar o amor de Deus, deixaram de evangelizar. Fizeram os filhos de Israel o que era mal perante o Senhor. Não é perante o homem, não. Perante o homem o cara pode te bajular, é perante Deus. O que vale é perante Deus. O que vale é você perante Deus, não é o que os outros falam, não é quem te elogia, te chama de bonitinho, não, o que vale é você perante Deus. Perante Deus o que vale não é sua oração, não é sua pregação, não é você cantar, o que vale é a sua obra. Então fizeram o que era mal perante o Senhor, por isso o Senhor os entregou nas mãos dos inimigos, que eram os midianitas. Nas mãos do inimigo, que eram os midianitas. Quando você faz o que é mal perante Deus, os inimigos espirituais não entram na sua vida, porque eles querem entrar, não, é Deus que entrega você para eles. Por quê? Para você apanhar e aprender. Mas Deus não tem compaixão, não? Tem, de quem obedece. Os filhos da desobediência, a Bíblia diz que os filhos das trevas são os filhos da desobediência. Quando Elias desafiou os profetas de Baal, quem eram os profetas de Baal? Eram de Israel, era servo de Deus. Eles eram servos de Deus que deram as costas para Deus. E Elias ficou com depressão porque ele achou que só tinha ele que era fiel, que todo o povo de Israel tinha se desviado. E depois ele descobriu que 7 mil não havia desviado.

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1: 1:44.
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2: Nós estamos buscando na sabedoria do Espírito estabelecer o que queremos e o que não queremos para a nossa vida. Vou repetir. Nós estamos buscando na sabedoria do Espírito, não do homem, do Espírito, porque o Espírito se nos revela. O Espírito do Deus Todo-Poderoso está em você, está em mim, Então nós estamos buscando na sabedoria do Espírito o que queremos e o que não queremos para a nossa vida. Porque abaixo de Deus, quem governa a nossa vida somos nós. Nós tomamos decisões erradas, nós tomamos decisões acertadas, nós acreditamos em pessoas erradas, nós acreditamos em pessoas certas. Mas quando nós não tomamos uma posição perante Deus, quem vai decidir a nossa vida não é Deus e nem é você. Quem vai decidir a sua vida são os seus inimigos, porque você cruzou os braços, consentiu. Se eu não tomo decisão pela sabedoria do Espírito de Deus, quem vai decidir minha vida são os meus inimigos. Porque quem cala, consente, quem cruza os braços, assiste. Quem cruza os braços, não faz. Uma ação vale mais do que mil palavras. Quando nós temos uma ação profética, nós estamos substituindo as palavras pela nossa ação. Há uma passagem poderosa do profeta Samuel, quando ele se deparou com o povo chorando no altar e repreendeu o povo dizendo: substitua as tuas lágrimas pelo teu sacrifício. E quando o sacrifício foi apresentado no altar, houve um estrondo nos céus, e o arcanjo Miguel desceu e matou todos os inimigos do povo de Deus, que chorava de medo, acuado. Então o profeta de Deus disse assim: substitua tuas lágrimas pelo teu sacrifício, substitua teus sofrimentos pelo teu sacrifício, substitua tuas palavras de lamentações pelo teu sacrifício, porque uma ação vale mais do que mil palavras.

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1: A maior estratégia do inimigo é a soberba. Porque a soberba impede a pessoa de ouvir as coisas de Deus. Porque ele se sente acima dos outros, melhor do que os outros. Então ele não vai ouvir o pai, porque ele é soberbo, ele tem a razão. Ele não vai ouvir a mãe, porque ele tem a razão. Ele não vai ouvir o apóstolo, porque ele é cheio de razão. Ele não vai ouvir o pastor, o profeta, porque ele é cheio de explicação, cheio de razão. E ele vai para o buraco, e vai caminhando para o buraco, porque ele não ouve ninguém.
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3: Eu quero trazer uma palavra revelada para você, principalmente para aquelas pessoas que se acham acima das outras, melhores que as outras, mais santas que as outras, porque não tem ninguém melhor e nem pior. Todos nós somos servos do Deus Altíssimo. E temos que ter o nosso espírito humilde para entender que não tem ninguém melhor, não tem ninguém maior. A misericórdia do Senhor Deus é a causa de nós não sermos consumidos. Eu vou falar hoje sobre Salmo 41. Bem-aventurado o que acode ao necessitado. Bem-aventurado o que acode ao necessitado. O Senhor o livra no dia do mal. O Senhor o protege, preserva-lhe a vida e o faz feliz na terra. Olha, olha o tanto de bênção que vem para aquele que socorre ao necessitado. Que acode ao necessitado. O Senhor o livra no dia do mal. O Senhor o protege. O Senhor preserva-lhe a vida. E o Senhor o faz feliz na terra. A minha luta contra os religiosos está exatamente aqui. O Senhor o faz feliz na terra. Porque eles acreditam que a felicidade é somente para depois da morte. Eu também acredito que depois que nós partirmos deste mundo, nós vamos atingir a plenitude da grandeza de Deus para a nossa vida. Mas a oração do Pai Nosso diz: seja feita a tua vontade assim na terra como no céu. Diz também: venha a nós o vosso reino. Então, neste texto tem quatro bênçãos para aquele que atende ao necessitado. O Senhor cuida dele, me perdoe, eu pulei o versículo. O Senhor livra ele no dia do mal. O Senhor o protege, 41:2, o Senhor o protege. O Senhor preserva-lhe a vida. O Senhor o faz feliz na terra. E tem mais uma quinta bênção. Não o entregue, não o entrega aos olhos dos seus inimigos. Ou seja, aquele que busca socorrer o necessitado não é visto pelos seus inimigos. É impressionante isso. Eu morei durante muitos anos em Belo Horizonte, na região da Pampulha. Na rua que eu morava, foram assaltadas a casa da esquerda, a casa da direita e as duas casas da frente. A do lado da frente, mas que dava para o lado, não foi porque era um terreno. Era um lote vazio. Mas as quatro casas ao redor da minha casa foram assaltadas. E a minha casa nunca foi assaltada. Porque Deus não permite que a sua casa seja vista pelos teus inimigos ou por alguém que quer saquear você. Eu estava um dia no viaduto da Lagoinha, em Belo Horizonte, e pararam o trânsito e vieram muitos pivetes fazendo arrastão, roubando todo mundo. Quando chegaram no meu carro, pularam o carro. O chefe deles falou assim: esse aí não, ó. Certamente ele me conhecia. E graças a Deus eu sou muito amado pelas pessoas, muito querido. Todo lugar que eu vou tem uma pessoa que gosta de mim. E eles assaltaram todo mundo que estava ali, naquele parado ali em cima do viaduto, até o trânsito andar. Aí eles foram embora. Deus, ele tem um cuidado muito grande comigo, com você. É igual quando carrega um bebê. Deus carrega a gente assim com muito cuidado, igual quando carrega um bebezinho, com muito cuidado. Eu acho que eu, por exemplo, Deus às vezes ele me põe ainda assim, ó Adelino aqui, ó, esse Adelino, ele é louco de fé, ele faz tudo por mim, e é isso que é maravilhoso. Quando Davi foi ser castigado por causa do recenseamento, Deus ficou em dificuldade, porque Davi falou assim: Senhor, eu mereço ser castigado, mas eu quero que o Senhor me castigue, e não um homem e nem os meus inimigos. Só que Davi era louco com Deus. E Deus era louco com Davi. A Bíblia diz que Davi foi o único homem segundo o coração de Deus. Isso é maravilhoso. Quando Jesus foi para o deserto, ele tinha um pastor. Jesus tinha um pastor, o João Batista, que o batizou. Antes dele ir para o deserto para ser tentado pelo diabo, ele foi batizado. Quando Jesus foi batizado, ele ouviu uma voz, e todo o universo ouviu a voz de Deus, que disse assim: este é meu filho que eu amo, este é o meu filho amado em quem me comprazo. É como se Deus falasse assim para Jesus: eu te amo. É uma das coisas mais lindas que tem, é quando um pai chega para o filho, abraça e fala: eu te amo, meu filho. Quando uma mãe fala, eu te amo, meu filho. E Jesus ouviu Deus falar, eu te amo. Então ele foi para o deserto enfrentar o diabo, sabendo de uma coisa: o meu Pai me ama. Ele jamais vai me deixar sozinho aqui. Ele jamais vai deixar eu ser destruído. Ele jamais vai deixar eu ser derrotado.

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1: 2:37.
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2: Eu não escondo de ninguém a admiração que eu tenho pelo apóstolo São Paulo. 1 Coríntios 16:9. Eu tenho uma admiração muito grande por Paulo. Paulo sofreu muita humilhação. E muitas humilhações que Paulo sofreu, eu já sofri também. Porque Paulo não era um dos 12 apóstolos. Paulo não foi um daqueles que Jesus escolheu fisicamente. Então ele sofreu muitas perseguições, como eu também não sou um dos 12 apóstolos. E para as pessoas ignorantes que não têm revelação espiritual, ignorantes espiritualmente, elas falam: apóstolos foram só os 12. E Paulo não estava entre os 12. Tem um homem na Bíblia chamado Alexandre Latueiro. Latueiro é porque ele era lanterneiro, mexia com lata, com ferro. Paulo diz assim: Alexandre Latueiro me fez muitos males, porque ele perseguia Paulo, dizendo que Paulo era falso profeta, falso apóstolo, porque Paulo não era um dos 12. Mas se você pegar a Bíblia, dos 27 livros do Novo Testamento, 14 foram escritos por Paulo. Como ele não era um apóstolo de Jesus? Claro que era. Paulo tinha um conhecimento tão grande, tão profundo, que no primeiro século, quando foram escritos os livros do Novo Testamento, os primeiros livros do Novo Testamento que foram escritos foram os livros de Paulo. Não foram os evangelhos sinóticos: Mateus, Marcos, Lucas e João. E também não foi Atos dos Apóstolos, que foi escrito por Lucas, o médico. Os primeiros livros, que na verdade destrincham os ensinamentos de Jesus, foram os livros de Paulo. Paulo sofreu perseguição até do apóstolo Pedro. E no entanto, Paulo era muito sóbrio, tinha muito conhecimento, e mais que isso, ele teve um encontro com Jesus. Por revelação. Depois que Jesus havia ascendido aos céus. Muito bem. E antes Paulo estava do outro lado, quando Estevão foi apedrejado. Primeiro mártir do cristianismo foi um diácono. Eu amo o diaconato. Eu acho o diaconato de uma igreja algo fantástico, maravilhoso, as colunas da igreja. Primeiro mártir do cristianismo não foi um apóstolo. O primeiro mártir do cristianismo foi um diácono, Estevão, que foi apedrejado em praça pública por ordem de Saulo, que era o apóstolo Paulo, que antes de se converter era Saulo. E quando Saulo se converteu e se tornou Paulo no caminho de Damasco, todo mundo tinha medo dele, porque ele mandava matar todos os cristãos. Ele era autoridade romana. E na época, o Império Romano dominava o povo de Israel. E ele disse aqui em 1 Coríntios 16:9, ele estava viajando na região da Grécia, Turquia, Éfeso, ali aquela região, Corinto, as ilhas gregas. E ele disse assim: porque uma porta grande e eficaz se me abriu, e há muitos adversários. Olha, esse é um versículo que vale a pena você marcar na sua Bíblia. Uma porta grande para uma obra grande, para ganhar muitas almas, para fazer um estrago no inferno, esvaziar o inferno, encher o reino dos céus. Uma porta grande abriu para ele, Paulo. Grande e eficaz, o suficiente para implantar a igreja. E aí ele manda dizer que ele vai ficar lá. Que ele precisa estabelecer a igreja. Então ele diz: ficarei, porém, em Éfeso até o Pentecostes, porque uma porta grande e eficaz se me abriu e há muitos adversários. E se for, Timóteo, vede que esteja sem medo convosco, porque trabalha na obra do Senhor, como eu também. Portanto, ninguém o despreze, mas acompanhe-o em paz, para que venha ter comigo, pois o espero com irmãos. Aí ele continua dizendo na carta, né? E acerca do irmão Apolo, roguei-lhe muito que fosse com os irmãos ter convosco, mas na verdade não teve vontade de ir agora. Irá, porém, quando se lhe ofereça a oportunidade. Vigiai, estai firmes na fé, portai-vos firmemente e fortalecei-vos. E fortalecei-vos. Todas as vossas coisas sejam feitas com amor. Então, eu tenho muita coisa para falar sobre isso, sobre a nossa família espiritual. Sobre o que nos une, que é mais forte do que a carne e o sangue, que é o Espírito. Tem pessoas que eu não conheço fisicamente, mas conheço espiritualmente, algumas eu até converso com elas. Oro por elas. Não é da minha família carnal, mas é da minha família espiritual. E como na visão apostólica o espiritual está acima do carnal, é tudo muito forte, é tudo muito importante, é tudo muito lindo, é tudo muito maravilhoso. É tudo muito simples. O amor é simples, a paz é simples, a alegria é simples, a vida com Deus é simples. E Paulo então diz: uma porta grande e oportuna se abriu para mim. Eu não posso perder esta oportunidade de levar a palavra do meu Deus, levar o reino a essas pessoas que estão no sofrimento, que estão na opressão do diabo, que estão na idolatria, que estão sendo escravizadas por feiticeiros, que estão gemendo sem saída, que não tem paz, não tem alegria de viver, não tem prazer em viver, não tem entusiasmo pela vida. Para essas pessoas, eu tenho que levar o reino, porque o reino vai trazer para essas pessoas paz, alegria, prazer em viver, estímulo, entusiasmo com a vida. Paulo era assim. Ele queria ver as pessoas felizes, como ele era feliz depois que ele encontrou-se com Jesus. Me perdoe, eu não consigo passar para você toda a grandeza e toda a glória que há dentro da minha alma, no meu coração, na minha vida, e que havia na vida de Paulo, toda a glória, toda a grandeza, toda a paz, toda a alegria, que parece que vai explodir a gente por dentro, porque não tem como passar por palavras, mas tem como você experimentar esse grande Deus que não nos abandona em tempo algum.

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3: Tem pessoas que sofrem na vida porque carregam maldições hereditárias. Outras sofrem porque alguém fez algum trabalho de esquerda para destruir sua vida, seu casamento, para colocar enfermidade no seu corpo, para levar a pessoa a perder na vida o que tem. Pessoas que estão hoje com a vida toda paralisada, amarrada. Outras que estão mergulhadas no mundo do vício, da bebida, das drogas, do jogo, do azar. Eu fui procurado no santuário por um senhor desesperado. Desesperado. E ele se tornou uma pessoa viciada no jogo do azar. Um vício, né? Como uma pessoa que é viciada. Tem gente que é viciada em te falar coisa ruim. Palavras negativas. Tem pessoas que são viciadas na bebida. Se ela não beber, ela não se sente bem. Ela tem que beber todos os dias. E aquela pessoa, com o tempo, ela vai vendo a consequência daquilo. Outras são viciadas no cigarro. Tem pessoas que é capaz de fumar 3 maços de cigarro por dia. Outras pessoas são viciadas em prostituição, pornografias. E esse homem, ele destruiu a família dele todinha por causa do vício do jogo. Um homem trabalhador, lutou a vida inteira para conseguir as coisas na vida, a casa dele, o carro dele. Impressionante como que ele perdeu tudo. Perdeu tudo. Além de perder as coisas materiais, ele perdeu a família dele por causa do vício do jogo. Ele foi gostando, foi se envolvendo, ao ponto quando ele foi observar, já não tinha nada. E hoje mora de favor com seus irmãos, passando uma humilhação muito grande. E chegou nas mãos dele um panfleto. O evangelista estava na rua evangelizando, entregando panfleto, evangelizando com os livros do apóstolo.

também o Jornal do Reino. E aquele homem pegou o folheto e na sexta-feira ele estava no santuário para começar a vida dele novamente. A partir do momento que ele começou a fazer a corrente e passou a ter um compromisso com Deus, ele já começou a ver uma mudança dentro dele, na mente dele, porque estava desesperado. Desesperado, vontade de tirar a própria vida, estava com depressão. Ele foi recendo ser recuperado, né, recebeu a cura da depressão, as coisas começaram a melhorar para ele, tudo começou a mudar depois de uma atitude que ele teve. A mensagem de Deus entrou, o arrependimento. Ele se arrependeu daquele caminho que fez ele perder tudo na vida. E hoje, graças a Deus, firmou no santuário, se tornou fiel no dízimo, passou a seguir Jesus, entregou a vida dele no altar. E hoje, graças a Deus, está curado da depressão, daquela ansiedade. E agora começar a levantar novamente e conseguir novamente conquistar aquilo que ele havia perdido e nunca mais voltar para esse caminho. Eu vejo que na palavra de Deus, no livro de Isaías, capítulo 41, versículo 10, disse: não temas, porque eu sou contigo, não te assombres, porque eu sou teu Deus, eu te esforço e te ajudo e te sustento com a destra da minha justiça. Deus não está em coisas erradas. É importante você fazer certo para que tudo dê certo na sua vida. Nós estamos aí na expectativa do celebrai, que sábado agora já é o dia. Celebrai com júbilo ao Senhor todos os moradores da terra. E nesse dia 27, no sábado, por volta de meio-dia, ali os portões se abrem, né, do grande estacionamento da sede nacional, para receber os nossos irmãos, os jovens do JAES, presbíteros que vão participar, Projeto Ação Mulher, os jovens, o JAES Kids, e vai ser um encontro assim maravilhoso. E está vindo irmão de todas as partes do Brasil para viver e ter esse momento com o apóstolo, com a apóstola Sol, e um momento de louvor e adoração ao nosso Deus Todo-Poderoso. E assim fazia o povo de Israel. Antes de ir para a guerra, eles celebravam, comemoravam de forma antecipada, né? Só faz festa quem tem certeza da vitória. Garanto o seu lugar, hein? Vai ser grandioso o que Deus vai fazer. Estamos preparando também para o mês de julho, mês 7, o mês da escada de Jacó, o mês da aliança com Deus. Nova aliança, nova unção. E o mistério, a força da subida da escada de Jacó. Quem sobe a escada de Jacó nunca desce. E oportunidade ainda para quem não entrou, não passou pelas águas do rio sagrado, você viver esse momento nas águas purificadoras dos sete mergulhos no rio sagrado.

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2: 3 e 19.

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2: Tem pessoas que sofrem na vida porque carregam maldições hereditárias. Outras sofrem porque alguém fez algum trabalho de esquerda para destruir sua vida, seu casamento, para colocar enfermidade no seu corpo, para levar a pessoa a perder na vida o que tem. Pessoas que estão hoje com a vida toda paralisada, amarrada. Outras que estão mergulhadas no mundo do vício, da bebida, das drogas, do jogo, do azar. Eu fui procurado no santuário por um senhor desesperado. E ele se tornou uma pessoa viciada no jogo do azar. Um vício, né? Como uma pessoa que é viciada, tem gente que é viciada em te falar coisa ruim. Palavras negativas. Tem pessoas que são viciadas na bebida. Se ela não beber, ela não se sente bem. Ela tem que beber todos os dias. E aquela pessoa, com o tempo, ela vai vendo a consequência daquilo. Outras são viciadas no cigarro. Tem pessoas que é capaz de fumar 3 maços de cigarro por dia. Outras pessoas são viciadas em prostituição, pornografias. E esse homem, ele destruiu a família dele todinha por causa do vício do jogo. Um homem trabalhador, lutou a vida inteira para conseguir as coisas na vida, a casa dele, o carro dele. Impressionante como que ele perdeu tudo. Perdeu tudo. Além de perder as coisas materiais, ele perdeu a família dele por causa do vício do jogo. Ele foi gostando, foi se envolvendo, ao ponto, quando ele foi observar, já não tinha nada. E hoje mora de favor com seus irmãos, passando uma humilhação muito grande. E chegou nas mãos dele um panfleto. O evangelista estava na rua evangelizando, entregando panfleto, evangelizando com os livros do apóstolo, também o Jornal do Reino. E aquele homem pegou o folheto e na sexta-feira ele estava no santuário para começar a vida dele novamente. E a partir do momento que ele começou a fazer a corrente e passou a ter um compromisso com Deus, ele já começou a ver uma mudança dentro dele, na mente dele, porque estava desesperado, vontade de tirar a própria vida, estava com depressão. E ele foi sendo assim recuperado, né? Recebeu a cura da depressão, as coisas começaram a melhorar para ele, tudo começou a mudar depois de uma atitude que ele teve. A mensagem de Deus entrou, o arrependimento. Ele se arrependeu daquele caminho que fez ele perder tudo na vida. E hoje, graças a Deus, firmou no santuário, se tornou fiel no dízimo, passou a seguir Jesus, entregou a vida dele no altar, e hoje, graças a Deus, está curado da depressão, daquela ansiedade, e agora começar a levantar novamente e conseguir novamente conquistar aquilo que ele havia perdido e nunca mais voltar para esse caminho. Eu vejo que na palavra de Deus, no livro de Isaías, capítulo 41, versículo 10, diz: se não temas, porque eu sou contigo, não te assombres, porque eu sou teu Deus, eu te esforço e te ajudo e te sustento com a destra da minha justiça. Deus não está em coisas erradas. É importante você fazer certo para que tudo dê certo na sua vida. Nós estamos aí na expectativa do celebrai, que sábado agora já é o dia. Celebrai com júbilo ao Senhor todos os moradores da terra. E nesse dia 27, no sábado, por volta de meio-dia, ali os portões se abrem, né? O grande estacionamento da sede nacional, para receber os nossos irmãos, os jovens do JAES, presbíteros que vão participar, Projeto Ação Mulher, os jovens, o JAES Kids, e vai ser um encontro assim maravilhoso. E está vindo irmão de todas as partes do Brasil para viver e ter esse momento com o apóstolo, com a apóstola Sol, em um momento de louvor e adoração ao nosso Deus Todo-Poderoso. E assim fazia o povo de Israel. Antes de ir para a guerra, eles celebravam, comemoravam de forma antecipada, né? Só faz festa quem tem certeza da vitória. Garanta o seu lugar, hein? Vai ser grandioso o que Deus vai fazer. Estamos preparando também para o mês de julho, mês 7, o mês da escada de Jacó, o mês da aliança com Deus, nova aliança, nova unção. E o mistério, a força da subida da escada de Jacó. Quem sobe a escada de Jacó nunca desce. E a oportunidade ainda para quem entrou, não passou pelas águas do Rio Sagrado, você viver esse momento nas águas purificadoras dos sete mergulhos no Rio Sagrado.

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3: Primeiro Crônicas 29, 10 em diante. Eu vou ler a partir do versículo 7, para ficar mais fácil ainda. 1 Crônicas 29, a partir do versículo 7. Olha que coisa fantástica. E deram para serviço da casa de Deus. Olha, tudo na Bíblia é assim. É uma troca. Primeiro você faz para Deus, depois Deus faz para você. 5.000 talentos de ouro e 10.000 dracmas e 10.000 talentos de prata e 18.000 talentos de cobre e 100.000 talentos de ferro. E os que se acharam com pedras preciosas, deram as pedras preciosas para o tesouro da casa do Senhor, na mão de Jeiel, o Gesonita. E o povo se alegrou do que deram voluntariamente. É voluntário, a oferta é voluntária. Você não é obrigado a dar nada. Você não é obrigado a fazer nada para Deus, como Deus também não é obrigado a fazer nada por você. Não adianta você achar que Deus vai fazer por você só porque você vem na igreja. Não vai não, irmão. Pense isso não. Você não é obrigado a fazer nada para Deus. Deus também não é obrigado a fazer nada por você. Você faz para Deus, Deus faz para você. Você cumpre o seu voto e Deus cumpre a parte dele. Você não cumpre o seu voto, não espera nada de Deus não. Você não cumpriu com ele? Tem pessoas que acham que o caminho é largo. Não é largo não, irmão. É estreito. 9. E o povo se alegrou do que deram voluntariamente, porque com coração perfeito deram voluntariamente ao Senhor. E também o rei Davi se alegrou com grande alegria, pelo que Davi louvou o Senhor perante os olhos de toda a congregação e disse: bendito és tu, Senhor Deus, nosso Pai Israel, Deus de nosso Pai Israel, de eternidade em eternidade. Lindo, né? Davi, que era miserável, agora estava construindo uma casa para Deus. Pai de Israel. Nosso Pai. Tua é, Senhor, a magnificência e o poder e a honra e a vitória e a majestade, porque tudo é teu, Senhor. Tudo quanto há nos céus, na terra, é teu, Senhor. O reino é teu, Senhor. E tu te exaltaste sobre todos como chefe. Tudo é teu, Senhor. Então o Senhor pode me dar tudo que o Senhor tem, porque eu vou ser grato. Levanta a mão direita e fala assim: o grato recebe mais. Mais forte. Levanta a mão direita e fala: o grato recebe mais. Segunda vez. O grato recebe mais. Eu quero junto comigo, junto comigo. Terceira vez, um, dois e... O grato recebe mais. Quarta vez. O grato recebe mais. Quinta vez. O grato recebe mais. Sexta vez. O grato recebe mais. Comigo, me acompanha, vamos lá, me acompanha, fica esperto, Jacó, não seja Esaú, não, Jacó, Vamos lá, agora é a sexta vez, né? Sexta vez, hein? Sétima, sétima vez agora. Comigo, um, dois e... O grato recebe mais. Aleluia. Aleluia. Aleluia. Oh, meu Pai, pode me dar mais, porque eu sou grato, Senhor. Feche os seus olhos. Feche os seus olhos e repita comigo. Meu Pai. Repita em voz alta. Oh, meu Pai. O Senhor pode me dar mais, porque eu sou grato a Ti, Senhor. Pode me dar mais saúde, mais prosperidade, mais paz, mais alegria, mais dinheiro, mais amor, porque eu sou grato, Pai. Eu sou grato a Ti, Senhor. Eu sou muito grato a Ti, Pai.

0: Em Isaías 53 está escrito:
1: quem creu na mensagem do sacrifício?
0: Abraão creu na mensagem do sacrifício e Deus deu a ele o poder de dominar a cidade onde morava.
1: Isaac creu na mensagem do sacrifício e Deus deu a ele o poder de herança.
0: Moisés creu na mensagem do sacrifício e Deus deu a ele o poder de dominar Satanás.
1: Ana creu na mensagem do sacrifício e Deus deu a ela o direito de gerar filhos.
0: Gideão creu na mensagem do sacrifício e Deus tirou a força do inimigo e deu a ele a força de 1000 homens.
1: Salomão creu na mensagem do sacrifício e Deus disse a ele: o que você me pedir, eu vou te dar.
0: Elias creu na mensagem do sacrifício e Deus derramou chuva abundante.
1: Quem creu em nossa pregação e a quem foi revelado o braço do Senhor?

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1: Paz e luz, Monte Manaim é o lugar sagrado, é o lugar dos grandes milagres de Deus. E eu estou aqui com mais um irmão que vai contar o seu testemunho de fé, o que ele recebeu de Deus ao subir a escada de Jacó. Qual é o seu nome, o seu santuário?
2: Clésio, do...
1: Seu santuário, a sua cidade?
2: Santuário de Sevilha, no Neves, cidade de Neves, Ribeirão das Neves.
1: E o que, que o senhor já recebeu de Deus através de subir a escada de Jacó? A promessa que aquele que sobe jamais desce, é para frente e para cima.
2: Olha, o testemunho que eu vou dar aqui hoje é a respeito da minha aposentadoria. Eu estava com uma causa na justiça há 5 anos. E não saía de jeito nenhum. Ia no advogado, conversava com ele, aí ele falava que estava para sair e nada. Aí na escada de Jacó, eu fiz um voto com Deus. Na época tinha aquele carnezinho, né, de patrocinador. E eu peguei aquele carnê e joelhei em cima dele, lá em cima, no Sete Castiçal. E falei com Deus, falei, oh Deus, aqui está a minha aposentadoria. O senhor sabe que eu sou fiel com o senhor. Então eu estou fazendo esse voto com o senhor e eu quero a minha aposentadoria. Aí no terceiro mês a minha aposentadoria saiu. E graças a Deus, para a honra e glória do nosso Senhor Jesus Cristo, hoje eu estou aposentado.
1: Subiu a escada de Jacó e as portas que estavam fechadas há 5 anos se abriram.
2: É, graças a Deus se abriu.
1: O que, que o senhor fala para quem te assiste, quem está ouvindo o senhor contar esse testemunho, o senhor que recebeu essa grande vitória, tem prosperado, tem pessoas ouvindo o senhor agora que está com os caminhos fechados. O que, que o senhor fala para essa pessoa?
2: Olha, eu falo com essas pessoas que ouve, dá ouvido o profeta, porque a nossa bênção, a nossa vitória está na boca do profeta. Quando ele abre a boca e fala, pode colocar em prática a fé que com certeza vai dar certo.
1: Glória a Deus. 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
1: Agora tudo depende dos seus olhos. Se os seus olhos forem bons, todo o teu corpo será iluminado, porque os olhos são a candeia, o luzeiro do nosso corpo. Se os seus olhos forem maus, eu falei isso para um senhor, eu falei: o senhor vem aqui à toa na igreja. Ele falou: por quê? Eu falei: porque o senhor não obedece, não faz o que o profeta manda. Se os seus olhos são ruins, não adianta rezar, orar, fazer corrente. O senhor só vê maldade. Ninguém presta para o senhor. Na verdade, é o senhor que não presta. O senhor não presta, irmão. Entrega a sua vida para Jesus, fala para ele libertar os seus olhos. O senhor tem demônio nos olhos. O senhor fala mal de todo mundo. A Bíblia diz que os olhos são a candeia do corpo, a luz do nosso corpo. Está na bondade dos nossos olhos. Se você quer que Deus salve seu pai, mude a sua forma de olhar as coisas de Deus. Se você quer que Deus salve a sua mãe, mude sua forma de olhar as coisas de Deus. É a sua forma de ver com bondade, com amor, com fé. Eu vejo os irmãos que recebem milagres aqui, neste santuário aqui. São irmãos que entram na casa de Deus com bons olhos e não com olhos de Saul. Saul não teve perdão, porque ele julgava o Espírito Santo que usava o profeta Samuel. Vamos à leitura? Eu vou ler para vocês Mateus, capítulo 6, versículo 22. Diz assim: os olhos são a candeia do corpo. Se os teus olhos forem bons, todo o teu corpo terá luz. Tem uma versão que diz que todo o teu corpo resplandecerá. Não terá obra das trevas que entre no teu corpo, resplandecerá. Versículo 23. Eu li o 22, eu vou ler agora o 23. Se, porém, os teus olhos forem maus, o teu corpo será tenebroso. Sabe aquelas pessoas que vivem com dor no corpo, constantemente tem uma doença nova que aparece no corpo. Corpo tenebroso, porque os olhos são maus. Olho de invejoso, olho de rancoroso e olho de julgar, botar maldade nas coisas de Deus. Se, portanto, a luz que há em ti são trevas, tu estás em meio a uma grande treva. Não há saída para a tua vida.

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1: 4:16. 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
2: Agora eu vou ler Apocalipse 17. Fique de pé. 17:1. Eu vou falar totalmente o contrário. A senhora falou da noiva, que é pura, que é cheia de amor, cheia de sonhos. Eu vou falar da prostituta, que é cheia de podridão, vazia de amor, cheia de sofrimento e humilhação, e que na Bíblia representa o mundo aí fora. De trevas, de acusações, de doenças, de horrores. De pé, por favor. Diz assim Apocalipse 17:1. E veio um dos sete anjos que tinham as sete taças e falou comigo, dizendo: vem e mostrar-te-ei a condenação. Aí já começa a condenação de Deus sobre aqueles que não pertencem à noiva do Cordeiro, que não são da igreja. A condenação da grande prostituta que está assentada sobre muitas águas. Muitas águas, muitas conversas irônicas, piadas. Aliás, a besta do Apocalipse é o espírito de ironia, o espírito de zombador, sabe? O espírito de desfazer das coisas de Deus, desfazer da palavra de Deus e transformar a palavra de Deus em piada. Por isso que é besta, é besta. Versículo 2: com a qual se prostituíram os reis da terra, os que habitam na terra se embebedaram com o vinho da sua prostituição. Eu vi uma entrevista com uma prostituta reclamando que os prostíbulos, os cabarés, estão indo à falência, porque homens que procuravam em São Paulo os cabarés não estão procurando mais, que eram pessoas do interior, do agronegócio. E o repórter então chegou a uma conclusão que a prostituição, os cabarés estão desaparecendo porque o mundo virou um grande prostíbulo. Hoje o mundo por todo lado tem pessoas que não têm mais o menor respeito ao corpo, ao templo do Espírito Santo. E isso é terrível. E continua dizendo o texto: e levou-me em espírito a um deserto e vi uma mulher assentada sobre uma besta de cor escarlate, que estava cheia de nomes e blasfêmia, e tinha sete cabeças e dez chifres. Sete cabeças e dez chifres. Confusão, confusão. O mundo vive uma confusão mental. O mundo não sabe qual direção seguir. As pessoas estão perturbadas. As pessoas estão enlouquecidas. Olha, a gente vê essas coisas acontecendo por aí. São coisas que mostra o estado de espírito da pessoa, como está a cabeça da pessoa, agredindo umas às outras, sabe? E provocando situações de morte e destruição. Pessoas com a cabeça dominada pelo diabo. E a mulher que estava vestida de púrpura e de escarlata, adornada com ouro, pedras preciosas, pérolas, e tinha na mão um cálice de ouro cheio de abominações. O cálice é a ceia. Abominação é blasfemar contra a ceia do Senhor. E cheio de imundice da sua prostituição. E na sua testa estava escrito o nome: Mistério, a Grande Babilônia, a Mãe das Prostitutas. Babilônia, da palavra grega Babel, que quer dizer confusão. É a mãe das prostitutas e abominações da terra. Preste atenção numa coisa. Não deixe o mundo te destruir, não. Não divida sua cabeça com as trevas. Não deixe Satanás se destruir, não. Não mude sua forma de pensar, não. Não existe felicidade fora da família. Não existe felicidade na prostituição. Não existe felicidade nos bordéis, nem nas boates. Não existe paz no mundo. Quem dá paz para as pessoas é só Jesus. Quem dá alegria de viver para as pessoas é só Jesus. quem salva é só Jesus.

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1: Quando eu fui curado, eu não mando ninguém fazer isso, tá? Não estou mandando você fazer não, tá? Eu fiz, é problema meu. Quando eu fui curado, que eu li na Bíblia que Deus, ele poderia me curar da epilepsia. Eu tava cansado de babar, eu tava cansado de dar ataque epilético. Então eu peguei meus remédios e joguei fora. E disse, Deus, agora a minha parentela toda tá me achando que eu tô louco. Tá todo mundo, minha família toda achando que eu enlouqueci porque eu joguei fora os remédios. Ou o Senhor me cura, ou o Senhor me cura. Sacrifiquei e nunca mais dei ataque epilético.
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1: Fizeram os filhos de Israel. Israel é quem? Jacó. Não era Jacó o nome dele? E ele, depois da revelação, se tornou Israel. Sim ou não? Fizeram os filhos de Israel. Eles tinham a bênção. Eles eram da igreja. Fizeram os filhos de Israel que era mal perante. Eles eram da igreja. Fizeram os filhos de Israel que era mal

O homem, o cara pode te bajular. É perante Deus, o que vale é perante Deus. O que vale é você perante Deus. Não é o que os outros falam. Não é quem te elogia, te chama de bonitinho. Não, o que vale é você perante Deus. Perante Deus, o que vale não é a sua oração, não é a sua pregação, não é você cantar. O que vale é a sua obra. Então fizeram o que era mal perante o Senhor. Por isso o Senhor os entregou nas mãos dos inimigos, que eram os midianitas. Nas mãos do inimigo, que eram os midianitas. Quando você faz o que é mal perante Deus, os inimigos espirituais não entram na sua vida, porque eles querem entrar, não, é Deus que entrega você para eles. Por quê? Para você apanhar e aprender. Ah, mas Deus não tem compaixão, não? Tem, de quem obedece. Os filhos da desobediência, a Bíblia diz que os filhos das trevas são os filhos da desobediência. Quando Elias desafiou os profetas de Baal, quem eram os profetas de Baal? Eram de Israel, era servo de Deus. Eles eram servos de Deus, que deram as costas para Deus. E Elias ficou com depressão, porque ele achou que só tinha ele que era fiel, que todo o povo de Israel tinha se desviado. E depois ele descobriu que 7 mil não havia desviado.

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1: 5 e 11.
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3: Eu gosto muito de ler os Salmos, porque Davi, ele não economiza, ele não ameniza palavras. Ele diz assim: Senhor, me guarde, porque os que me perseguem, como leão, eles querem me despedaçar. Davi não se mantia iludido. Porque existem pessoas religiosas que tratam os inimigos como se eles fossem gatinhos. inofensivos, e na verdade são leões, são feréis, que não soltam a presa enquanto não devorá-la. Um homem disse para mim, que uma pessoa abriu uma agência de veículo, de revenda de veículo, em frente à agência dele. Atravessou a rua e falou, eu vim para cá e vou te falir, eu vou te quebrar. E ele falou, mas eu nunca te fiz mal, por que que você está me jurando? Ele falou, porque é assim que funciona. Ou eu ou você vai dominar esse ponto. O que aquele moço que foi lá desafiá-lo não sabia é que um dos sócios da agência daquele irmão era Deus. Quando ele abriu a agência, ele falou com Deus, Deus, a partir de hoje, eu estou começando esta agência, e todo lucro que eu tiver, eu vou separar o dízimo da agência para o Senhor. 10% do lucro eu vou colocar no altar do Senhor, o Senhor vai ser meu sócio. E aquele homem que abriu uma agência em frente para afrontá-lo, não sabia que ele estava entrando numa fria. Porque ai daqueles que se levantam contra os ungidos de Deus, os fiéis de Deus, os servos verdadeiros de Deus. E aí começaram a surgir problemas. A agência era de compra e venda de veículo. E ele vendeu um veículo. E o veículo deu problema. O carro deu defeito. Voltou. Ele teve que mandar consertar por conta dele. Teve que pagar. Passou o carro para a pessoa, ela foi embora. Ele vendeu outro carro. Novamente o carro que ele vendeu deu defeito. Voltou. Ele teve que consertar o carro, gastou uma nota, não teve lucro nenhum, prejuízo, e os negócios dele começaram a dar para trás, até o dia em que ele atravessou a rua e foi lá na casa, na loja do nosso irmão, para perguntar, que ele tinha? Porque aquele moço tinha feito tudo o que poderia ser feito na magia negra para destruí-lo. E o impressionante é que o homem que recebeu, o mago que recebeu a encomenda para levar aquele moço à falência, garantiu a destruição do nosso irmão, garantiu o sucesso do negócio do cliente dele, e deu tudo o contrário. quando nós temos um pacto com Deus Todo-Poderoso. Todo inimigo que se levanta contra nós se levanta para cair, e teus inimigos vão cair.

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3: Aqui direto do Monte Manaim, o lugar dos grandes milagres de Deus. E eu converso agora com mais uma pessoa que vai nos contar o testemunho de fé, aquilo que Deus realizou na vida dela quando ela encontrou o santuário e veio ao Monte Manaim. Qual o seu nome?
4: Meu nome é Cosmira Alves.
3: Cosmira, qual cidade você é?
4: São Paulo.
3: Cosmira, conta pra gente o seu testemunho de fé.
4: Meu testemunho de fé, quando conheci o santuário, minha vida totalmente mudou. Eu sentia depressão, não queria sair dentro de casa. Minha vida sentimental amarrada, financeira totalmente amarrada. E lá foi a solução da minha vida.
3: E você contou pra gente que a sua vida financeira era amarrada, né? Todas as outras áreas também. Mas me conta aqui, como que você tentava prosperar? Você não tinha um emprego? Conta pra gente com mais detalhes.
4: Então, no caso, antes de conhecer o santuário, fazia de tudo, mas nada dava certo. Dinheiro vinha pra minha mão, sumia, não sabia pra onde ia, não tinha um direcionamento. Quando conheci o santuário, as coisas mudou. A minha vida prosperou. Minha vida sentimental está prosperando, né? Conheci o Monte Manaim, vim realizar um sonho e através da escada do Jacó, vim no propósito de sair do aluguel e consegui. Hoje faz 3 anos que eu consegui meu apartamento próprio.
3: Glória a Deus por isso. Então quer dizer que você tinha um sonho a ser realizado, mas você não conseguia conquistar ele. E depois que você veio até ao Monte Manaim, subiu a escada de Jacó, Deus deu a você o seu apartamento, né?
4: Meu apartamento.
3: Você saiu do aluguel.
4: Saí do aluguel, glória a Deus. E antes não conhecer o santuário, nada dava certo na minha vida.
3: E depois que você veio, sua vida mudou?
4: A minha vida mudou.
3: Glória a Deus.
4: Glória a Deus.
3: Tá aí pra você ver esse depoimento muito forte aqui, direto do Monte Manaim.
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1: Placa de igreja não salva, quem salva é Jesus. Você que é idólatra, você vai para o inferno. Porque você está achando que a placa da sua igreja vai te salvar, você vai para o inferno. Você é idólatra. Você que acha que vai levantar uma carteirinha para Jesus e vai dar uma carteirada em Jesus quando ele voltar, você vai ficar. Se você não tiver testemunho, não adianta você falar, é só o sangue do Cordeiro, que não adianta não. O sangue de Jesus tem poder sim, para aqueles que dão testemunho.
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1: 5:43.
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3: Tem pessoas que sofrem na vida porque carregam maldições hereditárias. Outras sofrem porque alguém fez algum trabalho de esquerda para destruir sua vida, seu casamento, para colocar enfermidade no seu corpo, para levar a pessoa a perder na vida o que tem. Pessoas que estão hoje com a vida toda paralisada, amarrada. Outras que estão mergulhadas no mundo do vício, da bebida, das drogas, do jogo, do azar. Eu fui procurado no santuário por um senhor desesperado. Desesperado. E ele se tornou uma pessoa viciada no jogo do azar. Um vício, né? Como uma pessoa que é viciada, tem gente que é viciada em te falar coisa ruim. Palavras negativas. Tem pessoas que são viciadas na bebida. Se ela não beber, ela não se sente bem. Ela tem que beber todos os dias. E aquela pessoa, com o tempo, ela vai vendo a consequência daquilo. Outras são viciadas no cigarro. Tem pessoas que é capaz de fumar 3 maços de cigarro por dia. Outras pessoas são viciadas em prostituição, pornografias. E esse homem, ele destruiu a família dele todinha por causa do vício do jogo. Um homem trabalhador, lutou a vida inteira para conseguir as coisas na vida, a casa dele, o carro dele. Impressionante como que ele perdeu tudo. Perdeu tudo. Além de perder as coisas materiais, ele perdeu a família dele por causa do vício do jogo. Ele foi gostando, foi se envolvendo, ao ponto quando ele foi observar e já não tinha nada. E hoje mora de favor com seus irmãos, passando uma humilhação muito grande. E chegou nas mãos dele um panfleto. O evangelista estava na rua evangelizando, entregando panfleto, evangelizando com os livros do apóstolo, também o Jornal do Reino. E aquele homem pegou o folheto e na sexta-feira ele estava no santuário para começar a vida dele novamente. E a partir do momento que ele começou a fazer a corrente e passou a ter um compromisso com Deus, ele já começou a ver uma mudança dentro dele, na mente dele, porque estava desesperado, vontade de tirar a própria vida, estava com depressão. E ele foi sendo assim recuperado, né? Recebeu a cura da depressão, as coisas começaram a melhorar para ele, tudo começou a mudar depois de uma atitude que ele teve. A mensagem de Deus entrou, o arrependimento. Ele se arrependeu daquele caminho que fez ele perder tudo na vida. E hoje, graças a Deus, firmou no santuário, se tornou fiel no dízimo, passou a seguir Jesus, entregou a vida dele no altar. E hoje, graças a Deus, está curado da depressão, daquela ansiedade. E agora começar a levantar novamente e conseguir novamente conquistar aquilo que ele havia perdido e nunca mais voltar para esse caminho. Eu vejo que na palavra de Deus, no livro de Isaías, capítulo 41, versículo 10, disse: não temas, porque eu sou contigo, não te assombres, porque eu sou teu Deus, eu te esforço e te ajudo, e te sustento com a destra da minha justiça. Deus não está em coisas erradas. É importante você fazer certo para que tudo dê certo na sua vida. Nós estamos aí na expectativa do celebrai, que sábado agora já é o dia. Celebrai com júbilo ao Senhor todos os moradores da terra. E nesse dia 27, no sábado, por volta de meio-dia, ali os portões se abrem, né, do grande estacionamento da sede nacional, para receber os nossos irmãos, os jovens do JAES, presbíteros que vão participar, Projeto Ação Mulher, os jovens, o JAES Kids, e vai ser um encontro assim maravilhoso. E está vindo irmão de todas as partes do Brasil para viver e ter esse momento com o apóstolo, com a apóstola Sol, em um momento de louvor e adoração ao nosso Deus Todo-Poderoso. E assim fazia o povo de Israel. Antes de ir para a guerra, eles celebravam, comemoravam de forma antecipada, né? Só faz festa quem tem certeza da vitória. Garanta o seu lugar, hein? Vai ser grandioso o que Deus vai fazer. Estamos preparando também para o mês de julho, mês 7, o mês da escada de Jacó, o mês da aliança com Deus. Nova aliança, nova unção. E o mistério, a força da subida da escada de Jacó. Quem sobe a escada de Jacó nunca desce. E oportunidade ainda para quem não entrou, não passou pelas águas do Rio Sagrado, você viver esse momento nas águas purificadoras dos sete mergulhos no Rio Sagrado.

de Deus. Vamos se achegar, moçada abençoada. Alô, galera do Jaé. 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
3: Primeiro Crônicas 29, 10 em diante. Eu vou ler a partir do versículo 7, para ficar mais fácil ainda. Primeiro Crônicas 29, a partir do versículo 7. Olha que coisa fantástica. E deram para serviço da casa de Deus. Olha, tudo na Bíblia é assim. É uma troca. Primeiro você faz para Deus, depois Deus faz para você. 5.000 talentos de ouro e 10.000 dracmas e 10.000 talentos de prata e 18.000 talentos de cobre e 100.000 talentos de ferro. E os que se acharam com pedras preciosas deram as pedras preciosas para o tesouro da casa do Senhor na mão de Jeiel, o Gesonita. E o povo se alegrou do que deram voluntariamente. É voluntário, a oferta é voluntária. Você não é obrigado a dar nada. Você não é obrigado a fazer nada para Deus, como Deus também não é obrigado a fazer nada por você. Não adianta você achar que Deus vai fazer por você só porque você vem na igreja. Não vai não, irmão. Penso não. Você não é obrigado a fazer nada para Deus. Deus também não é obrigado a fazer nada por você. Você faz para Deus, Deus faz para você.

Para você, você cumpre o seu voto e Deus cumpre a parte dele. Você não cumpre o seu voto, não espera nada de Deus, não. Você não cumpriu com ele? Tem pessoas que acham que o caminho é largo. Não é largo, não, irmão. É estreito. 9. E o povo se alegrou do que deram voluntariamente, porque com coração perfeito deram voluntariamente ao Senhor, e também o rei Davi se alegrou com grande alegria. Pelo que Davi louvou o Senhor perante os olhos de toda a congregação e disse: bendito és tu, Senhor Deus, nosso Pai Israel, Deus de nosso Pai Israel, de eternidade em eternidade. Lindo, né? Davi, que era miserável, agora estava construindo uma casa para Deus. Pai de Israel. Nosso Pai. Tua é, Senhor, a magnificência e o poder e a honra e a vitória e a majestade, porque tudo é teu, Senhor. Tudo quanto há nos céus, na terra, é teu, Senhor. O reino é teu, Senhor. E tu te exaltaste sobre todos como chefe. Tudo é teu, Senhor. Então o Senhor pode me dar tudo que o Senhor tem, porque eu vou ser grato. Levanta a mão direita e fala assim: o grato recebe mais. Mais forte. Levanta a mão direita e fala: o grato recebe mais. Segunda vez: o grato recebe mais. Eu quero junto comigo, junto comigo. Terceira vez, um, dois e: o grato recebe mais. Quarta vez: o grato recebe mais. Quinta vez: o grato recebe mais. Sexta vez: o grato recebe mais. Comigo, me acompanha, vamos lá, me acompanha, fica esperto, Jacó, não seja Isaú, não, Jacó, vamos lá, agora é a sexta vez, né, sexta vez, hein, sétima vez agora, comigo, um, dois e, o grato recebe mais, aleluia, aleluia, aleluia, oh, meu Pai, pode me dar mais, porque eu sou grato, Senhor. Feche os seus olhos. Feche os seus olhos. Repita comigo: meu Pai. Repita em voz alta: oh, meu Pai. O Senhor pode me dar mais, porque eu sou grato a Ti, Senhor. Pode me dar mais saúde, mais prosperidade, mais paz, mais alegria, mais dinheiro, mais amor, porque eu sou grato, Pai. Eu sou grato a Ti, Senhor. Eu sou muito grato a Ti, Pai.